0: eleitores, dificultando o controle por parte da Justiça Eleitoral.
1: Pelas normas, todo o conteúdo produzido ou manipulado por inteligência artificial deve trazer uma identificação explícita, destacada e acessível, informando que o material foi criado ou alterado por IA e qual tecnologia foi utilizada. A exigência vale para textos, imagens, vídeos e áudios divulgados durante a campanha. Além disso, entre as 72 horas que antecedem a votação e as 24 horas posteriores ao encerramento do pleito, fica proibida a publicação ou republicação de novos conteúdos sintéticos. Caso as regras sejam descumpridas, a Justiça Eleitoral poderá determinar a retirada imediata do conteúdo da internet, entre outras sanções.
2: A Comissão de Fiscalização e Controle pode votar o projeto que combate a obsolescência programada, que é uma prática que reduz a vida útil de produtos, como eletrônicos, de forma planejada.
3: A proposta assegura também o direito dos consumidores ao reparo de produtos com defeito. Repórter César Mendes.
4: O projeto do senador Ciro Nogueira, do Progressistas do Piauí, obriga que os fabricantes e importadores ofereçam peças de reposição e manuais de conserto pelo período de 5 a 20 anos, conforme o produto, e determina que as empresas disponibilizem informações sobre peças e reparos em plataformas digitais. Quem não cumprir a regra ficará sujeito a multas que poderão ir de 10 mil até 50 milhões de reais. Relator, o senador doutor Irã, do Progressistas de Roraima, disse que a obsolescência programada garante o ciclo de consumo diante da velocidade da inovação tecnológica, mas destacou suas consequências.
5: O aumento de resíduos sem que haja o descarte adequado e o desenfreado uso de matérias-primas finitas.
4: Segundo o doutor Irã, a obsolescência programada deixa ainda o consumidor em uma posição desfavorável ao criar dificuldades para o conserto do produto.
3: Com edição de Paula Groba e trabalhos técnicos de João Lira, o Jornal do Senado fica por aqui. Acompanhe agora as notícias da Câmara dos Deputados. Boa noite.
2: Uma boa noite e até amanhã.
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7: Deputados sugerem medidas para a saúde de crianças e adolescentes.
8: Parlamentares reivindicam melhorias na infraestrutura de transportes.
7: Projetos ampliam a fiscalização sobre atividades de agentes públicos.
9: Boa noite. Retorna hoje o projeto de gravação de edições do Jornal Câmara dos Deputados em emissoras da Rede Câmara de Rádio. Este programa está sendo produzido diretamente da cidade de Joinville, com a participação do colega Felipe Faria, da Rádio Câmara Joinville. Eu sou Márcio Aquilissardi, bem-vindo, Felipe.
10: Boa noite a todos, obrigado, Márcio. É uma honra participar da apresentação desta edição do Jornal Câmara dos Deputados, dentro da Voz do Brasil. Vamos agora às notícias da Câmara dos Deputados. Projeto de Glauber Braga, do PSOL do Rio de Janeiro, obriga parlamentares a prestarem contas do mandato por meio de audiências públicas realizadas em locais públicos. A proposta, segundo ele, amplia a transparência e fortalece a participação da população nas atividades legislativas.
11: Hoje existe uma crise do sistema representativo. Uma última pesquisa nacional indicou que mais de 60% das pessoas não lembram em quem votaram nas últimas eleições. Se você tem a possibilidade de prestar contas, de ser cobrado, de apresentar o seu trabalho, evidentemente você reestrutura o modelo de representação, porque uma parte da política vai dizer que as mazelas da política se resolvem com menos política, diminuindo os espaços democráticos. E a gente diz não. As mazelas da política se resolvem com mais política, com mais instrumentos de participação direta da sociedade. E é exatamente o que esse projeto defende.
9: Pelo texto de Glauber Braga, deputados, senadores, deputados estaduais e vereadores deverão prestar contas periódicas em espaços públicos. O projeto também prevê o corte de salário para o parlamentar que deixar de cumprir a medida.
10: Projeto de Chico Alencar, também do PSOL do Rio de Janeiro, estabelece regras de transparência e controle para o uso de aeronaves privadas por autoridades públicas. A proposta prevê critérios mais

0: mais rígidos para viagens feitas em jatinhos particulares.
1: O nosso projeto não veda isso, mas estabelece normas de transparência total e critérios rigorosos para se utilizar esse meio de locomoção. Em primeiro lugar, a declaração da viagem e o seu motivo, que tem que estar voltado para interesse público e não para passeio, para turismo, para compras particulares.
2: Segundo Chico Alencar, o texto também determina que autoridades cumpram os mesmos procedimentos exigidos em voos comerciais, como fiscalização e declaração de bens. Para ele, a medida reforça a transparência e evita conflitos entre interesses públicos e privados.
3: Segurança Pública.
0: Júlio Lopes, do PP do Rio de Janeiro, defende proposta que visa enfraquecer financeiramente organizações criminosas. Ele aponta, entre as medidas, a criação de um cadastro nacional para mapear facções e a cassação de licenças de empresas envolvidas em irregularidades.
4: Nós temos o dever de atacar a atividade econômica dessas quadrilhas, tomar deles os recursos, tomar deles tudo aquilo que pudesse ser bloqueado e tomado, a fim de que a gente diminua sua capacidade de investimento, diminua sua capacidade de comprar armas e carros, enfim, todo tipo de material bélico que vai ajudá-los no seu fortalecimento, e isso está previsto lá.
2: Júlio Lopes também apoia a classificação do PCC e do Comando Vermelho como organizações terroristas. Ele argumenta que a medida permitiria o bloqueio de recursos ligados a essas facções, mesmo quando o dinheiro estiver fora do Brasil.
3: Justiça.
0: Capitão Alberto Neto, do PL do Amazonas, defende penas mais severas para crimes sexuais no país. Ele apoia projeto que torna mais rígidos os critérios para a progressão de regime de presos condenados por estupro de vulnerável.
5: Nesses 5 primeiros meses do ano, nós já tivemos mais de 630 casos de estupro de vulneráveis. Mostra que o nosso país está dando uma vida fácil para estuprador. E o que acontece hoje com a legislação? O estuprador passa pouco tempo na cadeia. Rapidamente ele progride de regime e está de volta às ruas para continuar cometendo esses estupros. O que é que o PL 6831 fala? Nós endurecemos a pena para o estuprador. Nós dobramos a pena. A pena chega a mais de 20 anos de cadeia. E para o estuprador ter direito à progressão de regime, ele tem que aderir a um programa de castração química do governo.
2: Segundo o capitão Alberto Neto, a medida visa coibir a reincidência criminal e proteger a integridade de crianças e adolescentes. O parlamentar cobra uma resposta urgente do Congresso Nacional para o fortalecimento da segurança pública.
3: Saúde.
0: Projeto de Dr. Luiz Ovando, do PP de Mato Grosso do Sul, garante às mães com emprego formal o direito de acompanhar o tratamento de filhos menores de 6 anos quando doentes. Ele afirma que o objetivo é corrigir uma deficiência do sistema atual, o que daria mais assistência às crianças.
6: Quando a mãe com o filho doente vai ao médico, na hora do comparecimento ela recebe um atestado de que esteve presente e quando muito até 24 horas após. Isso leva a uma situação de insegurança muito grande, porque a mãe quer acompanhar o tratamento do filho. E a CLT não permite isso após as 24 horas.
2: Dr. Luiz Ovando argumenta que o afastamento autorizado permite à mãe administrar remédios, cuidar da alimentação e acompanhar a recuperação do filho. Ele explica que a proposta busca estender às trabalhadoras da iniciativa privada uma proteção já prevista para servidoras públicas.
0: Heloísa Helena, da Rede do Rio de Janeiro, apresentou o projeto que estabelece tempo máximo de espera para procedimentos de saúde voltados a crianças e adolescentes na rede pública. A deputada afirma que a fila não pode transformar doenças tratáveis em morte por falta de diagnóstico.
7: O que nós não podemos aceitar é que famílias façam vaquinha na internet para ter acesso a procedimento cirúrgico, a determinados fármacos, a exames laboratoriais, aquilo que pela lei já seria uma obrigatoriedade. Então, nós estabelecemos que tem que ter o tempo máximo de espera, desde a porta de entrada do sistema, que é a atenção básica, até a média e alta complexidade, o que nós

0: não podemos aceitar é que, por esperar tanto, não ter acesso ao que é garantido da legislação do SUS e as crianças vivenciem situações de dor e de sofrimento e muitas vezes de óbito ou problemas gravíssimos pelo não acesso com agilidade e eficácia.
1: Heloísa Helena avalia que o SUS tem uma legislação avançada, mas ainda enfrenta dificuldades para transformar o direito em acesso efetivo. A deputada também ressalta que a proposta prevê a divulgação periódica de dados consolidados às famílias sobre o tempo estimado de atendimento.
2: Educação.
3: Flávia Moraes, do MDB de Goiás, comemora a aprovação do Estatuto do Aprendiz na Câmara dos Deputados. Ela explica que a proposta consolida as regras de aprendizagem profissional, amplia a segurança jurídica e aumenta as oportunidades para os jovens no mercado de trabalho.
4: Então, a aprendizagem, para mim, é um dos programas para a juventude que mais tem efeito junto ao jovem, porque garante a carteira assinada, o salário, a experiência de trabalho e a formação profissional. Para a empresa, representa a formação do trabalhador qualificado para trabalhar naquela especificidade da empresa e, de todas as formas, é um programa que merece todo o nosso apoio, toda a nossa dedicação.
1: Flávia Moraes ressalta também que o texto, agora em análise no Senado, prevê ampliar a contratação de aprendizes pelo poder público e por micro e pequenas empresas. De acordo com a deputada, a medida pode gerar mais de 1 milhão de novas vagas para jovens brasileiros.
2: Trabalho.
3: Charles Fernandes, do PSD da Bahia, celebra a aprovação da PEC do fim da escala 6x1. O deputado aponta que a diminuição da jornada semanal, sem redução de salário, garante melhores condições de vida à classe trabalhadora.
5: Essa PEC ela trará dignidade, trará mais conforto, trará mais comodidade, trará mais segurança para as famílias. Haja vista que você vai ter agora a condição de estar no final de semana com seus filhos, de estar no final de semana cuidando um pouquinho mais da sua casa. Isso já avançou no mundo todo e precisa avançar aqui no nosso país.
1: Charles Fernandes afirma que a PEC do fim da escala 6x1 representa uma das votações mais importantes da atual legislatura. Ele espera que o Senado confirme o posicionamento da Câmara em nome da dignidade de milhões de cidadãos brasileiros.
2: Agricultura.
3: Ayrton Faleiro, do PT do Pará, comemora a aprovação de projeto que fortalece a política de estoque de alimentos no Brasil por meio da Companhia Nacional de Abastecimento. Ele sublinha que a proposta permite compra de até 25% acima do preço mínimo, facilitando a aquisição de produtos.
6: Nós aprovamos aqui na Câmara, agora vai para o Senado, um projeto muito importante para o que nós chamamos de regulação dos estoques de alimento no Brasil. É um projeto que veio do governo, através da Conab, do Ministério do Desenvolvimento Agrário, e que ele, primeira correção que ele faz é permitir que a Conab compre para os estoques reguladores um valor de 25% além do preço mínimo. Isso vai propiciar aquisição de estoque, mas também de que a venda desse estoque não seja apenas para a grande indústria.
1: Ayrton Faleiro destaca que a Conab poderá vender os alimentos estocados a cooperativas, pequenos supermercados e consumidores. Ele afirma que a medida movimenta a economia, fortalece a soberania alimentar e protege o país diante de crises climáticas e especulação de mercado.
2: Meio ambiente.
3: A Comissão de Constituição e Justiça aprovou o projeto que reconhece o soldadinho de Araripe como uma ave símbolo da Chapada do Araripe. A relatora do projeto, Lídice da Mata, do PSB da Bahia, explica que a medida fortalece diretrizes para a preservação dessa espécie.
7: Esta ave é uma ave de em torno de 15 centímetros, que só existe na região do Araripe, que é uma região do sertão do Ceará, e que hoje se encontra ameaçada de extinção. Então, acima de tudo, um projeto de defesa ambiental, de defesa de um pássaro que tem sua característica nacional. e que nós devemos, portanto, preservá-lo.
1: Lidice da Mata acrescenta que o projeto prevê ações de proteção ao habitat do soldadinho do Araripe, com preservação de nascentes e riachos. O texto apresenta ainda medidas de prevenção de queimadas e controle da expansão agropecuária e imobiliária na Chapada do Araripe.
2: Desenvolvimento regional.
3: A integração da Amazônia ao restante do Brasil ganha força com as obras da BR-319, segundo a avaliação do deputado Sidney Leite, do PSD do Amazonas. Para ele, a pavimentação, especialmente do chamado trecho do meio, vai baratear alimentos e agilizar o escoamento de produtos da Zona Franca de Manaus.
8: Uma luta histórica, não só do povo amazonense, mas de lideranças do estado de Roraima, de Rondônia e do Acre. Afinal, nós estamos falando de uma estrada, que é o único acesso que o povo amazonense e a população de Roraima têm para ser interligado ao restante do Brasil. A BR-319 consolida a integração da Amazônia Ocidental. Mas não só isso, muda a vida das pessoas. Eu fico muito feliz em estar fazendo parte desse momento histórico, que é a garantia da pavimentação da BR-319. Fruto da luta de muitos aqui no Parlamento para que nós pudéssemos ter isso. E agora, já com as licitações, com autorização da pavimentação de determinados trechos, mas a consolidação do trecho do meio, como também da ponte do Carapaçu. Vai ter BR-319, sim.
1: Sidney Leite reforça que o IBAMA já autorizou o DENIT a construir 3 pontes de concreto nos igarapés Santo Antônio, Realidade e Fortaleza. A licença, com validade de 3 anos, vai garantir, de acordo com o congressista, mais segurança e o direito de ir e vir da população do norte do país.
3: Coronel Crisóstomo, do PL, fala sobre a importância da construção da ponte binacional entre Guajará-Mirim, em Rondônia, e Guaiará-Mirim, cidade vizinha, pelo lado boliviano. Ele afirma que a obra representa o cumprimento de um compromisso histórico entre Brasil e Bolívia e pode fortalecer a integração regional.
9: Esse acesso cria uma nova rota logística do Brasil na direção do Pacífico. O que vai acontecer? Vai fazer com que alguns estados que exportam para o mundo oriental, exemplo da China, deixem de enviar seus produtos na direção do Porto de Santos, exemplo. Agora, com a construção dessa ponte, esses estados, Mato Grosso, Mato Grosso do Sul, tal, vão criar uma rota na direção do Pacífico, passando por essa ponte binacional.
1: Coronel Crisóstomo afirma que a nova ligação internacional pode reduzir custos e o tempo de transporte de mercadorias. Ele acrescenta que a obra tem potencial para impulsionar a geração de emprego e renda em Rondônia, abrindo novas oportunidades de desenvolvimento econômico para a região.
3: Bebeto, do PP, cobra a duplicação de trecho das rodovias que ligam a Baixada Fluminense à cidade do Rio de Janeiro. Ele reclama que moradores dos municípios de Nova Iguaçu, Japeri, Queimados, Belfor Roxo e São João do Meriti perdem horas diariamente em congestionamentos.
10: Eu tenho trabalhado muito aqui na Comissão de Viação e Transporte para que a gente definha esses engarrafamentos, para que o trabalhador que trabalha na capital, na zona sul do Rio de Janeiro, ele possa ficar menos tempo nesse engarrafamento. E até as entregas, as ambulâncias, a polícia militar, a polícia civil, precisa fazer um deslocamento rápido, fica retido nesses engarrafamentos constantes, e que a gente tem trabalhado muito para que a gente define através da duplicação. E o que está no contrato dessa concessão da Eco Rio Minas, esse trecho da Presidente Dutra, ali do Trevo das Margaridas até a cidade seropédica, esse trecho é o pior trecho para todo o estado do Rio de Janeiro, o trecho que mais engarrafa hoje.
1: Bebeto também avalia que o sistema de pedágio por quilômetro percorrido pode modernizar as rodovias e diminuir retenções provocadas por praças fixas de cobrança. Ele reconhece a preocupação dos moradores com a mudança, mas garante que o modelo é inovador.
2: Transportes.
3: Daniel Almeida, do PCdoB da Bahia, defende a criação do piso salarial para motoristas do transporte coletivo urbano. Para o deputado, esses profissionais desempenham um papel essencial nas cidades. A ideia, segundo ele, é garantir remuneração mais justa e valorização da categoria.
11: Nós estamos propondo que haja um piso de no mínimo R$ 4.000, agregado a esse piso outras vantagens, que os motoristas possam ter, insalubridade e outras vantagens que as convenções coletivas possam estabelecer, mas que a uniformização desse piso no país inteiro

0: Vai dar mais equilíbrio para essa profissão, vai dar mais previsibilidade para os próprios empresários.
1: Daniel Almeida argumenta que os motoristas enfrentam jornadas desgastantes, trânsito intenso e o desafio de lidar com milhares de passageiros. Segundo ele, a medida contribui para dar mais previsibilidade nas negociações trabalhistas e na definição dos custos do transporte público nos municípios.
2: Termina agora esta edição especial do Jornal Câmara dos Deputados, produzida e apresentada pela Rádio Câmara de Brasília, em parceria com a Rádio Câmara Joinville, integrante da Rede Câmara de Rádio.
1: Eu agradeço ao Felipe Faria e a toda a equipe da Câmara de Vereadores de Joinville pelo excelente trabalho conjunto.
2: Eu que agradeço à Câmara dos Deputados por esta oportunidade tão especial. Este programa teve trabalhos técnicos de Wellington Teles e apresentação de Felipe Faria e Márcio Aquiles Sardi. Boa noite.
1: Muito boa noite. Parabéns por seu aniversário, Felipe.
2: Obrigado.
1: O Jornal Câmara dos Deputados volta amanhã. Você fica agora com o Minuto do TCU.
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3: 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Boa noite.

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2: Juventude FM informa a hora certa.
3: 21 horas e 24 minutos.
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0: 22:02.
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1: 23 horas e 38 minutos.

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1: 23 horas e 52 minutos.

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1: Meia-noite e 6 minutos.

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1: Meia-noite e 38 minutos.

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1: Meia-noite e 55 minutos.

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0: 1 hora e 10 minutos.

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1: 1 hora e 22 minutos.

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1: 1 hora e 35 minutos.

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1: 1 hora e 48 minutos.

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1: 2 horas e 11 minutos.

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1: 2 horas e 23 minutos.

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0: 2 horas e 50 minutos.

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2: 3 horas e 4 minutos.

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2: 3 horas e 32 minutos.

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2: 3 horas e 44 minutos.

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2: 3 horas e 55 minutos.

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2: 4 horas e 10 minutos.

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0: O carinho de vocês, o Alan
1: e a Nadir!
0: Beleza, tudo no frio!
2: Beleza, tudo bom?
0: Cadê o Sérgio?
2: Beleza, Davi?
0: Beleza!
1: Ei, Nadir!
0: Bom trabalho,
1: bora!
0: Bom demais!

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0: Queria ver com a galera. 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Pra ver se vocês estão afinadinhos, só o refrão sem a banda aqui, só vocês.
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1: 6 horas e 24 minutos.

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1: 6 horas e 37 minutos.

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1: 6 horas e 51 minutos.

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1: 7 horas e 12 minutos.

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1: 7 horas e 24 minutos.

0: quebrar soldado é com dois soldados. 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
2: 7 horas e 38 minutos.

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1: 7 horas e 51 minutos.

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8 horas em ponto, Rádio Juventude FM 104,9, fazendo a diferença. E a partir de agora você vai ouvir o programa A Hora do Corretor, que é sua revista diária de informações imobiliárias. E eu quero mandar um bom dia a cada um que está com o rádio ligado.

0: Pois é, mas ouvinte, nós estamos de novo sonoplasta, é um novo sonoplasta, é o brasileiro. E você sabe, onde tem muitos botões, um é parecido com o outro, mas já já vai dar certo. Então aquela musicazinha do Bom Dia, ele está procurando ali, nós vamos dar sequência com a mensagem para hoje. É nos pequenos detalhes que percebemos que realmente o que importa, um gesto, um sorriso, um momento de paz, a vida se torna mais leve quando deixamos de lado o que é superficial e escolhemos nos deixar levar por aquilo que toca o coração. E dito isto, este programa conta com apoio cultural de...
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Programa Hora do Corretor, 8 horas e 6 minutos, Rádio Juventude FM 104,9, fazendo a diferença. Pois é, amados ouvintes, quero mandar um bom dia a todos que estão sintonizados conosco. Bom dia vai para a amiga Elia Roque, Dona Valdeci, que é a esposa do Chico Ceará, Dona Neuza, Maria dos Perfumes, Helena Vieira, Maria e Gerson, lá no Caldo de Cana, na Horta, é Deusa do Sindicato, para Dona Aurelina, na Rua Manuel de Paula. Programa Hora do Corretor, que é a sua revista diária de informações imobiliárias. O nosso programa é para todos vocês, em especial aquele que quer comprar, vender ou alugar imóveis em Lagarto e região. 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Amados ouvintes, nós temos à venda casas em várias localidades aqui do nosso município. Olha, nós temos à venda uma casa na Avenida Libério Monteiro, aqui no centro de Lagarto. 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Eu tenho à venda uma outra casa na Rua de Simão Dias, aqui no centro de Lagarto. Mas outra casa que eu tenho à venda na Avenida Contorno, aqui próximo do cruzamento com a Rua de Simão Dias. É, ali no cruzamento da Rua de Simão Dias. Tem uma outra casa à venda, a Rua Monsenhor Jason. 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Tenho à venda também um apartamento na Praça Antônio Vieira, que é a Praça da Estação Rodoviária. 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

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Daqui a pouquinho nós vamos de música. O brasileiro já preparou as músicas para hoje. Então vamos de música e em seguida o apoio cultural.

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8:23, Rádio Juventude FM 104,9, fazendo a diferença. E você está ouvindo o programa A Hora do Corretor, que é sua revista diária de informações imobiliárias. Você quer comprar, você quer vender, você quer alugar imóveis? Fala comigo. Eu sou José Augusto, corretor de imóveis. Eu tenho a oportunidade que você precisa. Mas é mesmo, eu tenho a oportunidade que você precisa. Olha, veja bem, tem muita gente aí se martirizando e pensando, onde é que eu encontro um terreno para construir a minha chácara? 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

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Se um desistir, você é o próximo. Tá bom? Entendeu o recado? Ótimo. Olha, tenho casa à venda no bairro Loyola 1, na rua Genolina Alves de Souza. 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Quero mandar um bom dia para Fernandinho da Elagarto, para o Totonho das Águas, para o Rogério do Espetinho, o Edmilson Cabeleireiro, Marcos, Neném e Eliel no Mercadinho do Santinho, o Galego da Farmácia, que é meu primo, né? Primo meu e de todos. Um forte abraço a todos. 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Brasileiro, vamos de música e em seguida o apoio cultural.

tinha suspirado, tinha beijado um papel devotamente. Era a primeira vez que lhe escreviam aquelas sentimentalidades, e o seu orgulho dilatava-se ao calor amoroso que saía delas, como um corpo ressequido que se estira num banho térmico. Sentia um acréscimo de estima por si mesma e parecia-lhe que entrava, enfim, numa existência superiormente interessante, onde cada hora tinha o seu encanto diferente, cada passo produzia um êxtase e a alma

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4: Oito horas e 8:40, Rádio Juventude FM 104,9, fazendo a diferença. E você está ouvindo o programa A Hora do Corretor. Eu quero mandar um bom dia a todos que estão aqui sintonizados conosco. O bom dia vai agora para a Vitória da Conquista na Bahia. Vai para o meu amigo Antônio Messias Cotinguiba. O bom dia vai para Santo Antônio de Jesus, na Bahia, para o Antônio Pastel. O Antônio Pastel já foi residente aqui de Lagarto. Também vai para Aracaju, para o amigo Aparecido Carlos Nogueira. Para Recife, lá na cidade de Recife, o meu amigo Pinduca. Mas o nome dele é Rosinaldo. Mas não é o Rosinaldo daqui, não. É outro Rosinaldo. Também quero mandar um bom dia para lá, para Belém do São Francisco. Lá o pessoal da Fazenda Nega Calu, lá no município de Belém de São Francisco, no Pernambuco. Para o Lindimar Nogueira e o Fábio Nunes, que estão lá cuidando dos bodes. Eita, quanto bode. É verdade, meu amigo. Nessa região aí, quem não tem um bode tem 10. É uma maravilha. É uma maravilha mesmo. E lá, você chega, come carne de bode no dia que chegou, no dia seguinte vem bode novamente, no outro dia você mistura. É cabra. Mas continua no bodódromo. É uma maravilha. Um forte abraço a todos, todos, todos. Você quer comprar, você quer vender, você quer alugar imóveis? Fala comigo, eu sou José Augusto, corretor de imóveis. Eu tenho a venda uma casa na Rua de Laranjeiras, aqui no centro de Lagarto. Eu tenho a venda um terreno aqui no bairro Horta. Esse terreno mede 46 de largura por 75 de comprimento. Zé Augusto, dá quanto de tamanho? 3.450 metros quadrados. É uma tarefa? Não. É mais de uma tarefa. Mais de uma tarefa. Certo? Eu tenho esse terreno aqui. Ele fica em frente à portaria do Green Palace Hotel. Portaria do Green Palace Hotel aqui em Lagarto. Ali no bairro Horta. Eu tenho a venda casa aqui na Praça Doutor Filomeno Hora. Tenho uma venda, uma outra casa, na Avenida Presidente Vargas. Tem uma venda, uma outra casa. A rua Vicente Rodrigues de Menezes, no bairro Alto da Boa Vista. Tem uma venda, uma outra casa, a Avenida De Janeiro Jonas, no bairro Queiroz. Lá no bairro Queiroz, eu tenho a venda essa outra casa. E ao lado dessa casa, coladinha com ela, tem mais um terreno, medindo 5 por 27. Tenho à venda uma outra casa na

Rua Monsenhor Jason. Tem à venda um prédio com 2 andares, mas é um prédio pequeno e um precinho especial. A rua José Maurício do Nascimento, no bairro Pacheco. Tem à venda um outro prédio

0: 99-86-0295. 99-86-0295. Eu quero mandar um bom dia para o meu primo, Hamilton. Hamilton é o popular Popó. Ele é o proprietário do restaurante Paijão Prêmio, lá no povoado Santo Antônio, onde estive fazendo uma visita no último sábado. Olha, eu convido você a fazer uma visita lá. 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Uma maravilha, viu? Local excelente, uma paz, paz. É lá onde você encontra. 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E você vendo a paisagem, você de lá, avista a nossa cidade aqui. É uma maravilha. Lá no povoado Santo Antônio. Tá bom? O nosso brasileiro. Vamos de música e em seguida o apoio cultural.
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0: 8 horas e 56 minutos, programa Hora do Corretor, que é a sua revista diária de informações imobiliárias. É, já está chegando o horário, ó, já vamos embora, então vamos nos despedir. Mas antes da gente se despedir, eu quero lembrar você da palavra mágica. Você está lembrado? Tino do DR está lembrado da palavra mágica. José Hilton, pintor de automóveis, está lembrado também. José Santa Rosa está lembrado. Por quê? A palavra é gentileza. Amados ouvintes, só ela, a gentileza, gera a gentileza. Seja gentil, faça aquele exercício, faça um dia. Diga, vou fazer o que o Zé Augusto falou. Vou ser gentil aqui nesse local. Deixa eu ver se me atendem melhor. Para você ver, se você chegar sorrindo educadamente e pedir por gentileza, por favor, vão lhe atender direitinho. Tá bom? Porque gentileza gera gentileza. E a frase que eu deixo hoje para você vai ser duas. Duas. Uma é: se você só fizer o que sabe, nunca será nada além do que já é. E a outra é: ninguém tira de você aquilo que Deus planejou para a sua vida. Dito isto, desejo uma ótima terça-feira. E até amanhã, com fé em Deus.
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0: 8:59.
1: 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Já já estaremos de volta.
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Oi, 9 horas 7 minutos. Sabe que dia é hoje? Terça-feira, 4 de agosto de 2026. Agosto, gente, agosto, seu agosto, meu, juventude. E a gente começa com a belíssima, amorosa Lagarto. E depois, para todo mundo do bairro Novo Horizonte, ah, o amor é infinito. Ah, e eu passei ontem ali numa oficina, eu não vi o nome na fachada. Tem um asilo, tem uma loja que faz fardamento e do lado tem uma oficina. E eu vi ele ouvindo a juventude. Obrigada, obrigada por ser juventude. E eu tenho certeza que ele está ouvindo a gente agora. Amigo profissional, eu acho que é uma oficina de serraria, um serralheiro, eu acho. Deve ser parceiro do Manuel. Obrigada por ser juventude. É tão bom saber que a juventude está na cidade toda. Obrigada, amigo. Um abraço e vamos de quem? Amorosa. Tudo de bom.

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2: Opa, 9:20. 9:20. Aonde? Juventude. É isso. E o bicho do mato não veio aqui hoje, ô, tristeza. Mas ele tá por aí, não tá? Bom dia, bicho do mato.
3: Bom dia, minha amiga Dilma Vitória. Bom dia a todos os ouvintes do Ligação 104. Juventude FM 104.9, a rádio que veio pra fazer a diferença. Edilma mandou um alô aqui pra galera aqui na praça dos Três Poderes, na galera que veio pra tirar a habilitação. Meu amigo Gleice, tá aqui da Autoescola Sergipano.

0: aí para todos que estão aqui presentes, né? Aí você toca aí, Gilberto Gil, Não Chores Mais. E vai para você, para um amigo Alan, né? Que deve estar aí nos estúdios, com certeza. Para o Jair Silva, que chega aí daqui a pouco. Para Isaú Monteiro, para nosso amigo Pedrinho, da outra lá. Maria dos Perfumes, Manuel Vaqueiro, lá no Ademar de Carvalho. Everalda do Folclore. Meu amigo Ronaldo, da Borracharia, lá no bairro Ademar de Carvalho. Enfim, Helena Vieira, do Sindicato, Helena Reis, Helena Ioga, aqui próximo à maternidade. E para todos que estão ligadinhos aí, ouvindo, nosso amigo Edson, do Ferro Velho Ribeiro, Lula Muniz e Júnior Muniz, nossos amigos lá da Coimã, Atala FM para todos. Bom dia, bom dia. Toca aí, nos barracos da cidade com Gilberto Gil. Bom dia, é Dilma Vitória.
1: Bom dia, nos barracos da cidade. Já eu vou tocar para você, amigão. Muito bom. 9:21. Alan não tá aqui, não. Ele tá ali, trabalhando. Lelê, lelê. Nascemos lindos, mas temos que trabalhar. Valeu, gente. Então, vamos? Vamos que vamos.

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2: Nove horas, 38 minutos, terça-feira, 4 de agosto. E hoje é o dia, do pessoal do bairro Estação. Isso, bom dia para essa galera maravilhosa aí. Todo mundo ouvindo no bairro Estação. Opa, Dona Maria do Carmo. Opa, a Maria do Carmo é irmã da Maria da Conceição. Isso, ouvindo sempre a juventude. Obrigada por ser juventude, gente. E a gente pula aqui pro centro. Vamos lá? É, Ultralá, eu vou mandar essa música, sabe para quem? Ah, ele vai saber que é para ele, daqui a pouco ele manda um alô para mim. É, muito bom, 9 horas e 38 minutinhos, juventude.

0: Meu, Jailton Silva chegou com aquela pontualidade que só pertence a ele. Bom dia, Jailton Silva.
1: Bom dia.
0: Ei, show de bola. E a gente vai para onde agora? Opa, vai para o Conjunto Silvio Romero. Muito bom, deixa eu achar aqui na agenda. Isso, cadê? Rapaz, essa minha agenda é maravilhosa, viu? Vamos que vamos. Bom dia, querida amiga.
1: Ué, agenda rabiscada.
2: Bom dia, Dilma Vitória. Bom dia, Dilma Vitória.
3: Oi. Vitória, eu pedi para você passar a música de Maria Passe na Frente, com o padre Marcelo, oferecer para o pessoal daqui da Rua G, especialmente para você, viu, Dilma? Eu dei saúde e paz para você e sua família.
0: Amém, amiga. Muito obrigada por ser juventude. Beijo. Tô vendo que você tá gravando aqui. Daqui a pouco a gente vai ver qual é a conversa. E a gente vai tocar sim. Maria, passa na frente. Bom dia. Muita paz, muita fé. Amém.

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2: Você quer perdão? Sinto muito.
3: Pois é, 9:53. A gente vai se falando. Beijos no coração. 9:53. Juventude.

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0: Muito bem, agora são 10 horas mais 7 minutos, 10 e 7 aqui na Juventude FM. É o programa Ligação 104 nesta manhã de terça-feira, dia 4 de agosto de 2026, não é isso? Bom dia, Lagarto, bom dia, Sergipe, bom dia, Brasil. Para você que está ouvindo a gente, o nosso muito obrigado pelo carinho da audiência nesta manhã maravilhosa, né? Agradecer a Deus por mais esse dia, mais esse momento, estarmos juntos aqui com saúde, né? Com vida, né? Agradecer a vida, né? É, rapaz. Vamos agradecer pela vida, pela saúde, isso é o que importa. O resto não importa nada. A gente estando vivo e com saúde, não interessa mais nada, meu irmão. Isso é fortaleza da pessoa, do homem. Saúde e vida, né? Isso. Porque você tendo vida e tendo saúde, você tem tudo na vida, né? É. Sem isso não adianta, né? Sem saúde não adianta, porque a riqueza da pessoa não é casa boa, não é muito dinheiro, não é carro novo, não é um bom emprego, não é uma boa empresa. Não, é a saúde. Isso é que é mais. Não adianta você ter 1 milhão e não ter saúde. Nem eu tenho 1 real para comprar 2 pão e você é feliz, você tem saúde, né? Bom, é isso? Muito bem. Bom dia para você que está ouvindo a gente, nosso muito obrigado. A partir de agora até às 11 horas tem o programa Ligação 104. Isso aí, muito bem, bom dia. 99978-2763, esse é o telefone para você participar, pedir a sua música, mandar um alô para quem você quiser. Isso, é o telefone do sucesso nesta manhã de terça-feira, dia 4 de agosto. Para você que está aniversariando hoje, muita saúde, muita paz e muitos anos de vida, não é isso? É, parabéns para todos os aniversariantes do dia de hoje, dia 4 de agosto. 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Aquele abraço, bom dia. 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Aí na Várzea dos Cágados, ouvindo a gente. Obrigado pela audiência. 10 horas mais 11 minutos, 10 e 11. Bom dia! Como será o amanhã?
1: Como será o amanhã?
0: Só Deus sabe, né? Só a Deus pertence.

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4: Muito bem, agora são 10 horas mais 14 minutos, 10 e 14. Vamos às primeiras previsões astrais. Seu Paulo Oliveira, né? Aí, ouvindo a gente, o Paulo Oliveira dos Patrícios, na sintonia com a gente. Obrigado pela audiência. É, o meu compadre Ivan, aí na Praça Frino Fontes, aí na Eletrônica Santa Maria. E aí vem aí o primeiro torneio de damas Ivana Eletrônica, viu? Masculino e feminino, dia 23 de agosto, horário às 8h30 da manhã, local ginásio de esporte da Escola Municipal Frei Cristóvão, né? Premiação, troféus, primeiro e terceiro lugar, é, e também medalhas do primeiro ao oitavo lugar, não é isso, meu amigo Ivan? É, maiores informações só procurar nosso amigo Ivan na Praça Frino Fontes, ali na Eletrônica Santa Maria. Vem aí o primeiro torneio de damas Ivan da Eletrônica, masculino e feminino. Valeu, Ivan, aquele abraço. Então vamos lá, as primeiras previsões para Áries, Touro e Gêmeos. Vamos lá então, para você do signo de Gêmeos, de 21 de março a 19 de abril. Nesta terça-feira, possivelmente, haverá mal entendidos a situações que despertarão insegurança antigas, por isso procure ter mais cautela antes de responder ou tomar decisões importantes. Também será fundamental exercer a paciência diante de críticas ou diferenças de opinião, evitando agir por impulso ou fazer interpretação precipitadas ao ouvir o outro com atenção e expressar suas ideias com clareza. Você conseguirá separar a

aos desafios do dia, não é isso? Vamos lá para você agora do signo de touro. De 20 de abril a 20 de maio, nesta terça-feira, algumas situações terão a despertar insegurança antigas por conta disso. Tente olhar com mais atenção para as suas emoções e reações. No processo, tome cuidado com a forma como se comunica, evitando responder por impulso, pois pequenos mal-entendidos poderão ser resolvidos com diálogo. Ademais, procure reconhecer os próprios limites e agir com confiança, né? Para você de Gêmeos, de 21 de maio a 20 de junho. Alô, meu amigo José Augusto Corretor, aquele abraço, bom dia. Aí pelas ruas da cidade, na sintonia. Meu amigo Sepacó, aquele abraço também, o Uber das Estrelas, né? Isso. Meu amigo China, aí da Secretaria de Saúde, chama China, chama. Valeu, meu amigo China. Aí da saúde, né? Ele que trabalha na Secretaria de Saúde aqui do município de Lagarto. Aquele abraço aí, ele é motorista e ouvindo a gente sempre, andando e ouvindo a Juventude FM, nosso amigo China, aquele abraço, bom dia. Então vamos lá, você de Gêmeos, de 21 de maio a 20 de junho, você buscará organizar os pensamentos e compreender melhor algumas situações, portanto, precisará tomar cuidado com a comunicação, uma vez que palavras ditas por impulso ou interpretação equivocadas poderão gerar desconfortos. Para conquistar equilíbrio e maturidade, o mais indicado será respeitar os próprios limites e revisar decisões importantes, né? Isso. Daqui a pouco tem Câncer, Leão e Virgem aqui na Juventude FM. Nosso amigo Maicon Silos está por aqui. Daqui a pouco tem Fala Empreendedor. 10 e 18.

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3: Muito bem, agora são 10 horas mais 23 minutos, 10h23 aqui na Juventude FM. Vamos a mais previsões astrais, né, para esta terça-feira. Agora para Câncer, Leão e Virgem. Para você do signo de Câncer, de 21 de junho a 22 de julho, você precisará ter mais cuidado ao se comunicar com amigos, grupos do que quais participa e com pessoas com quem compartilha objetivo em comum. Isso porque algumas palavras poderão despertar mal entendidos e lembranças dolorosas, deixando todos os envolvidos desconfortáveis. Também será importante evitar reações impulsivas diante de críticas ou opiniões diferentes das suas. Para você de Leão, Leonino, Leonina, de 23 de julho a 22 de agosto. No trabalho, algumas situações poderão despertar questionamentos e insegurança. Nesse cenário, você precisará evitar agir de forma impulsiva ou entrar em conflito desnecessário. O ideal será manter o equilíbrio diante das demandas que exigem mais atenção e de decisão, que poderão influenciar os planos a longo prazo, né? Para você de Virgem, de 23 de agosto a 22 de setembro, né? Conversas delicadas tenderão a vir à tona, especialmente em relação a assuntos que envolvem mudança. Esse cenário, por sua vez, exigirá calma e equilíbrio para resolver as pendências com mais facilidade. Busque se comunicar de maneira objetiva, reorganizar as suas prioridades e enfrentar os desafios com maturidade. Em nenhuma circunstância haja por impulso, né? Em nenhuma circunstância haja por impulso, né? Daqui a pouco tem Libra, Escorpião e Sagitário aqui no programa Ligação 104 para você aqui na Juventude FM. Abraçamos o amigo Beto Isaías aqui na Relojoria Joia também, na sintonia. Obrigado aí pela audiência. Alô, amigo Givão Barbeiro aí ao lado do Mercado da Farinha, sempre na sintonia. Obrigado pela audiência. 10h26.

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5: Muito bem, agora são 10 horas mais 30 minutos. Vamos agora mais previsões astrais para esta terça-feira, não é isso? Agora para Libra, Escorpião e Sagitário. Você, libriano, libriana, de 23 de setembro a 22 de outubro, né? De 23 de setembro a 22 de outubro, você é libriano ou libriana. Diferenças de opinião terão a via tona nos relacionamentos, exigindo maturidade, paciência e disposição para compreender o outro. No processo, você poderá ter dificuldades para expressar o que sente ou entender o que a pessoa amada tem a dizer. Por conta disso, será essencial esclarecer as dúvidas antes de agir e evitar tirar conclusões precipitadas. Essas atitudes ajudarão a preservar

a harmonia nas relações. Pra você de escorpião, a comadre Dolores tá ouvindo a gente aí na matinha, ela é de escorpião, viu? Também o José Augusto Corretor, o Rosinaldo Fontes, né? Também o Júnior do BNH. Então, um abraço aí, a comadre Dolores aí na matinha, todos vocês da matinha, aquele abraço, bom dia. Você de escorpião, de 23 de outubro a 21 de novembro. Ao longo desta terça-feira, mal entendidos poderão surgir na rotina, dificultando a expressão das suas ideias. Diante desse cenário, você precisará ter mais paciência para lidar com as responsabilidades, evitando assumir tarefas que não conseguirá cumprir. Além disso, será importante confirmar as informações antes de fugir, manter o foco e respeitar os próprios limites, não é isso? Para você de Sagitário, de 22 de novembro a 21 de dezembro. Você sentirá a necessidade de expressar sua criatividade e aproveitar os momentos de lazer. Ao mesmo tempo, poderá ter dificuldade para comunicar em clareza. Nesse contexto, a responsabilidade e a paciência se mostrarão grandes aliados. Busque, portanto, organizar as suas prioridades e confirmar todas as informações antes de agir e evitar excesso, tá bom? Daqui a pouco tem Capricórnio, Aquário e Peixe aqui no programa Ligação 104 da Sul da Nossa Juventude FM.

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4: Muito bem, antes do meu amigo Bicho do Mato, eu vou ler aqui as últimas previsões. Meu amigo Bicho do Mato, aguarde só mais um pouquinho aí, viu? Vamos às últimas previsões astrais, aí a gente já fala com o nosso amigo Bicho do Mato. Agora para Capricórnio, Aquário e Peixe. Vamos lá então, para você do signo de Capricórnio, nesta terça-feira, Capricórnio, 22 de dezembro a 19 de janeiro, não é isso? Vamos lá então, você poderá dedicar mais atenção aos assuntos que envolvem o ambiente familiar e a vida pessoal. No processo, algumas responsabilidades, especialmente relacionadas ao lar, exigirão mais cuidado para evitar mal-entendidos e resolver as pendências com calma. Procure ouvir o outro antes de tomar decisões importantes. Ao agir com equilíbrio, as preocupações domésticas não conseguirão interferir as suas escolhas ou relacionamentos, não é isso? Para você de Aquário, de 20 de janeiro a 18 de fevereiro, aquariano, aquariana, o seu raciocínio poderá estar mais lento nesta terça-feira, dificultando a expressão dos pensamentos e deixando impaciente. Além disso, atrasos e cobranças tenderão a desafiar as negociações profissionais e o convívio com as pessoas ao redor. Diante desse cenário, intensos ou melhorar será controlar a irritação, redobrar a atenção com as palavras e resolver as pendências com disciplina. E finalmente, peixe. Alô, peixe padeiro, de peixe de 19 de fevereiro a 20 de março. Cobranças relacionadas ao setor financeiro poderão gerar impaciência e mal entendidos, especialmente em negociação importantes. Por conta disso, você precisará ter mais responsabilidade com o dinheiro, organizando os gastos e controlando o excesso. Ademais, evite falar de forma precipitada. Essa atitude abrirá espaço para harmonizar os relacionamentos e conquistar estabilidade mental, né? Isso, tá aí as previsões astrais. Meu amigo Bicho do Mato, bom dia.
5: Bom dia, meu amigo Jairto Silva. Bom dia a todos os ouvintes da Juventude FM 104.9, a rádio que veio para fazer a diferença.
4: Isso.
5: Estamos aqui, né, diretamente aqui, como de costume, na Praça dos Três Poderes, hoje a galera que veio para tirar a habilitação.
4: Certo.
5: Estamos aqui vendendo um picolézinho, um sorvetinho, no meio dos escritores, dos examinadores, a galera lá de Aracaju.
4: Certo,
5: meu amigo Gleito aqui da Escola Sergipana, meu amigo Correria, tá por aqui também, Iago.
4: Certo.
5: E todos que estão aqui, né, que é muita gente, só a gente falar, a galera massa aqui.
4: Certo.
5: Aí meu amigo Fabiano da Refrigeração, tá ligado, Lelo do Mocotó e a esposa Silvia, meu amigo Índio, emplacador e família.
4: Isso.
5: Meu amigo Rinaldo. Osiel Loyola, Micaeli do Flávio Loyola.
4: Isso.
5: Irene, minha amiga Dolores, que já participou hoje aí, né? Lá do.
4: Tá ouvindo a gente.
5: E pra toda a galerinha aí. Desejar uma ótima terça-feira pra todos, pra você e pra seus ouvintes. Aí você toca aí TT Espíndola, escrito nas estrelas.
4: Muito bem, valeu.
5: Aí vai pra você, pra a minha amiga Dilma Vitória, e Isaú Monteiro, e pra todos que fazem parte aí do locução. Técnicos de toda a idade, Juventude FM, meu amigo Alan, e pra todos que estão aí na sintonia.
4: Valeu, beleza.
5: E a galerinha da Casa Ideal, né, que não pode esquecer, o nosso amigo Nivaldo tá lá na Casa Ideal, Sebastião Bicheiro, tem muita gente ouvindo, meu amigo Gararu, o amansador de jumentas.
4: Eita.
5: Tá ali sentado e me ouvindo, tá atento.
4: Muito bem, o Gararu, né?
5: Valeu, meu irmão, aquele abraço.
4: Valeu, tá aí nosso amigo.
5: Valeu, beleza.
4: Valeu, tá aí nosso amigo de

do mato aí pelas ruas da cidade. Ele está lá agora com a turma das autoescolas aí na Praça dos Três Poderes, ouvindo a gente. Obrigado pela audiência. Vamos ouvir na sequência, a gente toca a música do nosso amigo Bicho do Mato, tá bom? Agora são 10 horas mais 41 minutos. Lembrando que vem o primeiro torneio de damas e vanda eletrônica, masculino e feminino, dia 23 de agosto, às 8h30 da manhã, no ginásio de esporte da Escola Municipal Frei Cristóvão de Santo Hilário. Tem premiação para o primeiro, tem troféu para o primeiro ao terceiro lugar e medalha do primeiro ao oitavo lugar, tá bom? Então, você sabe jogar dama? Você gosta? É só se inscrever lá, procurar nosso amigo Ivan na Eletrônica Santa Maria, na Praça Feliz, no fundo, ali bem próximo da estação rodoviária, né? Você vai ver lá e você vai pedir mais informações aí para esse primeiro torneio Ivan da Eletrônica. Aquele abraço aí, obrigado aí pela audiência.

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1: Muito bem, agora são 10 horas mais 48 minutos, é final de programa, um abraço a todos, eu volto amanhã às 10 da manhã, aqui com o programa Ligação 104 da sul da nossa Juventude FM, na sequência tem Apoio Cultural, depois tem ele, Maicon Silos com Fala Empreendedor, para você ficar bem informado aí, você que é empreendedor, você que gosta de ouvir aí as orientações do nosso amigo Maicon e os convidados, não é isso? Muito bem, daqui a pouquinho tem Fala Empreendedor. Um abraço, eu volto amanhã às 10 da manhã.

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1: Boas-vindas ao podcast Fala Empreendedor. Esse é o episódio de número 16. Aqui é o seu encontro marcado com o mundo dos negócios e oportunidades. Muito bom dia, empreendedor. Muito bom dia você que está conectado conosco. É uma

0: honra poder estar aqui nesse dia abençoado que a gente tem disponível para viver com intensidade e desbravar mais um presente de Deus chamado hoje. Bom dia, empreendedor! E hoje a gente tem mais um entrevistado especial, é o Rogério Fontes, que já está aqui conosco, e ele já vai declarar, liberar um bom dia para você, e já nós vamos conversar a nossa entrevista preparada para hoje, mas você vai escutar agora um bom dia com energia com o Rogério Fontes.
1: Bom dia, galerinha, acho que alguns já me conhecem aí, sou o Rogério Fontes, personal trainer e outras funções aí, que a gente vai estar falando mais à frente aí, viu? Quero agradecer a todos aí e tenha um bom dia aí com Deus e com o mundo.
0: Com Deus e com o mundo, é isso aí. Paz com Deus, paz com todos. É. Bom dia, empreendedor. E hoje a gente vai ter um papo todo especial com o Rogério Fontes. Cada entrevistado que vem aqui, esse podcast, esse programa, ele foi planejado, preparado para trazer pessoas que entreguem conteúdo, que compartilhem conteúdo relevante. Você que é empreendedor, você não está sozinho. Essa plataforma aqui é para você também poder se expressar. E eu te agradeço por você estar conectado conosco, ouvindo cada entrevistado, ouvindo cada conteúdo que a gente compartilha aqui. 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
0: Muito bom dia por essa conexão abençoada. Empreendedor, talvez sua dificuldade hoje esteja em contratar pessoas. Se essa é a sua dificuldade também, se você tem esse desafio também em contratar pessoas, eu tenho uma boa notícia para você. 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Como funciona o Instagram Vagas em Sergipe? Esse perfil no Instagram, ele tem 50 mil seguidores, pessoas reais, pessoas que estão lá buscando oportunidades de emprego e estágio. E você pode divulgar as vagas da sua empresa nesse perfil, no Vagas em Sergipe no Instagram. Como é que funciona? Envia uma mensagem no direct dizendo que quer mais informações, que tem vaga para divulgar. E um dos consultores, das pessoas que estão lá disponíveis, um deles vai te atender e você vai receber toda a instrução e orientação para divulgar as suas vagas. E eu tenho uma notícia toda especial. Você que é de Lagarto, onde a juventude está, você que é de Lagarto, a primeira divulgação de vaga para você que está em Lagarto é gratuita. Então, não fique sem divulgar as vagas da sua empresa. A primeira divulgação é gratuita. Você tem essas divulgações nos stories. E as taxas de retorno, os empresários que divulgam no perfil Vagas em Sergipe, eles têm dado feedback de retorno muito positivo, porque o alcance do perfil é extraordinário. Então, não fique sem divulgar suas vagas. Se você tem uma vaga na sua empresa, tem uma oportunidade para alguém trabalhar, fala com o Vagas em Sergipe e o Vagas em Sergipe entrega essa vaga para o candidato certo. 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Está no ar, Fala Empreendedor. Muito obrigado por essa conexão. Obrigado a você que está conectado conosco ao vivo aqui pela Juventude FM. Um alô especial a Jorge, o meu barbeiro da Pente Fino Barbearia, em frente ao Zezé Rocha Park. Jorge, mais uma vez lembrando aqui do presente das taças. E são histórias que conectam. Jorge, assim, outros empreendedores também viram aqui que a gente estava usando aqui os copos descartáveis. Alguém pode perguntar, por que ele fala disso no ar? Porque aqui é real, é sem filtro. A vida do empreendedor é uma vida real e sem filtro. Não é uma vida só de mídia social. O que importa, na verdade, é o resultado. E aí o Jorge viu que a gente estava aqui com os copos descartáveis. O copo brasileiro, que é funcional, que entrega, que realmente consegue entregar a água. Mas a beleza dessa taça não se compara. E o Jorge providenciou taças. Não

0: só duas, mas quatro taças para nós. E disse: Michael, leva essas taças lá para a sua mesa. Você precisa dessas taças lá. Então, Jorge, muito obrigado por esse carinho revelado aqui com esse presente. Muito obrigado mesmo. A barbearia Pente Fino fica em frente ao Zezé Rocha Parque, em Lagarto. Se você está em Lagarto, Sergipe, você pode visitar a Pente Fino Barbearia e lá você vai ser bem cuidado, assim como eu sou. Muito obrigado, Jorge. E hoje a gente está aqui com ele, Rogério Fontes. Vamos bater um papo legal. Você que está conectado conosco através dessa live no Instagram, pelo meu perfil, Michael C. Consulting, muito obrigado pela conexão. A você em todas as partes de Sergipe, não só de Lagarto City, aqui da cidade de Lagarto, mas também em São Cristóvão, em Simão Dias, em Nossa Senhora da Glória, em Aracaju, em todas as cidades de Sergipe, todas elas, também na Bahia, no Nordeste, no Brasil, você que está conectado, e também as pessoas que estão nos acompanhando de fora, nos Estados Unidos, na Europa, na América Latina. Obrigado a você, muito obrigado por essa conexão aqui no Fala Empreendedor. Rogério, o Rogério. Quem é o empreendedor Rogério Fontes?
1: Fala, Maico, meu amigo, pessoal aí, de muitos anos já, né? Então, quero agradecer essa oportunidade, esse convite. Minha esposa já esteve aqui já e falou muito bem. Eu espero estar à altura também, né? Para estar falando aqui nesse ambiente tão gostoso, tão legal. Mais uma vez, gratidão pela oportunidade, né? E quem é o Rogério? Rogério é um sonhador. Eu sou um sonhador, sou um cara que... A minha vida inteira sonhei com empreender, não sabia como, né? Então a gente vem de uma família humilde, a gente, né, passa por algumas situações, alguns da família, né, ela às vezes não acredita em um pobre empreendedor, né? Eles acreditam que a função do, né, ou acreditava que a função de uma pessoa pobre é trabalhar num braçal e somente isso e é o suficiente. Só que eu, desde novo, eu imaginava, né? Eu conto a Adriana quando ela dá risada, que já sonhei em ter uma bicicletaria para poder, para oficina de bicicleta, né, para consertar a bicicleta. Já sonhei em fazer tantas coisas e as oportunidades não chegavam, né? Até porque eu não tinha pessoas que me instruíssem, como, graças a Deus, de uns 4 anos para cá eu venho tendo. Eu venho tendo mentores, eu venho tendo amigos que hoje apoiam, né? Que eu acho que o primeiro passo de ser empreendedor seria isso, é você se conectar com pessoas que eles têm a mesma visão. Às vezes você vai ter que conhecer pessoas que não têm um empreendimento, mas têm o conhecimento e fala. Aí você pega aquela falazinha ali e já começa a aplicar, né? E você também vai ter momentos que você vai ter empreendedores de sucesso falando com você, e você não pode, como eu era um pouco fechado, né? Então, tipo, quando um empresário falava comigo, meio que eu não me sentia digno de estar próximo daquela pessoa, né? Por que essa pessoa está falando comigo, né? Na minha mente, eu tinha que ser somente servo, né? Somente servo. Tinha que estar ali para servir como um funcionário, algo do tipo, e essa não é a realidade, pessoal. Então, aquilo que você tem na sua cabeça, coloca ela para fora. Então, o Rogério é um sonhador, que de 4 anos para cá ele vem realizando sonhos. Então, começou com uma simples conversa dentro da academia, eu atendendo um cliente meu, e ele falando que o personal, ele é um empreendedor, né? A gente tem que levar a vida do personal como um empreendedor. Então, planilha de custos, né? Um tênis que você compra para atender, uma camisa que você compra para atender, né? Uma taxa da academia que você paga, isso é custos que você tem que tirar do bolso, e se você tira do bolso, automaticamente ela é uma empresa, né? Então, você tem que saber onde o dinheiro, quanto está entrando, quanto está saindo, para saber no final do mês quanto te resta ali líquido, né? Então, essa conversa foi abrindo a minha mente. Mas daqui a pouco a gente fala mais sobre isso. Então, o Rogério, ele é sonhador, que vem realizando, o Rogério é pai, é marido, é filho, né? É amigo. Então, o Rogério tem diversas funções. E hoje, né, como empreendedor, eu sou pai de alguns colaboradores, né? Que não de... colaboradores não deixa de ser filho quando você quer um

0: o melhor para os seus colaboradores.
1: Estamos ao vivo com o Rogério Fontes. Rogério, ele é personal trainer, ele empreende também no ramo da Civil Fire, que presta serviço para o Centro Sul Shopping.
0: Isso.
1: É a empresa lá que tem os bombeiros lá, que estão lá disponíveis para ajudar em qualquer situação de emergência.
0: Qualquer situação de emergência.
1: E também Rogério empreende com a Diana, massoterapeuta.
0: Isso.
1: Massoterapia, né? Isso. O estúdio, como chama.
0: O estúdio de Diana Fontes.
1: Diana Fontes. Então, com muita honra, Rogério está aqui conosco. Eu já estou conectado com o Rogério há alguns anos. Rogério também, além de ser pai, além de ser filho, além de ser irmão, além de ser essa pessoa servidora, ele também é um ministro da Palavra de Deus.
0: Exato.
1: Rogério é presbítero, é isso?
0: Presbítero na Igreja Assembleia de Deus, Ministério de Perus.
1: Então, um abraço forte aí para o pastor André, se estiver ouvindo a gente. Pastor André também é empreendedor. Ele também empreende.
0: E um amigão ali, viu?
1: Nosso amigo. E a gente está aqui hoje com muita honra com o Rogério Fontes, e ele vai falar um pouco. Quando ele fala dessa abordagem de filhos, de gerar filhos, eu, claro que a gente já conversa há um bom tempo, ele sabe a diferença entre o profissionalismo e a questão da amizade, mas, de fato, quando a gente tem um sonho e as pessoas se conectam, elas estão se afiliando a esse sonho.
0: Exato.
1: Isso faz sentido mesmo. E como começou essa sua história, Rogério? Eu queria que você falasse primeiro como começou a sua história como personal trainer, que você acreditou em você mesmo e começou. Como começou a Civil Fire, que é essa empresa que presta serviço para o Centro Sul Shopping, e como, não só para o Centro Sul, mas para o Brasil, se precisar, né?
0: Isso.
1: E também como começou o estúdio Diana Fontes, massoterapia, como tudo começou. Então, por ordem aí, o personal trainer, como começou essa carreira independente?
0: Na verdade, eu já veio da luta, né? Eu era lutador profissional. Eu fui professor por muitos anos de Kung Fu e Karatê. Tenho a graduação de faixa preta. Hoje não me considero mais lutador, porque já tem muitos anos que eu não pratico. Então, eu já nem me considero mais. Mas por muitos anos eu praticamente vivi da luta, né? E houve uma necessidade de iniciar a graduação em Educação Física para poder continuar ministrando aula, porque o CREF, né, que é o Conselho Regional de Educação Física, ele começou a cobrar a estúdios de artes marciais que o professor fosse graduado em Educação Física. Hoje eu não vejo tanta cobrança, mas na época já era assim, né, e eu não sei se ainda continua, porém eu aceitei o desafio de começar, né, a graduação. Desafio por quê? Porque na mente de, como eu falei, né, da minha família, um pobre não fazia faculdade. O pobre não fazia faculdade, né? E de alguns amigos também da família falava a mesma coisa. Rapaz, larga esse negócio aí porque não é para você. Eu comecei pelo FIES, porém eu tive uma perca na família, acabei perdendo minha primeira esposa. E isso aí me destabilizou mentalmente, então eu acabei largando a faculdade sem trancar, sem nada, acabei perdendo o FIES. E aí, para voltar, voltei nos recursos próprios. E aí o desafio foi muito maior, porque quando eu estava com o FIES era para concluir toda a graduação, sendo pago pelo programa, depois eu pagaria o programa, né? Porém, como eu perdi, tive que pagar do bolso, então trabalhar e estudar. Que é uma coisa que eu falo para vocês, jovens. Se você hoje tem a oportunidade de só estudar, estude. Né? Se tem a oportunidade de empreender, empreenda. Se tem alguém que te incentiva, aceite. E aí, iniciou ali uma jornada. Né? Então, quando eu casei com o Diana, eu estava ainda graduando. Então, a dificuldade foi muito grande. Porque você casar, trabalhando ali, recebendo ali como estagiário um valor de, eu acho que era R$6 a hora a aula, não me lembro muito bem, um valor assim. Então, nesse tempo eu já falava para Diana, eu tenho um sonho de ter uma empresa. Ela, meu, para com isso, né? Diana, para com isso, né, meu? Como? Rapaz, eu acho que a empresa que a gente vai ter, ela vai ter um valor aí, eu pensava ainda pequeno. Ah, a nossa empresa vai valer uns R$100 mil. Você tá doido, né? Tipo, R$100 mil há 10 anos atrás, você, na mente de Diana
1: era
0: ali...
1: Era um bolado também.
0: É. Era um bolado, mas na minha mente já via como um valor palpável, um valor alcançável, né? Mas a Diana falou assim, meu, você é muito louco, você é muito sonhador, né? Eu falei, eu vou continuar com o meu sonho, né? E aí foi, concluí a graduação, devo muito a quem eu sou.

0: hoje como personal a Fábio Neri, né, a Maiara, a Luciano, a Dilza, né, que foram pessoas que me apoiaram no início da minha carreira. E como se deu o personal particular, né? Então, foi praticamente um incentivo de outros colegas, meu irmão. A academia ela é boa para a gente pegar experiência e tal, mas só que você precisa se soltar. E agradeci a Fábio ali, a minha oportunidade a ele ali. Cara, devo muito ali mesmo na Fisioforma, devo demais. A Forma Fit, quando era lá no Loyola, foi bem o início da minha carreira mesmo, então onde aprendi muito e iniciei o personal. Acho que um ano depois, mais ou menos, já atendendo como personal particular, eu conheci o Cleito, empresário, né, e ele que praticamente me colocou, ele e Érico Menezes começou a me dar conselhos sobre empreender. E aí eu, na minha mente, assim, como eu já tinha aquele projeto, aquele sonho no passado de empreender, eu falei, rapaz, eu vou começar a investir nisso aí. Então, investir em conhecimento, que é importante, né, a gente não vai de qualquer jeito, de peito aberto, até porque eu já fiz isso. Eu assumi a Academia de Dilza um tempo antes, um pouco antes de me formar. Eu assumi a Academia de Dilza, sem planejamento, sem programação, sem nada, e acabou que com 6 meses eu tive que fechar as portas. Porque não tinha ainda, eu tinha um sonho, mas não tinha um preparo, que é importante.
1: Muito importante.
0: Né? O preparo para o empreendedor, se você quer entrar em um ramo, estude sobre o ramo. Faça, a não ser que você tenha muito dinheiro e contrate uma pessoa...
1: Para fazer
0: isso por você. Mas caso contrário, se você não tem, se você está iniciando do zero, busque informação. E hoje nós temos uma ferramenta chamada internet que nos ajuda muito e é de graça. Né? Lógico, você vai iniciar ali, se você quer algo mais aprofundado, depois você vai ter que fazer um investimento com pessoas que já vivem disso, já, né, fala sobre isso e ministra cursos nessa área. E então aí começou ali eu comecei a buscar mais conhecimento e comecei a buscar mais conhecimento financeiro, principalmente. E aí comecei a estruturar o personal Rogério Fontes. Graças a Deus comecei a fazer nome. Hoje, para a honra e glória de Deus, eu não tenho vaga.
1: A minha agenda está cheia.
0: Né?
1: Eu sou um privilegiado de ter um horário para você.
0: Sim, graças a Deus. E eu fico muito feliz também de atender meus amigos. Né? Hoje, assim, a maioria dos meus clientes não são somente clientes. São clientes barra amigos, né? Porque a maioria são empresários ou médicos, que também médico não deixa de ser um empreendedor.
1: Sim,
0: ali,
1: claro que é.
0: Né, do seu produto. Então, pessoas que agregam muito valor a quem eu sou como empreendedor hoje, como empresário hoje. Né? Então, a partir daí, pronto, quando estruturei o personal, aí veio uma conversa com Diana. Eu falei, Diana, você dá 120% da empresa que você trabalha. Então, está na hora de você dar 120% para você. Você começar a buscar o que você possa fazer. Ela fala, mas eu vou fazer o quê? Eu não sei o que fazer. Né? Ela até comentou aqui, não quero nem ser redundante nas falas. Né? Ela comentou aqui. Então, foi onde ela encontrou uma paixão, que a massoterapia para ela hoje é uma paixão. Hoje, por conta da massoterapia, hoje ela iniciou na graduação de fisioterapia. E vai agregar valor ao produto que ela já tem hoje na empresa. Né? E foi oportunidade. Aí, trabalhava numa clínica, a gente encontrou uma pessoa maravilhosa chamada Dâmila, que é... Como é que fala?
1: Executiva do shopping.
0: Ali.
1: Um abraço para Dâmila Matos.
0: Cara, excelente. Você que é empreendedor, quer colocar um produto lá no shopping, é falar com essa mulher é maravilhosa, ela vai te atender muito bem e explicar todo o processo que é necessário para você colocar seu empreendimento lá. Conversamos com ela e, naquele momento ali, eu já sonhava em ter uma empresa dentro do shopping. Então, quando a gente foi até na nossa aula, né, a gente foi fazer uma aula de inglês lá, eu faço inglês com o Maicon. a gente foi fazer uma aula lá e acabou que nem teve a aula. Foi mais aquela reunião, que aquela reunião ali...
1: De negócio.
0: Abriu os meus olhos. Falei com o Diana, não marque nada para tal dia, eu acho que era uma segunda-feira, que a gente vai ter uma reunião onde a gente vai fechar uma parceria forte. E ela já saiu de casa, foi até o povoado Brasília para atender lá, e ela já saiu com esse negócio na cabeça que era o shopping, o empreendimento no shopping. Que eu não tinha falado para ela, só falei para ela que não marque nada. não marque agenda, não marque nada.

0: com cliente nem nada, que a gente tem um compromisso importante. E aí surgiu todo aquele processo inicial ali, e aí vinha a questão ali de como iniciar. E Deus foi preparando tudo, né? A minha esposa, ela foi bem enfática em falar que tudo é um propósito. Desculpa. Então, para todos os processos, desde a parte de personal, a parte da Diana Fontes, foi tudo oração. Tudo à base de oração, né? Aqueles que acreditam mesmo em Deus e coloca seus sonhos, seus projetos na mão dele, é realizado.
1: Funciona.
0: Né? Funciona demais. Tudo que eu venho apresentando a Deus, tudo que eu venho falando com Deus, todos os meus medos, porque ser empreendedor é ter medo todos os dias. Ser empreendedor é ter medo todos os dias. Ser empreendedor, uma certeza é, você não sabe do amanhã. E, biblicamente, a Bíblia já fala sobre isso, vivo hoje. Então, hoje, o que você tiver de resolver de problemas da sua empresa, do pessoal, da sua casa, resolva hoje. Né? Não deixe para amanhã, porque amanhã a gente não sabe como é que é. E, biblicamente, a Bíblia já fala sobre isso. Esquece o ontem, passou, o ontem já passou. Não pense no amanhã, viva somente o hoje. Ah, Rogério, então quer dizer que eu não posso programar amanhã? Programar você pode. Você não pode
1: viver
0: viver o amanhã.
1: Muito bom.
0: Né? Então, começamos a colocar em oração. E ali surgiu a ideia. Pronto, vamos lá. O segundo passo foi o quê? O CNPJ. Ah, mas dá para abrir a empresa lá só no CPF. Falei, mas não é o que eu quero. Porque eu já vejo a Diana Fontes grande, eu vejo um espaço ali, que não é somente um espaço. Né? Então, é até um outro conselho que eu dou para quem está empreendendo. Não pense no seu negócio como algo pequeno. Já visualize o seu negócio como algo grande. Porque se você já inicia pensando nele grande, você vai tornar ele grande. E hoje, Diana Fontes, ela está sendo referência aqui em Lagarto. Né? Está vindo pessoas de fora, de outros municípios, para fazer massagem com Diana Fontes. Eu vi pessoas da Bahia fazer massagem com Diana Fontes. Então, é o que está se tornando grande. Né? Então, não pense num pequeno. E aí fomos para São Paulo. Quando chegou em São Paulo, a gente recebe a notícia do shopping que o comitê aprovou. E aí tava aí já pronto. A gente não tinha aberto ainda o CNPJ. E também lá em São Paulo, a gente recebe a notícia que a Civil Fire ia ser a empresa contratada para poder prestar o serviço de brigada lá no shopping. E aí foi a correria.
1: Vocês estavam numa viagem de família a São Paulo, é isso?
0: Na
1: Ou
0: verdade, a
1: tava.
0: Diana foi se capacitar mais lá, né?
1: Ah, ok.
0: Porque hoje o espaço de Diana Fontes, ela não é uma clínica de massagem convencional. Ela não é somente você chegar lá e fazer uma massagem. Lá é uma clínica especializada em dor. Nós tratamos de dor, seja onde for, pescoço,
1: Qualquer
0: costas,
1: parte do corpo.
0: qualquer parte do corpo. Ali é uma clínica que está prestando um serviço para aliviar essa dor.
1: Muito bom.
0: Às vezes você consegue numa sessão, outras vezes é necessário que você faça um pacote, mas muitas das vezes, acho que acredito que 90% das vezes a pessoa consegue resolver na mesma sessão. E ela marca até outras sessões porque a mesma precaução. Isso é maravilhoso, né? Então, Diana, ela faz um trabalho ali com muita excelência, com muito amor, com muito carinho mesmo, porque é o que ela está vivendo intensamente a parte da massagem. Né? Então, ali a gente começou lá em São Paulo. Na verdade, da Civil Fire não recebia a mensagem lá, não. Mas eu já tinha recebido da Diana Fontes, que foi aprovado lá pelo comitê. E aí a gente foi começar a correria para poder abrir o CNPJ. Abrimos o CNPJ e eu fui pela fé ali abrir o da Civil Fire. Né? Pela fé eu abri o da Civil Fire. Falei, esse contrato é nosso, vai ser nosso. Então começamos esse processo da abertura do CNPJ, tudo. Quando voltamos de São Paulo, a gente começou toda a parte de estrutura, né? De montar, de construção, que para quem sabe o que
1: É o desafio.
0: é o desafio, porque você lidar com fornecedor, você lidar com pessoas, né? Lidar com pessoas é bem complicado, então vai ter pessoas que é no tempo dele, você tem que ter aquela longanimidade que a Bíblia nos ensina, né? Que é a paciência. A paciência. É o

0: né? Enfim, né? Não matar o coleguinha quando te faz raiva. Entregar realmente na mão de Deus ali. E aí começou todo o processo. Em novembro, praticamente final de novembro, a gente já estava finalizando a obra. E a Civil Fire estava iniciando o seu trabalho ali no shopping. A gente começou o trabalho ali de verdade, né? No dia 2 de dezembro, se não me falha a memória. No dia 2 de
1: Começou
0: dezembro.
1: A operar mesmo.
0: Começou a operar mesmo, entendeu? As primeiras semanas ali foi conhecer todo o espaço, conhecer as atribuições, né, do shopping que seria feito. E aí começou também ali o desafio, né? Porque querendo ou não, você lidar com pessoas é bem complicado. Lidar com colaboradores é bem complicado, mas graças a Deus, o time que Deus me deu, que tudo foi, também foi na base da oração, cada candidato que mandou seus currículos foi orado, foi pensado, né? Foi feito testes, enfim. E Deus foi aprovando cada um. Não foi eu que fui aprovando, foi Deus que foi aprovando cada um deles. E hoje eles prestam um excelente serviço ali, como brigadista ali no shopping. Nós temos ali também a Célia, que faz um bom serviço ali na Diana Fontes, na massoterapia, né? Então hoje, graças a Deus, estamos com mais uma mão mágica lá trabalhando, né? Dando o seu melhor ali, para que a excelência do trabalho da Diana Fontes ela venha dar continuidade.
1: Estamos ao vivo com o Rogério Fontes. Ele é empreendedor aqui em Lagarto, Sergipe. Empreende na clínica Diana Fontes Massoterapia e também na Civil Fire, que é a empresa que dá suporte ao shopping, ao Centro Sul Shopping em Lagarto. Ele, que é professor de educação física, formado, graduado, e ele também que já foi atleta, né, de Kung Fu e outras atividades. E ele está contando sua história, como começaram esses empreendimentos. E ele também é uma pessoa de fé, uma pessoa que vive essa espiritualidade, e ele fala da importância também das tomadas de decisão, ele consultar o Criador da vida. E ele nos ensina nessa manhã, você que está conectado ao vivo conosco, esse podcast é transmitido pela manhã aqui no Brasil, mas se você está ouvindo essa gravação, veja aqui, só recapitulando, ele aproveitou as oportunidades e criou oportunidades.
0: Sim.
1: Criou oportunidades. E ele também coparticipa, ele entende que ele se prepara humanamente, busca conhecimento, tem a formação, tem a graduação, tanto ele como a esposa dele, que trabalha em parceria, mas ele também não negligencia a fé. A fé nos negócios. E eu queria, Rogério, que você falasse da importância da fé nos negócios para esse empreendedor que está aí talvez sem esperança. E entendendo que, pensando que tudo que vai se conseguir é apenas pela força humana. E eu gostaria que você falasse, porque você está vivendo aí 10 anos em um ano, falasse um pouco da sua fé, como você aplica a sua fé nos negócios.
0: Uma das passagens da Bíblia que eu leio muito, né? Já li, já estou relendo de novo, é Eclesiastes, que ele fala muito sobre a questão humana, sobre como você deve se comportar. O comportamento ali, a gente pode trazer para os negócios. Ele fala sobre o comportamento diante das pessoas, ele fala sobre o comportamento de como você lidar com pessoas, e também para os negócios. Né, o acúmulo dos bens, né? As pessoas, elas, às vezes, acreditam que não deve ser, vamos dizer assim, não deve ser próspera, porque há uma passagem que eles confundem muito com relação a é mais fácil um camelo passar por um buraco de uma agulha do que um rico entrar nos céus. Só que, quando ele fala isso aí, ele não fala sobre a questão de você não poder ter o melhor, né? E eu acredito muito nessa passagem, quando fala assim: você comerá o melhor dessa terra. Né? Com todo respeito àquele que gosta de um pão com ovo. Mas eu não acredito que o melhor dessa terra seria somente um pão com ovo. Seria uma mesa farta, onde você pode escolher o que você quer comer pela manhã, onde você pode escolher o que você quer dar para os seus filhos, o melhor para os seus filhos. Ah, se é um iogurte, se é um Danone, se é um suco, se é, enfim. Eu não acredito somente naquilo que você quer, o pãozinho básico. Pessoal, entenda que eu não quero falar do pão em si, mas eu quero falar que você não precisa viver na escassez, somente no básico, porque

0: Deus, ele te proporciona isso aí. Só que muitas pessoas, elas querem esperar cair do céu. Ou quando faz, não faz na presença de Deus. Quer fazer na força bruta, no, né, na coragem. E eu falo para você, eu já tentei na coragem e não deu certo. Na coragem, só foi no máximo 6 meses. Na força bruta, foi só no máximo 6 meses. E eu falo para você, eu achava que eu estava na presença de Deus, porque a minha esposa era uma pessoa muito sábia. E quando eu falei para ela que eu iria assumir a academia de Dilza, ela falou assim, não é o momento. E até um conselho que eu dou. Varões, escute suas esposas. Né? A mulher sábia edifica sua casa. Então ela comentou comigo, ela, não é o momento. Ah, mas aí eu peguei e falei para ela assim, fui no culto dessa noite e lá no culto eu ouvi aquele louvor que falava, aonde pisar a planta dos seus pés, você será abençoado. Eu falei, não, eu estou no caminho. Mas porque assim, eu quis acreditar que aquele era o caminho. Mas não era o momento de Deus. Deus falou várias vezes que não era o momento e eu não soube ouvir. Né? Então, lendo hoje a Bíblia com mais ênfase, entendendo, buscando entender mais sobre o que Deus ele quer nos proporcionar, eu aprendi a ouvir mais a voz de Deus. Né? Então, em todas as vezes que eu orava sobre a Diana Fontes, sobre a Civil Fire, sobre o personal, sobre os meus clientes, Deus ele falava, esse é o caminho. Então, ele direcionava, seja um sonho, seja através de uma outra pessoa. Deus usava pessoas, esse é o caminho que você está, esse é o caminho certo. Então, em todo momento, eu acreditava que eu estava certo por conta de ouvir a voz de Deus. Né? Então, eu depois dessa queda, foi no período de Dilza, eu falei que eu não queria mais fazer sozinho, por força própria, mas sim que Deus me direcionasse em tudo. Então, até mesmo para comprar um algo, eu oro a Deus. Eu oro a Deus.
1: Muito bom essa questão da conexão, da fé, né? Dessa base da fé. Mas o importante, eu vejo na sua fala também, Rogério, você fala da sua preparação. Você tem uma fé, mas não uma fé louca. Mas você tem uma preparação. Você se capacitou,
0: Sim. Você
1: buscou conhecimento, você busca conhecimento.
0: Até hoje.
1: Até hoje. Então você equilibra a fé também com a ciência e o conhecimento.
0: Sim, sim.
1: E isso é importante. E essa audição da sua esposa, isso traz também uma grande lição para quem está nos ouvindo agora. Você que tem um negócio em parceria com a sua mulher, ou com o seu, se você é uma mulher, com o seu companheiro. Porque é importante ter essa audição. Talvez o outro tenha uma sensibilidade que você ainda não tem.
0: Não tem, verdade.
1: E isso colabora nessa tomada de decisão. Rogério, e quais foram os principais desafios que você enfrentou, por exemplo, para estabelecer a Diana Fontes, massoterapia?
0: Pronto. Eu só quero só voltar um pouco na sua fala aí com relação à parceria entre esposo e esposa, porque hoje a maioria dos homens ou a maioria das mulheres não quer fechar parceria com seus cônjuges. Tem medo, porque não sabe qual é a... como é que vai ser a relação dos dois dentro da empresa. E aí, assim, o que eu faço hoje com Diana? Diana, dentro da empresa, nós não somos marido e mulher. Somos dois empreendedores com um único foco, o crescimento da empresa. Porque, assim, lógico que você às vezes vai ter uma visão e a sua esposa vai ter outra. Só que nem sempre quer dizer que você vai estar certo. E aí você não vai ter que usar a sua autoridade de... o marido da mulher para poder impor assim, a sua lei dentro da empresa. Então, ambos têm que ser humildes e aprender a ouvir um ao outro para que possa trazer a melhor solução para a empresa. Até porque, assim, se você iniciar com briga, vai finalizar com briga. E com certeza judicial.
1: Olha aí a orientação de quem vivencia essa parceria.
0: Então... o maior desafio no início foi isso, porque quando eu falava a alguns amigos que eu estava criando algo junto com minha esposa, a maioria das vezes eu ouvi foi, você é louco. Só que, como eu falei anteriormente, tudo é orado, tudo é com Deus, não há, nada é em vão, nada é por conta própria. Então Deus me falava que ia dar certo. E hoje nós temos um empreendimento que está crescendo para a honra e glória de Deus, e com muita saúde. O nosso empreendimento está crescendo com muita saúde.

0: né? Hoje, clientes elitizados que estão buscando ali a Diana Fontes, não que ela não seja para outros públicos, também é, porém, a simpatia da Diana é tão forte, a forma que ela lida com os clientes é tão forte que isso encanta as pessoas. Me encanta, sou marido e vejo todos os dias, toda vez que eu vejo um atendimento dela, isso me encanta, né? E hoje, graças a Deus, ela vem crescendo por conta disso. Dou espaço para a Diana trabalhar. Diana, às vezes, ela vem me procurar para saber com relação a um procedimento, por exemplo, como ela deve proceder. Então, eu dou a minha opinião, mas sem rejeitar a dela. Isso é um fator que faz com que a empresa ela venha a crescer, né? Eu não misturo as coisas. Resumindo tudo, eu não misturo as coisas. Porque o desafio que a galera enfrenta, geralmente empreendedores que estão trabalhando junto ali, que são casais que enfrentam, é que um quer ser mais que o outro. E em empreendimento de casal, ninguém é mais que ninguém. Todos é do mesmo tamanho. E a Bíblia fala que quando a gente casa, a gente é um só. Entenda que se o seu cônjuge está com dor, você está com dor. Se o seu cônjuge está doente, você também fica doente.
1: Exatamente.
0: Então, não existe um empreendimento de um casal onde um tem que ser mais que o outro. Na minha opinião, todos têm que ser igualados para que os dois possam vir tomar decisão, os dois possam pensar no crescimento juntos. Porque pode ter certeza que se eu não pensasse junto com Diana, a Diana Afonso não existiria hoje.
1: Então você pode atribuir e considerar que o sucesso desse empreendimento está nessa união validada,
0: Com certeza.
1: consolidada.
0: Com certeza. Até porque se não for algo em conjunto, alguém vai fazer algo que o outro não vai gostar. E também você agir por conta própria não agrega valor. Não vai agregar valor. Então, hoje, diferente de muitos homens aí, eu incentivo a minha esposa. Eu incentivo. Filha, estude, busque, né? Se aprimore. Vá buscar conhecimento fora. Muitas das vezes aí a gente, no início mesmo, que estava sem condições, fazia empréstimo num cartão, fazia alguma coisa e ia em busca. Medo existe, né? Ah, será que vai dar certo? Mas o mundo do empreendimento é isso, é incerteza todo dia. É incerteza toda hora, na verdade. Nem todo dia, toda hora.
1: Toda hora.
0: Toda hora é uma incerteza. Ah, um investimento que você faz. Bom, recentemente eu fiz um investimento que eu acreditava que ia dar muito certo. No final, estou com o dinheiro parado. Porque eu acreditava que ia dar certo. E essa é a loucura e a mágica do empreendimento, né?
1: Esse é um outro empreendimento além desses dois, é isso?
0: Não, então, a gente tem outros investimentos,
1: Ok.
0: em outros empreendimentos. Aí a gente é parceiro de outros investimentos. E não cabe citar os nomes aqui agora porque não temos autorização, né, para isso. Mas nós somos sócios de outros empreendimentos aí que está iniciando e eu acredito que também vai dar muito certo.
1: Novidades virão aí.
0: Sim.
1: Estamos ao vivo aqui com o Rogério Fontes, ele que é empreendedor, investe com Diana Fontes Massoterapia e também da Civil Fire no Centro Sul Shopping em Lagarto, Sergipe. Ele está contando aqui os desafios e eu gostaria de ouvir, Rogério, qual é o seu conselho que você dá para quem está começando agora?
0: Um conselho para quem está começando agora. Rapaz, eu vou usar o exemplo da minha filha.
1: Conta aí a história da sua filha.
0: A minha filha ela está com 8 anos de idade e já é uma jovem empreendedora, viu? O nome do empreendimento dela, logicamente, é um nomezinho fofo, é Kit Pulseira.
1: Kit pulseira.
0: Kit Pulseira, o empreendimento da minha filha. 8 anos, vai fazer 9 anos agora, dia 18. O que que eu falo para ela? Filha, só comece. Ah, pai, mas eu não sei se vai dar certo. Falei, tente. Porque o empreender hoje também é o tentar, é o fazer. Nem sempre aquilo que você está iniciando agora vai ser aquilo que você vai, desculpa mais uma vez, pendurar por toda a vida. Talvez você inicie hoje um projeto que vai te dar visão para um projeto maior. E aquele
1: Sim.
0: projeto inicial ali meio que vai ser abandonado.

0: Né? Então, antes de iniciar todo esse contexto, eu vendia bolsa. Eu estava acidentado, eu sofri um acidente, eu vendi bolsas feminina. Comprava as bolsas com um valor mais em conta, no Mercado Livre mesmo, ou em outros lugares. Chegava para mim, fazia uma margem de lucro ali e vendia, dentro da minha casa mesmo. E já trabalhando como personal, porque eu estava trabalhando como personal numa academia fixa, onde o salário era limitado. Então, para poder complementar a renda ali, eu vendia bolsas. Vendi bolsas, vendi camisas, vendi um monte de coisa. É tanto que eu comprei uma loja pronta de araras, manequins. Tava entulhando dentro de casa, o Diana falava, rapaz, não vai se livrar disso aqui, não. E Diana trabalhava para os outros ainda. Ela não tinha essa visão do empreendimento, né? E foi assim. E aí eu falei para ela, falei, filha, a única certeza que a gente tem é que a gente está fazendo algo hoje. Aí eu falei, vamos fazer o seguinte, faça e vamos tentar, vamos fazer um teste. Minha filha fez, nesse dia ela fez 9 pulseiras e a gente foi vender essas pulseiras de miçanga. E a gente foi lá para o shopping. E lá eu falei, só fazer isso aqui. Olha, essa jovem empreendedora quer falar com você. E ali ela fazia todo o trabalho de venda. E graças a Deus, nesse dia ela vendeu todo e voltou empolgada para casa. Com aquele dinheiro que ela fez, ela já fez, comprou mais material. Já produziu mais e já vendeu de novo. Então, o conselho é esse: inicia. Se tem um projeto na sua cabeça, por mais bobo que seja na sua mente ali, ou na mente de outras pessoas que estão próximas de você, só inicia. Talvez esse projeto que você tem ali, que na mente das pessoas, até mesmo na sua própria mente, é algo bobo, mas pode deixar você milionário. Né? Então, só inicia. O segredo é esse. Um segundo conselho que eu dou para quem está iniciando hoje é trabalhe as finanças. Porque não adianta você iniciar um projeto e achar que aquele dinheiro que você fez é todo seu. É o erro de muitos empreendedores novos. Ah, fez R$ 1.000 hoje, os R$ 1.000 é meu, vou gastar os R$ 1.000. Não, tem todo um planejamento financeiro aí que eu falo para você, foi uma das coisas que ajudou muito, muito, muito, muito a minha vida. Porque eu era um comprador compulsivo, eu desperdiçava dinheiro. E às vezes eu comprava sem dinheiro. Ah, no meu início do casamento, Diana me chamou de louco porque eu devia mais de R$ 47.000 na rua.
1: Naquela época era uma
0: Né?
1: bolada grande.
0: Era muito, muito dinheiro. E assim, não foi. Pessoal, não foi pegando dinheiro com agiota, foi não era comprando. Tipo, ah, Michael, ah, Rogério, eu tenho esse microfone para vender. Eu falo, quanto? Eu nem precisava de microfone. Mas, você quer quanto? Ah, eu quero tanto. Ô, posso pagar o mês que vem? Ah, pode. Então, eu pegava aquele microfone sem necessidade nenhuma. Né? Então, eram as coisas que eu comprava e chegava no mês que vem honrar meu compromisso? Não, porque tinha outros compromissos que eu também estava deixando de honrar. Então, quando eu comecei a tratar o meu financeiro. Quando você trata o financeiro pessoal, o seu financeiro empresarial vai ser um sucesso.
1: Exatamente.
0: Então, cuide do seu financeiro pessoal, depois cuide do financeiro do seu empreendimento. É um segundo conselho que eu dou para quem está iniciando.
1: Muito bom, muito bom, muito boas essas orientações do Rogério Fontes. E essa história também de vida, de inspirar a filha, né, para empreender. Isso muito bom, porque os nossos filhos, Rogério, eles aprendem com nossos exemplos, né?
0: Sim.
1: Por mais que a gente discute para eles aprendem com o que a gente faz. Então, a sua vida inspira sua filha, sua família. Rogério, muito obrigado por esse tempo aqui conosco, compartilhando das suas experiências. Você quer se conectar com Rogério Fontes? Ele vai passar aqui quais são os canais para que você possa se conectar com ele. Rogério, fala o seu Instagram, o seu WhatsApp profissional, para que as pessoas possam se conectar contigo.
0: O meu Instagram é Prof. Rogério Fontes, com 2 T's. Né? Ali você vai ver alguns conteúdos relacionados à atividade física, o que eu já vi, alguns trabalhos que eu já fiz. Né? Atualmente eu não estou postando conteúdos novos, até por conta da correria, minha vida está um pouco agitada. Mas estamos com novos projetos aí para a questão do personal e acredito que vai vir novidades aí. Tá? O meu WhatsApp profissional é o 799-9679-5901. Para quem quiser

0: entrar em contato, tirar alguma dúvida, né? 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Que também é meu filho e também está aí na, buscando empreender, tá? Com a Dona Marmita. Eu esqueci de falar Dona Marmita.
1: Olha lá, Dona Marmita.
0: É, então, é uma outra novidade que está para surgir aí. E acredito que logo, logo, vocês vão estar vendo aí também lá no shopping a Dona Marmita.
1: Muito bom. Muito obrigado, Rogério, por estar conosco hoje.
0: Eu que agradeço. Desculpa.
1: Muito obrigado mesmo. Um abraço à Diana Fontes, a esposa do Rogério. Muito obrigado a você que está conectado conosco nas diferentes partes aqui de Sergipe, do Brasil e do mundo. 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
1: E muito obrigado a essa equipe que faz tudo isso possível, a Luciano Martins na área técnica, a Alan Gomes no marketing, a Jailton Silva, operador, a Luísio Prefeitinho, a Brasileiro. Muito obrigado, equipe, por nos ajudar, por nos dar esse apoio e fazer com que tudo isso seja possível. Ninguém faz nada sozinho. E obrigado a você que tem se conectado conosco. Hoje a gente bateu um papo aqui com o Rogério Fontes, ele que é empreendedor, na Diana Fontes Massoterapia, que é o estúdio de massagem lá no Centro Sul Shopping, também na Civil Fire, e ele também que é profissional, ele é professor de educação física, é personal trainer, e Rogério hoje contribuiu conosco e eu aqui anotei alguns pontos importantes. A primeira coisa que Rogério nos ensinou nesse bate-papo hoje: busque conhecimento. Então ele mostrou aqui a importância de buscar capacitação, conhecimento, estudar. A educação é que muda a nossa realidade. E a educação muda a nossa mentalidade. Então, Rogério falou no início da história da mentalidade, da pobreza, de alguns familiares, de algumas pessoas que entendiam que nasceu daquele jeito, tinha que continuar daquele jeito, e ele vem e entende que através da educação, através do sonho, tudo pode ser mudado. E também a gente aprendeu com o Rogério hoje sobre aproveitar as oportunidades. Criar algumas e aproveitar as que já estão disponíveis. Então o Rogério não perdeu tempo. Ao invés de só abrir uma empresa no shopping, abriu duas. Então, você pode complementar, porque é o que a gente entendeu aqui muito forte. E aprendendo mais com ele, a gente aprende o poder da união, o poder do casal estar junto nos negócios e crescer junto, porque isso realmente é o que importa com a família, porque o filho dele também trabalha com ele. E também, dando aí o conceito da base maior, a questão de entender que nós temos um ser maior, o Criador da vida, e a nossa fé tem que estar direcionada a ele, e não dá para desassociar negócios da fé. Exato. Porque tem coisas que a gente consegue com a força do braço, e tem coisas que realmente só Deus pode fazer por nós. E isso a gente não pode esquecer. Então, Rogério, muito obrigado. Suas considerações finais nesse momento?
0: Para finalizar e fechar com chave de ouro, eduque seus filhos a uma educação financeira forte, embasada. Né? Se possível, ensine a eles também a empreender. Porque para não ficar refém somente daquilo que a sociedade ela quer impor. Né? Porque uma coisa assim que eu vejo, a maioria dos jovens quer ser médico, advogado. Não estou dizendo que isso é ruim. Estou querendo dizer que o mundo não é só feito disso. O mundo tem muitas atividades, tem muitos problemas, na verdade, que tem que ser resolvido. Então, hoje, o empreendedor... Não é somente um empreendedor que vai colocar lá uma lojinha de roupa ou algo do tipo. Lojinha de roupa tem muitas. Enxergue um problema e resolva esse problema, você vai ser o melhor empreendedor. Então, busque isso aí. Ensine os seus filhos a ser isso. A resolver problemas. Não querer, tipo, somente algo ou engessar algo na sua mente. Não isso. Enxergar problemas e resolver esses problemas. Eu aprendi com um amigo que a melhor profissão é aquela que dá dinheiro. Então, se é aquela que dá dinheiro e resolver problemas, vamos resolver problemas.

0: aqui para isso.
1: Muito obrigado, Rogério. E você que está conectado conosco, avalie essas orientações. E uma coisa também que a gente viu aqui nessa conversa hoje é que ideia boa,

0: têm contribuído conosco aqui.
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0: E a gente se vê amanhã, nesse mesmo canal, aqui pela Juventude FM ao vivo, às 11 da manhã, e também pelo Instagram, Michael C. Consult. E eu espero você conectado conosco. Rogério, mais uma vez, muito obrigado.
2: Obrigado pelo apoio também.
0: Um abraço a Diana Fontes e as pessoas que foram citadas aqui, a Fábio Neri, a professora Dilza, a tantas pessoas que foram citadas aqui que a gente vai mencionar na publicação da live. E muito obrigado a você que esteve conectado conosco. Te espero amanhã.
2: Obrigado.

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1: 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Já já estaremos de volta.
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1: São 12 horas e 3 minutos. 12:03. Hoje é terça-feira, 4 de agosto de 2026. Há exato 60 dias para as eleições de 26. Na técnica, Jailton Silva, na produção brasileiro. Nas redes sociais, Alan Gomes. 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
0: E vamos para as principais manchetes do dia.
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0: Decisão judicial tira ou não Valmir de Francisquinho do páreo das eleições em outubro. Esta nova decisão derruba ou não as liminares existentes. Partido ligado ao governador Fábio Mitidieri entra com ação para impugnar a candidatura de Valmir. Quem comanda o partido é um secretário do governador. Valadares Filho entrou com uma petição pedindo a cassação, a impugnação da candidatura de Valmir. Advogados de Valmir vão falar daqui a pouco neste programa. Rodrigo Valadares realiza a convenção do PL e deixa dúvida sobre candidatura ao governo de Ricardo Marques. Segundo Rodrigo, a prioridade da Nacional é eleger senador e deputado.

0: eleição presidencial e não fará coligação com o PL de Flávio Bolsonaro. Mas tudo isso ainda pode mudar até amanhã. Como diria o velho guerreiro Rosendo Ribeiro Filho, Ribeirinho de Lagarto. Na política, nada melhor do que um dia após o outro. O problema são as noites no meio que tem para atrapalhar. Última convenção partidária será realizada amanhã e é a do governador Fábio Mitidieri. Anotem essa que é exclusiva do programa.
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0: A ação da polícia desarticulou um plano para atacar um local onde seria realizado um debate presidencial. O bolo tá grande em Brasília. Estas e outras manchetes serão debatidas a partir de agora, aqui, no meu, no seu e no nosso. 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
1: Alô, sim, meu querido Jailton Silva, quando são precisamente 12 horas e 9 minutos, 12 e 9. Ontem eu esqueci de fazer um agradecimento ao meu querido amigo Evandro Santos, que deixou a Rádio Juventude FM receber uma grande oportunidade fora no mercado de trabalho. Evandro era o nosso produtor, produziu o programa e ontem já estreou por aqui o nosso querido brasileiro que já está conosco. A gente deseja a ele boas-vindas à equipe da Rádio Juventude FM. Anotem aí na marca da exclusividade.
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1: Ô, prefeitinho, que peste é que tem que Valmir pode disputar todas as eleições, de síndico de prédio a prefeito de Itabaiana. Mas na hora que diz, é pra Valmir ser candidato a governador, sempre aparece uma história. Um disse, não disse, um processo. Se Valmir é processado e condenado, ele não poderia ser nem síndico de prédio. E como é que pode ser? Foi prefeito de Itabaiana, mas na hora que chega e quer ser candidato a governador, não pode. Ou pode. Valmir registrou a sua candidatura e já apareceu um secretário do governador, Fábio Mitidieri, que preside o Partido Solidariedade, meu amigo pessoal, Valadares Filho, já entrou com pedido de impugnação dentro do sistema eleitoral para impugnar a candidatura de Valmir, contando um monte de história. Mas ontem saiu uma decisão, ou tornou pública, uma decisão do Superior Tribunal de Justiça, o mesmo tribunal que deu duas liminares e manteve Valmir elegível, por isso que Valmir renunciou o mandato de prefeito para ser candidato a governador, porque ele tinha esta garantia, mesmo sendo liminar, de que poderia ser candidato a governador de Sergipe. E aí ontem saiu uma decisão que a imprensa toda, nossos colegas, saíram a divulgar, cada um do seu jeito, ou cada um de que forma interessa para cada, ou de que forma interessa que a informação chegue. A Rádio Juventude FM tem um compromisso com a verdade e foi buscar as informações com os especialistas. Eu vou primeiro a Brasília, capital de todos os brasileiros, meu querido Jair Silva, buscar aí a fala do advogado Rodrigo Mudrovski, acho que é esse o nome do homem, a matéria de número 6, Jair, em que ele explica, o advogado de Valmir Fransquinho, que cuida do caso em Brasília e já está plugado o outro advogado de Valmir, aqui de Sergipe. Mas vamos ouvir sobre o caso, em específico, o que diz o advogado de Valmir e Francisquinho, que cuida do tema em Brasília.
2: Como advogado de Valmir e Francisquinho, gostaria de esclarecer algumas questões referentes a notícias que estão circulando de forma equivocada sobre os processos envolvendo o Valmir e de que existiria uma decisão proferida na data de hoje que o deixaria inelegível. O que eu gostaria de dizer é que existem hoje em Brasília dois processos que tratam sobre fatos ligados ao mesmo assunto. E por essa decisão, quando houve uma suspensão em janeiro das condenações proferidas contra Valmir pelo Tribunal de Justiça do Estado de Sergipe, a mesma decisão foi replicada em dois processos. Portanto, então, ainda que houvesse alguma decisão em um desses processos, ela em nada seria suficiente para abalar sua elegibilidade, porque ela decorre de duas decisões. Portanto, então, a defesa de Valmir diz que segue elegível o seu cliente e que essas notícias em nada contribuem para o regular andamento das eleições e do processo eleitoral no estado de Sergipe. É isso que eu gostaria de dizer. Muito obrigado.
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1: 12 horas e 14 minutos, doutor Harrison, advogado de defesa do pré-candidato Valmir de Francisquinho. Rádio Juventude FM, prefeitinho em Lagarto. Rádio Juventude, boa tarde, amigo.
3: Boa tarde, prefeitinho. Boa tarde, ouvintes de Lagarto aí. Essa região, essa cidade querida, aqui próximo a Itabaiana.
1: Doutor Harrison, portanto, você ouviu aí o seu

0: colega advogado que labuta também nesse processo, mas fica mais na capital de todos os brasileiros. O senhor corrobora com o mesmo pensamento dele, essa nova decisão, e que decisão foi essa? Em nada atrapalha essa vida eleitoral de Valmir nessa eleição no momento?
1: Em verdade, doutor Rodrigo Mudovitch é o causídico, que inclusive ele é membro da Corte Interamericana, é um jurista respeitado além fronteiras, né? Não é apenas no Brasil que ele tem a sua influência intelectual jurídica. E ele nos passava no dia de ontem, por volta das 19 horas, a segurança referente ao processo, uma vez que nós temos dois processos envolvendo o matadouro com a mesma causa de pedir e o mesmo pedido. Logo, como o próprio disse, são liminares, reflexas uma da outra, e ainda que não tenhamos conhecimento da decisão que foi prolatada, no que será prolatada e divulgada amanhã, que será publicada amanhã pelo Tribunal, pelo STJ, ainda assim são decisões reflexas e que, ainda que uma liminar porventura venha a ser derrubada, a outra liminar, que é sobre o mesmo caso, ela permanece ativa. Logo, Valmir está elegível, com os direitos políticos ativos, e não tenhamos dúvida que o seu registro de candidatura será deferido pelo Tribunal Regional Eleitoral.
0: Existe dentro da legislação eleitoral uma informação de que, após o registro da candidatura, após a escolha dos candidatos, isso que já ocorreu com o Valmir, o registro da candidatura, a escolha em convenção, qualquer outra situação jurídica que ocorrer, após essa situação, ela também é tratada diferenciada? É assim?
1: Veja, em verdade existe o requerimento de registro de candidatura. O prazo para eventuais impugnações era até o dia de ontem, e por volta das 21h30, o governo, através do secretário de Cultura, né, escalou o secretário de Cultura, o Valadares Filho, para manejar o recurso, a petição, que é a impugnação ao registro de candidatura, com duas teses. A decisão judicial que não foi publicada, ele alega essa decisão que não foi publicada, que ninguém tem conhecimento, como um dos fundamentos. E o outro fundamento é que o fato de Valmir ter desincompatibilizado da prefeitura foi apenas um factório, foi apenas uma mentira, porque Valmir continua prefeito de Itabaiana. Então, pasmem os senhores e senhoras, que foi noticiado, foi amplamente divulgado. Valmir assinou documento, encaminhou para a Câmara de Vereadores, fez a sua saída, né, a renúncia ao cargo de prefeito, e ainda assim eles afirmam que Valmir não saiu da prefeitura, que Valmir continua prefeito de Itabaiana, desprezando todo o ato formal, desprezando a gestão do atual prefeito, o Zequinha da Senhora.
0: São exatamente 12 horas e 18 minutos, agora 12 e 18. Vocês ouvem o programa Juventude Notícias aqui pela sua Juventude FM 104,9, a rádio comunitária que veio para fazer a diferença. Nesse momento, eu entrevisto o doutor Harrison, que é um dos advogados do pré-candidato Valmir de Francisquinho e que fala para a população lagartense acerca desse processo novo que surgiu, mas segundo o advogado, Valmir continua elegível. Então, a tese da defesa é aguardar esta publicação dessa decisão, que ainda não foi publicada, ou seja, setores já comentam, mas a própria defesa ainda não recebeu, não foi publicado no diário que isso se publica. Somente a partir daí é que vocês vão buscar essa linha de defesa para esse processo, mas no momento vocês já podem garantir de que Valmir continua candidato.
1: Perfeitamente. Doutor Rodrigo, que é o responsável pelo processo no STJ, que tem acesso a todo o procedimento, ele assevera, inclusive no seu vídeo, que está amplamente sendo divulgado por toda a mídia sergipana, que são liminares reflexas, uma vez que o processo do matador ele foi dividido em dois, com a mesma causa de pedir e o mesmo pedido. Logo, a liminar ela foi prolatada para o mesmo fato, matadouro. Então, ainda que em uma eventual decisão a liminar, que a gente não tem

0: nesse decisão, o ministro venha a derrubar a liminar, a outra liminar que está valendo, está vigente, garante e assegura que Valmir está elegível, logo seu registro deve ser deferido pelo Tribunal Regional Eleitoral.
1: Quem vai deferir ou indeferir a candidatura de Valmir de Francisquinho é o egrégio Tribunal Regional Eleitoral. Os prazos para essas questões de eleição é rápido. No caso dessa denúncia feita para o Valadares Filho, quais são os prazos a partir de agora? Eu soube que são rápidos, né? Vai ter o prazo para o Ministério Público se pronunciar, o prazo para que a defesa se pronuncie, em seguida um juiz tem que decidir. O senhor pode esclarecer um pouquinho sobre a rapidez dessa decisão? Até porque o povo fica preocupado, né? Não quer mais uma eleição judicializada e não sei porquê, sempre com Valmir a essas judicializações.
0: É verdade, mais uma vez vem à tona, né, essa questão da perseguição, do tapetão, quando às vésperas de uma eleição tenta-se tirar a candidatura de Valmir. As pessoas que têm acesso a Instagram, a qualquer rede social e também ao rádio, e a gente verifica que alguns jornalistas comunicavam essa decisão, que não se tem nenhum conhecimento temático dela, como se fosse realmente a vitória do Brasil na Copa do Mundo, como se fosse o fim da eleição, como se a eleição, já após a saída do Valmir, estivesse definida. Felizmente, para o povo sergipano, a democracia vai prevalecer, assim como em 2024, que tentaram tirar a candidatura de Valmir, mas tivemos o respaldo do Poder Judiciário. Agora, em 2026, também estaremos, sim, com o deferimento da candidatura e o Valmir, em sendo eleito, tomará posse como governador do Estado de Sergipe. No tocante aos prazos, estamos na iminência dos autos ser remetido para a desembargadora relatora, que é a doutora Ana Bernadette. Após isso, ela abre prazo tanto para o Valmir, após para o Ministério Público. O Valadares numerou um rol de testemunhas, ela pode deferir ou indeferir a ouvida, mas, de certo, a legislação, a Lei 9.504, prevê que o Tribunal Regional Eleitoral deve julgar, pelo menos em sede de primeiro grau, até 20 dias antes da eleição, até 20 dias antes do escrutínio, que é no dia 4 de outubro do corrente ano.
1: Doutor Harrison, meu filho, muito obrigado pela sua participação no nosso programa, bastante esclarecedora, e se necessário for, em outra oportunidade, nós voltaremos a falar sobre esse, sobre outro assunto. Grande abraço, amigo.
0: Um abraço a todos, tenham um bom dia. Também registrar aqui, deixar um abraço para o meu primo, que é residente aí, né, que é apaixonado pelo Lagarto, para o Edmilson de Abílio, xerife, para todos os cidadãos aí da cidade de Lagarto e região. Muito obrigado.
1: Grande abraço, doutor Harrison. 12 horas e 22 minutos, eu sigo o caminho de Harrison, mandando um abraço para o Edmilson de Abílio, xerife. Já me mandou mensagem aqui, o Wilde Ibrahim, é assim que eu vou chamar ele, o Wilde Ibrahim. Olha, um grande abraço a vocês dois, abraço a todos vocês, recebo o abraço do prefeitinho, né, do apresentador do programa jornalístico de maior audiência no horário. Anotem aí na marca da exclusividade.
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1: Um grupo planejava um ataque no local aonde ia ou vai ainda acontecer um debate presidencial. Era numa rede de televisão em Brasília. Esse grupo foi preso. Quem não foi preso, se não foi preso, vocês vão ouvir tudo direitinho, mas teve seus computadores levados pela polícia, seus celulares. Essa botada foi dada não só em Brasília, como em outros estados do Brasil. E as informações que tem é que era tudo uma molecada nova, de 18 a 31 anos de idade. Vamos trazer essa matéria. Grupo que planejava ataque a debate presidencial foi alvo de operação hoje.
3: Campanha da Gente, uma operação batizada de Rede Interrompida, justamente para que não ocorra esse ataque que estava sendo planejado por esse grupo aí investigado pela

Polícia Civil aqui do Distrito Federal e também pelo Ministério da Justiça. É uma investigação e também uma operação da Divisão de Combate e Prevenção ao Extremismo, que ela é recente, inclusive, aqui no Distrito Federal, e também do Laboratório Cibernético do Ministério da Justiça. Um grupo começou a ser investigado e algumas mensagens começaram a ser analisadas pelos policiais civis e também pelos policiais que trabalham ali no Ministério da Justiça e descobriram que havia um plano de ataque a autoridades. Além desse plano de ataque a autoridades, segundo essa investigação da polícia e do Ministério da Justiça, havia informação e um plano ali com um mapa, inclusive, segundo os policiais, para colocar explosivos no prédio onde aconteceria um debate presidencial. E segundo esses policiais com quem conversamos, o debate presidencial seria no segundo turno, em outubro deste ano. Por isso que a polícia já está nas ruas na madrugada desta terça-feira para cumprir essas buscas e apreensões que foram determinadas pela Justiça Federal para interromper esse planejamento. São cumpridos 8 mandados de busca e apreensão em 5 estados aqui do Brasil. Por exemplo, São Paulo, Pernambuco, Paraná, Rio Grande do Sul e também Santa Catarina. Tudo está sendo apreendido neste momento, por exemplo, o celular dos investigados, há também computador sendo apreendido e os mapas, documentação, caderneta, tudo que for de interesse dessa investigação. A polícia diz o seguinte, que o objetivo dessa operação é cumprir medidas cautelares para preservar provas e apurar possível articulação de ações violentas em Brasília durante o período eleitoral de 2026. Operação, então, batizada de Rede Interrompida, 8 mandados de busca e apreensão, operação que está em andamento, começou por volta de 6h30 da manhã, uma parceria aí da Polícia Civil do DF, também com o Ministério da Justiça e as polícias civis desses 5 estados que eu citei, onde as buscas estão ocorrendo. E é importante até explicar que dentro do Ministério da Justiça, esse CyberLab, que é um laboratório cibernético, lá tem ali uma troca de informações e um compartilhamento de inteligência com as polícias civis dos estados, a integração. Por isso que o Ministério da Justiça está coordenando também essa operação. E deixo aqui ainda também, Carol, sobre essa operação, um recado que vai ter ainda na manhã desta terça-feira, às 11 da manhã, uma coletiva de imprensa com o Ministério da Justiça, com a Secretaria Nacional de Segurança Pública, esse laboratório de inteligência que eu citei para vocês. Vai ter também o diretor-geral da Polícia Civil aqui do Distrito Federal, o diretor de inteligência também, todos numa coletiva de imprensa para detalhar essa operação que a gente traz em primeira mão aqui para quem está acompanhando a gente, essa desarticulação de um grupo que estava planejando um ataque a autoridades e que havia mensagens de um plano de colocar explosivos no prédio onde aconteceria um debate presidencial do segundo turno, entre os dois presidenciáveis que irão ao segundo turno, se houver um segundo turno, nas eleições de outubro de 2026. Novos detalhes, desdobramentos, a gente vai trazer aqui porque a operação está em andamento, inclusive com imagens. Assim que chegarem novas imagens, essas buscas estão ocorrendo contra esses investigados. São 8 mandados de busca e apreensão e não há mandados de prisão nessa fase de agora da operação batizada de Rede Interrompida, porque não há um pedido de prisão, porque não há um flagrante, porque precisa ter um flagrante para essa prisão ou então elementos probatórios para a justiça aceitar e determinar uma prisão, seja ela temporária ou uma prisão preventiva. No caso de hoje, a polícia está cumprindo essas buscas justamente para colocar ainda mais solidez na investigação com os celulares e os computadores que estão sendo apreendidos dos alvos. O que já se tem neste momento nessa investigação é que os investigados são homens entre 18 e 31 anos que são espalhados entre esses 5 estados que eu citei, reforço, Pernambuco, São Paulo, Paraná, Rio Grande do Sul e também Santa Catarina. E esses homens estavam articulando na internet e também na dark web, a internet obscura, onde há
policiais de inteligência ali sempre monitorando. Começaram a analisar esses grupos, essas mensagens e chegaram aí a esse grupo, a essa rede que estava planejando um ataque com mapas, inclusive, do prédio onde aconteceria um debate presidencial.

0: residencial. Com base em tudo isso e para evitar um ataque aqui em Brasília, como diz a própria operação, diz que é para evitar possível atentado ou ação violenta aqui em Brasília durante o período eleitoral, justamente para interromper, prevenir um ataque que aconteça aqui em Brasília.
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3: São 12 horas e 30 minutos, 12h30. Abraçando o amigo Josemir do Tanque, ouvindo o programa Juventude Notícias pela sua Juventude FM em 104,9. Olha, as atenções estão voltadas para Brasília. E desta vez, meu querido brasileiro e Jailton Silva, a eleição para presidente da República, muitos dos candidatos, ou muitos dos partidos, perdão, estão utilizando da chapa puro sangue. Ô prefeitinho, o que seria uma chapa puro sangue? Tudo do mesmo partido. Você veja que Ronaldo Caiado é do União Brasil e o seu vice, aliás, é do PSD, e o seu vice é o presidente do PSD. Flávio Bolsonaro é do PL e está com dificuldade de encontrar um vice de outro partido de fora. Pode colocar alguém do PL. O Lula já escolheu o seu vice, é do PSB, o atual vice-presidente Geraldo Alckmin. Ô prefeitinho, mas na sua opinião, qual é a dificuldade para escolher vice? E qual é a dificuldade para compor? Eu vou explicar. E vocês vão entender. Veja, meu querido brasileiro Jailton Silva. Os partidos políticos não estão preocupados em eleger presidente da República ou vice-presidente. Eles estão preocupados em fazer maioria no Congresso para amarrar seja qual for o presidente eleito. Então, eles estão costurando nos estados eleição para senador, eleição para deputado federal e tampouco se lixando. Antigamente, é que existia as coligações. E aí, o partido que se coligasse lá em cima era obrigado a seguir cá embaixo. Aí todo mundo ficava amarradinho. Aí agora ainda surgiu as tais emendas. Deputado e senador tem milhões em emendas. Vira um prefeito, vira um governador, toma parte do dinheiro que era do presidente da República. Então quem peste quer ser presidente nem vice? Os partidos estão preocupados em eleger deputado federal para ter maioria na Câmara e comandar o presidente, seja ele quem for. E ter maioria no Senado, para também comandar. Daí as dificuldades. Todos os partidos, como o PP, o Republicanos, que acabou de anunciar neutralidade, União Brasil, esses partidos grandes, que não têm candidato a presidente da República, o MDB, nem tem presidente e nem quer indicar o vice de ninguém, para não ficar atrelado. Aí o que é que acontece nos estados? Fica todo mundo livre para votar em quem quiser, para aliar-se com quem quiser, tornando-se mais fácil as eleições para deputado e para senador. E depois do dia 4 de outubro, se não der no primeiro turno, lá no dia 25 de outubro, acho que é 25, o segundo turno, ganhou, aí os partidos já elegeu cá, no dia 4, seus deputados e os seus senadores. Quem ganhar a eleição para presidente, já vai para a presidência sabendo que partido A, partido B, tem tantos senadores, tantos deputados, terá que fazer a coalizão, o entendimento, a negociação, como diz o outro, para a governabilidade. Cá embaixo, quando alguém pula, se vende. Lá em cima é acordo para governabilidade. Se fosse um vereador,

0: votasse num projeto de um prefeito adversário, pulou, se vendeu. Mas como é deputado ou senador, é pela governabilidade. Então, é isto aí que está acontecendo lá em Brasília. E um outro detalhe sobre isso, meu querido brasileiro Jair Silva. Você sabia que os partidos, ele tem direito ao horário eleitoral no rádio e na televisão? Então, aquele partido que se juntar com os outros, soma a sua quantidade de horário eleitoral para o candidato majoritário. Vai ser ruim para Flávio Bolsonaro se ele não fizer essa coligação grande, porque só vai com o horário do PL. E aí eu já até vi aqui, mais ou menos uns 4 minutos, Lula com 5, quase 6. Porque Lula juntou muitos partidos. Então, a situação de Flávio ainda sem vice. E anotem aí na marca da exclusividade.
1: Exclusivo. 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
0: O Partido Republicano. Não sei se eu tenho matéria sobre isso. Se não tenho, eu vou comentar. Não tenho. O Partido Republicano acaba de tomar a decisão de que não vai se coligar com o PL de Flávio Bolsonaro e não vai indicar a vice na chapa. Com isso, os estados ficam livres para a escolha dos candidatos, para votar em quem quiser. Foram mais ou menos 17 votos dos 26 ou 27 estados da federação que representam o republicano. A maioria, 17 dos 27, foram contra a união. E aí, foi uma plenária que aconteceu agora há pouco em Brasília e o partido sai neutro. Mas, como diria o velho guerreiro Ribeirinho, na política, nada melhor do que um dia após o outro. E sempre tem uma noite no meio para atrapalhar. Existe a noite de hoje que pode atrapalhar, porque amanhã é o último dia de convenções e, consequentemente, o último dia de colocarem no livro de ata o que tudo foi decidido. A convenção do republicano foi hoje. Ele pode deixar o livro aberto com espaço para colocar que poderá fazer alianças ainda. E amanhã, que é um outro dia após a noite de conversa hoje, o que não era hoje apoio, amanhã pode ser. Ou continuar neutro. Já eu vou trazer a decisão da neutralidade dos republicanos lá em Brasília, o que isso traz de reflexo para Valmir de Francisquinho, Rodrigo Valadares, aqui em Sergipe. Porque eu vou direto a Brasília, meu querido brasileiro. Direto a Brasília trazer informações, porque o deputado Ícaro de Valmir e o pré-candidato ao Senado, André Davi, estavam em Brasília, ou estão, na convenção do republicano. Vamos ouvi-los.
2: Finalizamos agora a Convenção Nacional dos Republicanos ao lado do nosso presidente Marco Pereira e também ao lado do nosso presidente Hugo Mota. Viu? Eu e o delegado André Davi representando muito bem o nosso estado de Sergipe, representando toda a chapa majoritária e proporcional. Tamo junto, meu delegado André Davi, meu grande senador e agora sim candidato definitivamente, viu? É isso, André?
3: Isso. A convenção foi fantástica, bem conduzida pelo nosso presidente. E o que nos chamou a atenção e positivamente foi a relevância de Sergipe nessa convenção. O presidente Marcos Pereira fez questão de citar o nosso nome, o nome de Valmir de Francisquinho, ou seja, a chapa de Sergipe, a chapa importante para o Brasil. E, ó, chegamos firmes e fortes.
4: Tamo junto. Colega de Cleitinho no Senado, Davi, candidato a senador do estado de Sergipe, nosso deputado Ícaro do Valmir, também candidato à reeleição, representando aqui o estado de Sergipe.

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1: 12 horas e 39 minutos, 12 e 39. Comunicar que nós estamos sem a transmissão pelo YouTube, né? Mas o Radiosnet deve estar resolvido, né? Pedi aí a nossa produção, o Alan, que está fora aqui do estúdio, que ele possa acessar o Radiosnet, veja se realmente está travando, manda mensagem aqui para a gente, para que a gente possa comunicar a nossa produção, para ver se realmente o Radiosnet está travando. Eu oriento as pessoas que reiniciem, né, o seu celular, ligue novamente. É, a informação que a gente tem é que está aqui tudo na perfeita ordem, não é? São 12 horas e 40 minutos. Olha, a convenção do republicano hoje em Brasília jogou uma pá de cal na possibilidade de Rodrigo Valadares, Eduardo Marques, retirar a candidatura a governador, Rodrigo compor com Valmir e Francisquinho. Por que jogou esta pá de cal? Porque o republicano, segundo nós informamos agora há pouco, resolveu sair neutro e não indicar o vice de Flávio Bolsonaro. E aí, consequentemente, não vai trazer essa decisão para ser acompanhada e seguida aqui em Sergipe. Assim sendo, a convenção que aconteceu ontem de Rodrigo Valadares, Senado, do Ricardo Marques para o governo, está tudo certo. Vamos ouvir aí o que diz Rodrigo Valadares quando ele comenta sobre uma possível reaproximação com Valmir e Francisquinho do Republicano. Ele, inclusive, eu quero até ver, meu querido brasileiro, qual é a matéria em que ele diz que... Aí, tá aqui, é essa aqui, a matéria 7. Onde ele diz que a candidatura de Ricardo Marques para o governo do Estado não é prioridade no PL. É brincadeira. Que o PL Nacional, diz Rodrigo Valadares, o PL Nacional quer eleger senador e deputado federal.
2: Nós entendemos, Alex, né, e todos da imprensa que estão aqui, é que dificilmente esse cenário irá mudar. Agora, existem coisas que dependem da gente, existem coisas que dependem de autorização da Nacional. O que a Nacional do PL já deixou claro é que a prioridade do PL em Sergipe é a eleição de senador. Ponto. Isso eu estou sendo claro, estou falando na frente, inclusive, do nosso candidato a governo. Não tem mentira com a gente. A prioridade é a eleição do Congresso Nacional, deputados federais. Mas nós temos o nosso projeto de governo, que é um projeto de mudança, de prosperidade, de transformação, da direita. E esse é o nosso intuito de seguir. Então, até o dia 5, como o próprio Flávio Bolsonaro falou, coisas podem acontecer. Acredito que o cenário em Sergipe não irá se alterar.

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1: 12 horas e 43 minutos, 12h43. 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

0: 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A Meta, que administra o Zap Zap, admitiu esta falha. Vamos ouvir a matéria, Jair Silva.
1: O WhatsApp surpreendeu milhares de usuários nesta segunda-feira 3 com uma onda de bloqueios e banimentos de contas pessoais e comerciais ao redor do mundo, sem aviso prévio ou justificativa concreta. Ao tentar acessar o aplicativo, as pessoas afetadas se depararam com avisos informando que os perfis haviam sido suspensos ou estavam sob análise por supostas violações aos termos de serviço da plataforma. A enxurrada de restrições provocou indignação nas redes sociais. Diversos usuários garantem que não utilizaram ferramentas não oficiais e não enviaram mensagens em massa que pudessem acionar de forma legítima os filtros de segurança. Em nota oficial, a Meta admitiu o erro em seus sistemas automatizados e afirmou que, eventualmente, comete equívocos durante as ações de moderação. A empresa declarou estar trabalhando para resolver a situação e devolver o acesso aos perfis afetados o mais rápido possível. O episódio gerou prejuízos no atendimento de profissionais autônomos e empresas, reforçando a vulnerabilidade dos usuários diante da falta de transparência nas punições aplicadas pelas corporações de tecnologia.
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0: O PSOL vai ter candidato a governador em Sergipe. O PSOL confirmou Elton Monteiro na disputa pelo governo do estado. Vamos ouvir a fala do pré-candidato Elton Monteiro.
3: Uma candidatura hoje que ela é pautada nos movimentos sociais, nos trabalhadores, naqueles que mais necessitam. É importante dizer que vai ser uma verdadeira luta do Davi contra os Golias. E a nossa coligação tem justamente esse nome, que é coragem de enfrentar os poderosos. A gente sabe que a gente tem uma luta pela frente. A nossa responsabilidade agora, enquanto pessoal, enquanto federação, é justamente dialogar com a sociedade, conquistar mentes e corações para as nossas opiniões. Bom, dizer para a Sergipe que nós temos uma alternativa que vai discutir com a sociedade a importância do governo ter a responsabilidade de voltar a gerir a água, a saúde, a educação. É importante também que o governo volte a dialogar com os servidores públicos, volte a dialogar com os pequenos agricultores, porque para a gente é isso. O pessoal ele tem essa importância fundamental de discutir com a sociedade as suas candidaturas. E nós temos esse papel pedagógico hoje de justamente dizer para a sociedade, dar esse grito para a sociedade, de atender aqueles que mais precisam, políticas públicas para aqueles que mais necessitam.
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0: 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A última convenção partidária acontecerá amanhã. É justamente a convenção do governador Fábio Mitidieri, que disputará a reeleição, já tendo na sua chapa vice Jefferson Andrade, senadores Rogério e André Moura. Vamos ouvir a fala do próprio governador, chamando aí a população para o evento de amanhã.
1: Fala, meu povo, está chegando o grande dia, a nossa festa da democracia, a nossa grande convenção, e é amanhã, dia 5, às 5h55, lá no Centro de Convenções AM Malls. Fica o convite para você, para participar desse grande momento, porque Sergipe cresce e cresce com você.
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0: São exatamente 12 horas e 51 minutos, 12h51, vocês ouvem o programa Juventude Notícias pela sua Juventude FM, 104,9. O Congresso voltou a trabalhar, né? Câmara e Senado, depois de um recesso, a Câmara de Vereadores do Lagarto também voltou hoje, mas eu vou a Brasília porque o Congresso terá votações somente a partir da semana que vem, mesmo com o retorno das atividades, votação só semana que vem.
3: O Congresso Nacional só retoma votações no próximo dia 10, quando começa a primeira semana de esforço concentrado antes das eleições de outubro. Deputados e senadores terão apenas 2 períodos de sessões presenciais até o pleito, na próxima semana e no final do mês. A maior parte dos parlamentares querem mesmo é permanecer nas bases eleitorais. Isso é campanha. A consultora legislativa da Câmara, Manuela Nonô, avalia que apenas temas de consenso como créditos extraordinários e medidas que tenham efeito concreto devem avançar.
4: Para resumir, as propostas principalmente econômicas que tendem a ter mais chance de avançar são as que abrem créditos extraordinários a setores produtivos, as que são pautas de consenso que beneficiam todos os eleitores, mais chance de ser votado do que reformas estruturais e coisas que demandem matérias polêmicas. Essas podem até ser pautadas para marcar presença politicamente, mas dificilmente vão ser concluídas em ano eleitoral.
3: Entre projetos que devem permanecer sem definição está a proposta que acaba com a escala 6x1, matéria considerada prioritária pelo presidente Lula. A PEC foi aprovada pela Câmara em maio, mas agora aguarda despacho no Senado Federal. Davi Alcolumbre já avisou que o tema não será votado. Com o calendário reduzido em Brasília, deputados e senadores intensificam a presença nos estados para participar das campanhas em busca da reeleição. A expectativa é de que o ritmo das votações permaneça lento até o fim das eleições. Já as matérias de maior impacto político devem ficar após o período eleitoral. Agência Rádio Web, de Brasília, Yuri Hudson.
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0: São exatamente 12 horas e 54 minutos. A Câmara de Vereadores aqui de Lagarto voltou às suas atividades também, mas a gente não recebe informação. Não sei se a assessoria de comunicação da Câmara existe, quem é. Eu apenas fiquei sabendo por Manuela ontem, numa entrevista que fiz com ela na feira. Manuela disse que voltava às atividades hoje. O presidente Washington é muito distante da comunicação, da imprensa. É um direito dele, né? E nós não vamos se transformar em assessores de imprensa de 17 vereadores. Devem criar suas assessorias, sua assessoria, e mandar para cá, mandar para a imprensa, para todos nós que fazemos a comunicação, as informações. Sabendo até da importância que é o Poder Legislativo, a Câmara de Vereadores, os processos que lá passam, os projetos, mas é tudo escuro, sem ninguém saber nada, né? Mas é assim mesmo. 12 horas e 54 minutos, você vai estar fora da sua cidade no dia da eleição. Você sabia que você pode votar, né? Mesmo estando fora. Vamos trazer uma matéria sobre esse tema direto do Tribunal Superior Eleitoral. Você

0: Pode até votar fora, mas para isso você precisa se organizar, comunicar ao Tribunal Superior Eleitoral. Vamos ouvir.
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0: São 12 horas e 56 minutos, 12h56. 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Uma operação cumpriu mandados de investigação contra a fraude no INSS. Lembra daquele bolo? Um senador por trás desse bolo todo. E a operação mirou familiares dele. Vamos direto a Brasília?
3: Pessoas ligadas a vice-líder do governo Lula em nova ação sobre fraudes no INSS. O Everton Rocha, do PDT do Maranhão, estava no palanque de Lula na convenção do partido que formalizou o apoio ao petista. A Polícia Federal cumpre, nesta terça, novos mandados de busca e apreensão para apurar crimes envolvendo investigados por envolvimento nas fraudes bilionárias contra aposentados no INSS. Policiais federais cumprem 18 mandados de busca e apreensão, expedidos pelo Supremo Tribunal Federal, no Distrito Federal e no Maranhão. Um dos alvos é o advogado Willer Tomás. Familiares do senador Everton Rocha, do PDT maranhense, também estão na lista. Num dos endereços dos alvos, a PF encontrou uma máquina utilizada para contar dinheiro vivo. Entre os crimes investigados, segundo a PF, está o de lavagem de dinheiro. Ainda não há detalhes sobre a relação de todos os alvos. As investigações tiveram início após a identificação de indícios de movimentações financeiras e patrimoniais que, em tese, teriam sido realizadas por meio da utilização de pessoas físicas e jurídicas, contas bancárias de terceiros, estruturas empresariais e operações com valores em espécie, com o objetivo de ocultar a origem e a destinação dos recursos, diz a PF. O senador Everton é vice-líder de Lula no Senado e foi relator da indicação de Jorge Messias ao STF. Ele é um dos principais apoiadores e aliados de Lula no Maranhão. Ele estava no palanque ao lado do petista no dia em que o PDT consumou o apoio ao projeto de reeleição do presidente da República. Já o Willer é conhecido por suas amizades no mundo da política, como o candidato Flávio Bolsonaro, e por advogar para caciques partidários do Centrão. Em 2017, Willer foi preso pela PF numa investigação derivada da Lava Jato, após ser citado nas investigações contra o grupo JIF. O caso acabou arquivado por falta de provas. Desde o início das investigações, a Polícia Federal já mapeou desvios contra aposentados que superam a casa dos 6 bilhões de reais. As vítimas dos descontos ilegais articulados em aposentadorias pela máfia da Previdência chegam a mais de 5 milhões de beneficiários. O governo Lula já gastou bilhões para reembolsar aposentados por causa do escândalo de corrupção. As apurações prosseguem para esclarecer a origem e a destinação dos recursos, o objetivo dos repasses e a individualização das condutas dos investigados.
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0: 12 horas e 59 minutos, o Tribunal Superior Eleitoral, que é quem comanda todas as eleições no Brasil, é comandada pelo Cássio Nunes, né? Cássio Nunes Marques. O Nunes Marques foi o ministro indicado para o Bolsonaro, na época que Bolsonaro estava na presidência da República. E aí muita preocupação, como é que vai ser esse processo eleitoral, né? Com a turma de Bolsonaro desconfiando de urna, com aqueles problemas todos que houve na eleição passada. E quem vai comandar a eleição, o presidente, é o Nunes Marques, que é aliado de Bolsonaro, não digo aliado porque ele não é político, mas foi indicado por Bolsonaro. E o outro ministro, que também é bolsonarista, está na condição de vice-presidente. Os trabalhos retomaram, estavam de férias, eles retomaram ontem. Nunes Marques reforça, né, a confiança nas urnas eletrônicas. Vamos ao Tribunal Superior.

0: Eleitoral.
1: Na abertura do semestre forense no Tribunal Superior Eleitoral, o ministro-presidente da Corte, Nunes Marques, fez nesta segunda-feira um relato de todas as ações realizadas pelo TSE para garantir o processo eleitoral deste ano. Desde as questões tecnológicas até as reuniões com presidentes dos tribunais regionais eleitorais e plataformas de redes sociais para combater as desinformações na internet. Indicado pelo ex-presidente Jair Bolsonaro ao STF, o posicionamento de Nunes Marques em relação ao sistema eletrônico de votação é sempre cercado de expectativas. Mas assim como os presidentes que o antecederam no TSE, Marques reforçou a confiabilidade nas urnas eletrônicas.
2: É justamente com esse espírito de preparação permanente e de aproximação com a sociedade que iniciamos, na presente data, a Semana Nacional do Sistema Eletrônico de Votação, iniciativa realizada conjuntamente pelo Tribunal Superior Eleitoral e pelos Tribunais Regionais Eleitorais de todo o país. Ao longo desta semana serão promovidas demonstrações públicas da urna eletrônica, atividades educativas, visitas guiadas e ações voltadas ao esclarecimento da população sobre o funcionamento do sistema eletrônico de votação. O objetivo é ampliar o conhecimento da sociedade acerca das diversas etapas do processo eleitoral e reafirmar, por meio da transparência, da informação qualificada e da participação cidadã, a robustez, a auditabilidade e a permanente evolução tecnológica de um sistema que constitui patrimônio da democracia brasileira.
1: A Justiça Eleitoral colocará em operação 563 mil urnas eletrônicas para atender os mais de 158 milhões de eleitores e eleitoras em todo o país, aptos a votar nas eleições deste ano. São quatro modelos de urnas disponíveis, 77% de equipamentos novos. Apesar das diferenças de designer, os recursos do sistema são os mesmos para todas elas. Agência Rádio Web de Brasília, Alan Barbosa.
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5: 13 horas em ponto, é final de programa. Até amanhã, se Deus quiser, ele há de querer. Tenham todos uma boa tarde.

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12: Atenção, aposentados, pensionistas e pessoas que recebem auxílio do INSS. O pagamento dos benefícios referentes ao mês de julho começa nesta segunda-feira, dia 27, e segue até o dia 7 de agosto. A data do depósito depende do valor recebido e do último número do cartão do benefício, desconsiderando o algoritmo que aparece depois do traço. Para quem recebe até um salário mínimo, o calendário começa com os benefícios de final 1, pagos no dia 27 de julho. Na sequência, recebem os finais 2, 3, 4 e 5. Até o dia 31. Os pagamentos dos finais 6, 7, 8 e 0 acontecerão entre os dias 3 e 7 de agosto. Já quem recebe acima de um salário mínimo

0: Será o pagamento realizado entre 3 e 7 de agosto. A consulta pode ser feita pelo aplicativo ou pelo site Meu INSS, na opção Extrato de Pagamento. Quem tiver dificuldade com a internet, pode ligar para o número 135 de segunda a sábado, das 7 da manhã às 10 da noite. E atenção, o INSS não cobra para liberar benefício, nem solicita senha bancária por telefone ou mensagem. Desconfie de qualquer pessoa que peça dinheiro ou dados pessoais. Este foi o Plantão Sintese em Ação. Porque informar bem a população também faz parte da verdadeira educação.
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1: Juventude FM informa a hora certa.
2: 13 horas e 56 minutos.
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1: Ô, Glória! Que maravilha! 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

0: Muito boa tarde. A graça e a paz do nosso Senhor Jesus Cristo esteja sempre convosco. Todos vocês estão nessa sintonia abençoada da juventude, da FM Juventude 104.9. Aí esperando esse momento, o momento da graça, onde a palavra de Deus ela vem nessa tarde a falar a cada coração. Muito boa tarde a todos vocês que estão sintonizados, povoado dessa cidade Lagarto. A todos que estão aí neste momento, esperando esse momento para ouvir a palavra de Deus. Deus abençoe grandemente a sua vida, a sua casa, a sua família, desde já, em nome de Jesus. Uma ótima terça-feira abençoada, o início de semana, onde no domingo nós já iniciamos, o primeiro dia da semana abençoado, em nome de Jesus Cristo. Boa tarde, pastor Gil, você está conosco aqui nos estúdios também.
1: Boa tarde, pastora Edivânia, boa tarde a todos os ouvintes dessa rádio abençoada, sejam todos bem-vindos, fiquem ligados aí nesta rádio. Vai fazendo seu pedido de oração, daqui a pouco tem louvor, daqui a pouco tem oração, daqui a pouco tem a palavra de Deus. Fique ligadinho todos vocês aí e receba a tua bênção em nome de Jesus.
0: É isso aí, a palavra do Senhor nos declara que a fé, ela vem pelo ouvir e ouvir pela palavra de Deus. Você fique sintonizado nessa programação. Daqui a pouquinho nós temos uma mensagem de fé. Nós vamos iniciar de louvores, onde Deus vai falar ao seu coração. Deus fala também através dos louvores, em nome do Senhor Jesus Cristo. Então que Deus abençoe grandemente a sua vida, a sua família. Que o poder de Deus se manifeste a partir de agora em cada coração. Em nome de Jesus. Nós voltamos já já. Vamos de louvores e voltamos já já. Em nome de Jesus.

Glória a Deus! Nunca pare de lutar, de confiar e de acreditar nesse Deus que é todo-poderoso em sua vida. Muito boa tarde, mais uma vez, você que está chegando agora, ligadinho nessa programação, Momento da Graça. Tenha certeza que o Senhor vai falar ao seu coração. Deus vai falar ao seu coração através dessa mensagem de fé, nesse momento, em nome de Jesus. Agora, nesse momento, nós vamos à mensagem. A palavra que vai falar o seu coração. Está aqui no livro de Jó, capítulo de número 42. Jó 42, o versículo, é o versículo de número 7, que está escrito assim. Sucedeu, pois, que, acabando o Senhor de dizer a Jó aquelas palavras, o Senhor disse a Elifaz, o Tenamita, a minha ira se acendeu contra ti. E contra os teus dois amigos, porque não disseste de mim o que era reto, como o meu servo Jó. Tomai, pois, 7 bezerros e 7 carneiros, ide ao meu servo Jó, e oferecei holocaustos por vós. E o meu servo Jó orará por vós, porque deveras a ele aceitarei, para que eu vos não trate conforme a vossa loucura, porque vós não falaste de mim o que era reto com meu servo Jó. Então foram Elifaz, o Temanita, e Bildade, o Suíta, e Zofá, o Naametita, e fizeram como o Senhor lhes dissera. E o Senhor aceitou a face de Jó. Versículo 10. E o Senhor virou o cativeiro de Jó, quando orava pelos seus amigos, e o Senhor acrescentou a Jó outro tanto em dobro a tudo quanto dantes possuía. Glória a Deus! Então o Senhor vem falar conosco nessa tarde, falando sobre essa mensagem sobre Jó. Jó, que no início de tudo, como muitos conhecem essa passagem de Jó, era um homem reto. Você vê no capítulo 1 do livro de Jó, homem sincero, temente a Deus, desviava-se do mal. Porém, Jó deixou uma porta aberta para que Satanás tocasse na sua vida, que era o medo. E o medo é uma porta aberta para que o inimigo entre e acabe concretizando aquilo que você sente medo de acontecer, seja na tua saúde, vida financeira ou vida familiar. Então Jó, mesmo sendo íntegro, reto, temente a Deus, mas tinha medo. A palavra correta era essa. E acabou que Satanás, de alguma forma, entrando na vida de Jó, matando toda a sua família, os seus filhos, destruindo a sua saúde, ficou todo enfermo, era o homem mais rico do Oriente, perdeu toda a sua riqueza, todos os seus bens materiais, e fica Jó, de alguma forma, digamos, sem nada. Mas tudo isso Satanás fez para que Jó viesse a pecar contra Deus, abrir sua boca e colocar culpa sobre Deus. E jamais Jó pecou com seus lábios, diz a palavra, contra Deus. Onde a esposa que ali ficou, foi a única que estava ali, de alguma forma ela abre a boca e olha para seu esposo Jó e diz: amaldiçoa-se teu Deus e morre. E naquele momento Jó não ouviu a voz da sua esposa.

esposa, que estava passando também por um momento de dor, como Jó também estava passando, a perda dos seus 10 filhos, a perda dos seus bens materiais, que era o homem mais rico, era a mulher também mais rica que existia do Oriente naquela época. Então, ela estava, de uma forma, passando pelo momento da dor e do luto, mas não soube passar, de alguma forma, firmada na fé, sabendo que Deus não fizera tudo aquilo sobre a vida deles, onde ela não teve essa maturidade, o entendimento de entender que Deus não faz mal para ninguém. Então Deus sabia do coração de Jó, sabia que Jó não ia o acusá-lo, sabia que Jó ia continuar sendo fiel a Deus, temente, e sabendo que Deus não fazia maldade como não faz sobre a vida de ninguém. Porém, nós estamos vendo aqui que nesse momento de dificuldade, de dor, de perda, de sofrimento, de aflição, de angústia na vida de Jó, existiam esses três que se diziam ser amigos, que nós acabamos de ver, o Elifaz, o Bildad e o Zofar. Onde eles diziam ser amigo, de que forma? O verdadeiro amigo está ali para ajudar na hora da dor, que você está passando por uma luta, por um sofrimento, mas eles chegam a, de alguma forma, acusar Jó, dizer: Jó, você está passando tudo isso porque você está no pecado, alguma coisa você fez de errado. E assim a ira de Deus se levanta contra eles três. Por quê? Porque ele fala de Deus para Jó aquilo que não era reto, como nós acabamos de ver aqui. E naquela época o pecado era encoberto, ou seja, existia um sacrifício de animais, como nós vimos aqui, onde Deus manda eles pegar os animais e levar até Jó, mesmo Jó estando doente, cheio de chagas, da ponta do pé até o alto da cabeça. Mas Jó era um homem fiel, temente ao Senhor. Para que vocês levassem esses bezerros, para que vocês levassem, para que Jó orasse, para que fossem perdoados seus pecados, como era antigamente na velha aliança. Os pecados eram feitos perdoados pelo sacrifício do animal, né? Onde o sacerdote sacrificava. No caso, Jó estava ali para sacrificar, orar a Deus e pedir perdão pelos pecados deles nesse momento. Hoje nós sabemos que não existe esse sacrifício. A nova aliança, Jesus foi o sacrifício vivo que morreu na cruz por cada um de nós. O sangue já foi derramado. Ninguém tem que fazer esse sacrifício que era feito na antiga aliança. Então Jesus foi o sacrifício, o cordeiro vivo, sem mancha e sem mácula, para perdão dos nossos pecados, quando existe o verdadeiro arrependimento. Então aqui nós estamos vendo essa amizade. O que Deus está mostrando é em tudo aquilo que Jó estava passando, o que fizeram esses se diziam ser amigos? Quantas vezes você está aí revoltado, magoado, entristecido, porque às vezes você está passando por uma luta e chega alguém que diz que é seu amigo, como esses três, sua amiga, e chega a te acusar de alguma forma. Você está passando isso porque você merecia. E muitas das vezes você está sendo criticado, criticada, alguém está falando mal de você, e você muitas vezes diz: mas deveria ser meu amigo para me apoiar, não no que aconteceu, ou pelo sofrimento, ou pela dor, mas por aquilo que você está passando, né? A dor da perda, pelos sentimentos, aquilo que você está sentindo nesse momento. Então, a pessoa que está ao seu lado deveria, nesse momento, orar por você, estar junto de você para estender as mãos, para perdoar, para dar a misericórdia. Ou quantas pessoas dizem ser seu amigo, ou você diz ser amigo da pessoa, e ela acaba não perdoando alguém de alguma forma. Então, Jó, mesmo dizendo que tinha uns amigos que não orava, que não abençoava a vida dele, mas criticava, mas Jó estava ali. Quando Deus pede para que ele orasse por esses três que o acusavam, Jó estava ali para orar em obediência a Deus. Então veja, se você vê aqui no versículo 10, quando ele ora pelos seus amigos, entre aspas, aqueles que te acusam, Deus está pedindo para você orar por eles, para você fazer o bem na vida deles, porque você abençoando essas pessoas que fazem o mal, você pode dizer: mas como pode isso acontecer? É o que Deus pediu a Jó: ore por eles. Pega o sacrifício que ele vai trazer, os bezerros, e você faça o sacrifício e ore por aqueles que estão lhe criticando, estão lhe fazendo mal. Então Deus está pedindo para você perdoar. E esse sacrifício, muitas vezes você, dentro do seu coração, você não perdoa, você não ora pela pessoa, você não libera o perdão, porque alguém te feriu, te traiu, te magoou de alguma forma. E Deus, no momento que já ora por eles, por aquele que fizeram mal, falaram mal dele, alguém que está falando mal de você, Deus está pedindo para você abençoar. Deus mudou a vida de Jó em dobro. A vida de Jó foi restituída em dobro, onde ele foi abençoado financeiramente em dobro. Aonde, se você continuar lendo aí, você vai ver que ele teve 7 filhos e 3 filhas, 10 filhos.
os filhos é a mesma quantidade.

0: mas tudo na vida financeira ele foi abençoado em dobro. Deus abençoou o último estado desse homem maior do que o primeiro, de tudo que ele tinha. Então, quando nós ouvimos a voz de Deus, mesmo sem, no fundo do seu coração, às vezes você não quer perdoar, você não quer abençoar a vida dessa pessoa, fazer o bem, você não quer dar misericórdia para essa pessoa, mas Deus está lhe ensinando nesta tarde. Quando você aprende a ouvir a voz de Deus, obedece ao Senhor, libera o perdão, abençoa a vida daqueles que te prejudicaram. Às vezes você diz, mas me prejudicou tanto, eu nem merecia. Já poderia dizer isso, eu não vou orar. Tantos que eles me conhecem, são meus amigos próximos, mas estão me criticando, estão falando mal de mim. Eles sabem que não foi pelo pecado que eu estou dessa forma. Mas ele decidiu ouvir a voz do Senhor. E é assim que o Senhor nos fala, nos ensina através dessa palavra. Ele fala aqui em Mateus, no capítulo de número 6. Mateus, no capítulo de número 6. Versículo de número. De número 14, está escrito assim. Porque se perdoardes aos homens as suas ofensas, também o vosso Pai Celestial vos perdoará a vós. Se, porém, não perdoardes aos homens as suas ofensas, também o vosso Pai, Deus, vos não perdoará as vossas ofensas. Então, se você, se Jó não perdoar, se você que está me ouvindo agora não liberar o perdão para aqueles que te fizeram mal, você pode estar ouvindo dizer, mas como eu vou perdoar alguém que me fez um mal? É o que Deus está lhe ensinando, é o que Jesus faria no seu lugar. É o que Jesus fez na cruz do Calvário, onde toda a humanidade se voltou contra Jesus. Onde o próprio povo de Deus ali dizia na cruz, crucificam, solte Barrabás e prende Jesus no lugar de Barrabás. Então o próprio Jesus estava ali e olhou para o Pai, para o céu no momento da crucificação e disse, Pai, perdoa-lhes porque eles não sabem o que fazem. Mesmo Jesus sabendo que aquele povo sabia que ele era o Filho de Deus, mesmo aquele povo conhecendo, como nós conhecemos. E Jesus disse, Pai, Deus, perdoa-os porque ele não sabe o que faz. Então, quando você libera o perdão dessa forma, mesmo sem a pessoa merecer, não está falando que a pessoa está certa, que ela merece, como Jó também, mas Deus te recompensa. A recompensa vem de Deus na sua vida, você recebe a verdadeira paz. Quantas das vezes você hoje não está dormindo mais em paz, porque você não está liberando o perdão? Só depende de você. E muitas das vezes você diz, depende de Deus. Não depende de Deus. Depende de você liberar o perdão e perdoar esse teu amigo que se dizia ser teu amigo, essa tua amiga que se dizia ser tua amiga. E assim, de alguma forma, Deus vai te recompensar para que eu e você, que nós íamos receber a misericórdia, o perdão de Deus, ele ensina que nós devemos perdoar primeiro. Se nós não perdoarmos, se você não perdoar, também não é perdoado por Deus. Então é assim, dessa forma, que você venha decidir nessa tarde a receber a verdadeira paz. Não é isso, pastor Gilson?
1: É isso aí, pastora Edivane, é verdade. E nós estamos vendo aqui que Jó perdeu tudo isso que a gente falou aí, porque ele tinha medo, né? A gente sabe que o medo não vem de Deus. E quando a pessoa tem medo, tudo aquilo que ela receia acontece, né? Porque não está confiando em Deus. E aqui no Evangelho de João, capítulo 14, versículo 1, o Senhor diz assim, ó, não se turbe o vosso coração, crede em Deus e crede também em mim. Quer dizer, tem que crer. Aconteça o que acontecer, tem que crer em Deus, na palavra de Deus, porque a palavra de Deus, ela é viva, a palavra de Deus é eficaz, a palavra de Deus não volta vazia. Se ele prometeu, né, se ele disse que tem que crer nele, nós temos que crer. Aconteça o que acontecer, tem que crer nele, porque ele é poderoso para fazer o milagre, fazer o impossível. Ele é poderoso para salvar a sua família, né, para libertar a pessoa dos vícios. E ele diz no versículo 27, eu vos deixo a paz, a minha paz eu vos dou. Quer dizer, a paz verdadeira nós só vamos ter com Cristo, quando nós cremos, quando nós acreditamos na palavra dele. Creia nele, confia nele, que ele é poderoso para fazer o milagre na sua vida, na sua casa e na sua família, em nome de Jesus.
0: É isso aí. Então, você que está nos ouvindo nesta tarde, Deus está falando ao seu coração, que você venha liberar o verdadeiro perdão, que você venha abençoar aqueles que te maltratam, te maldizem de alguma forma, te prejudicou, te traiu de alguma forma. Se não existir o verdadeiro perdão, se você não liberar o perdão, você não consegue receber a verdadeira paz do Senhor. Muitos estão perdendo o sono, estão perdendo a paz, né? E você pode querer se justificar de alguma forma, só eu sei o que eu passei, só eu sei o quanto eu fui traído.

Mas Deus sabe ver todas as coisas. Ele tem visto o que você tem passado. Mas que você venha decidir em seu coração receber essa verdadeira paz. Em Jó ainda, no capítulo 22, versículo 21, está escrito assim: une-te, pois, a Deus, e tem paz, e assim te sobreverá o bem. Então ele diz, quando você, quando eu, quando nós estiver unidos com Deus, então naquele momento Jó decidiu estar unido com Deus. Em meio às suas aflições, em meio às suas dores, em meio à sua solidão, porque se você ver, era só Jó e Deus. Nem a esposa naquele momento tinha maturidade no momento da dor, como ele também estava passando pela dor. Mas ela não estava preparada para passar por aquilo. Por isso ela disse, a própria esposa, amaldiçoa o teu Deus e dó. E amaldiçoa o teu Deus e morre. Então naquele momento Jó estava preparado. Deus conhecia o coração de Jó, como conhecia também o coração da esposa, não é? Então tem pessoas que precisam buscar mais do Senhor. Precisa buscar estar unido com o Senhor, como Jó estava unido. Por isso, quando Deus pede para orar por aquele que falou mal dele, naquele momento criticava, ele estava ali pronto, eu vou orar, Senhor. E quando ele decide orar por aqueles que falaram mal, criticaram, aqueles que estão criticando você, falando mal de você, quando você ouve a voz de Deus, Deus vai te honrar. Deus vai devolver tudo em dobro na sua vida o que foi roubado. Você vai receber a paz que você nunca recebeu. Você vai receber a cura, o milagre da cura interior dentro do seu coração. Quando você decidir ouvir a voz de Deus. E assim como Jó fez, unido com o Senhor, na obediência a Deus, ele teve paz e recebeu tudo em dobro. Não será diferente também na sua vida, nessa tarde, nesse dia, em nome de Jesus. E louvado seja o nome do nosso Senhor Jesus Cristo. Aqui também nós temos, nós vamos já orar, por todos vocês que estão aí, na carta aos Romanos, capítulo de número 12, na carta aos Romanos, capítulo de número 12, o Senhor vai nos mostrar, no versículo de número 14, no versículo de número 14, está escrito assim: abençoai os que vos perseguem, abençoai e não amaldiçoeis. Então, quantas das vezes vocês que está ouvindo neste momento está revoltado com alguém, está revoltada com alguém que era seu amigo, que dizia ser sua amiga, ele traiu de alguma forma. Mas Deus está falando, quando você ouve a voz de Deus para receber a recompensa de Deus, a paz de Deus que excede todo entendimento, ele está falando, abençoai aqueles que te perseguem, abençoe aqueles que te criticam, que falam mal, não é? De alguma forma tem levantado calúnia, você diz, eu tenho sido caluniado no meu trabalho, na minha família, no meu ministério, aqui onde eu estou, na minha congregação, na minha denominação, na minha religião, você pode dizer, onde eu estou sendo caluniado, perseguido de alguma forma. Então Deus está falando, abençoe como Jó abençoou, faça o bem, porque quando você faz o bem, você recebe o retorno. Pode ter certeza, a palavra diz que aquele que planta, ele colhe, a colheita vem. Então Deus é aquele que te recompensa em primeiro lugar por você abençoar, por você perdoar, e você recebe o que ninguém mais, muitos não recebem, porque não decidem liberar o perdão, porque não decidem muitas das vezes abençoar, como o Senhor tem nos ensinado. Deus vai te restituir. Tudo aquilo que foi roubado na sua vida, dentro do seu coração, na sua saúde, na sua vida financeira e familiar, Deus vai te devolver em dobro. Acredite de todo o seu coração. E no versículo ainda da carta aos Romanos, capítulo 12, versículo 20, ele diz assim, está escrito: portanto, se o teu inimigo tiver fome, dá-lhe de comer. E se tiver sede, dá-lhe de beber. Porque fazendo isto, amontoarás brasas de fogo sobre a sua cabeça. Não te deixes vencer do mal, mas vence o mal com o bem. Você que está nos ouvindo, diga glória a Deus. Porque quando você decide ouvir a voz de Deus e obedecer, tenha certeza, quando você faz o bem para aquele que te faz o mal, não negue um copo de água, não negue um prato, digamos assim, de comida. Aí você pode dizer, mas eu não tenho negado, eu tenho ajudado tanto, tenho levado tanto, tenho sido tão criticado, tenho tantas pessoas de ser meu amigo que eu tenho ajudado, tenho falado mal de mim, tenho feito mal, me prejudicado. Quem planta, colhe. A chuva vai descer para todos. Na hora certa, no momento certo, cada um vai colher aquilo que tem plantado. Então, se você tem sido igual a essa pessoa, da mesma forma, plantado mal, feito mal, acaba vindo sobre a sua própria vida. Então, que você planta o

0: bem, que você abençoe, que você faça o bem, que você entregue nas mãos de Deus. Deixa Deus fazer. Deus sabe fazer tudo o que Ele tem nos ensinado. Então não te venças do mal, mas vence o mal com o bem. Essa mensagem que Deus colocou em meu coração nessa tarde, você que está nos ouvindo nessa tarde, abençoada em nome do Senhor Jesus Cristo. Não é isso, pastor Gilson?
1: É isso aí, pastor. Temos que fazer o bem, né? Sem olhar a quem, que nem a Bíblia diz. Fazer o bem, amar os que vos perseguem, né? E orar por aqueles que maldiz, né? Que fala mal de você, porque assim amontoará brasa de fogo, que nem a palavra de Deus diz. As bênçãos de Deus vêm sobre aquele, né, que faz o bem, mesmo sendo caluniado, sendo perseguido, mas nós não vamos pagar com a mesma moeda. Porque a Bíblia diz que tudo que o homem plantar, ele vai colher, né? É plantando que se colhe. Então nós temos que fazer o bem, porque sabendo que a recompensa vem de Deus, sempre orando, sempre ajudando, sempre abençoando, crendo sempre na palavra de Deus, crendo naquilo que Deus falou, porque o que Deus fala, Ele cumpre, porque o que Ele promete, Ele cumpre, porque Ele não é homem para que minta, nem filho de homem para que se arrependa, é só crer. Ele diz, crê, Senhor Jesus Cristo, será salvo tu e a tua casa, creia na salvação da sua casa, da sua família, esqueça o que os outros estão falando, só fica com a palavra de Deus, porque a palavra de Deus, ela não volta vazia. Fique ligado aí, daqui a pouquinho vai ter a oração. Deus abençoe a todos, em nome de Jesus.
0: É isso aí. Aqui para nós orarmos em Mateus capítulo 5, versículo de número 44, está escrito assim: Eu, porém, vos digo, amai os vossos inimigos, bendizei os que vos maldizem, fazei bem aos que vos odeiam e orai pelos que vos maltratam e vos perseguem. Versículo 45. Para que sejais filhos do Pai que está nos céus, porque faz com que o seu sol se levante contra os maus e bons, e a chuva desça sobre os justos e injustos. Amém? Então, que você venha aprender a amar verdadeiramente. O primeiro amor, fruto do Espírito, Gálatas 5:22, o primeiro fruto é o amor. Então, o verdadeiro amor, ele vai perdoar, mesmo que a sua carne muitas vezes não queira. Você foi muito traído, ofendido, magoado, perseguido, caluniado. Você diz, e às vezes era por pessoa que muito você confiava, estava próximo de você. Mas você decide, escolhe, se você quiser. Se você decidir, o verdadeiro amor que vem de Deus perdoa, libera o perdão. Aí peça a Deus para que essa pessoa também se arrependa e venha o verdadeiro arrependimento. Mas amar essa pessoa, fazer o bem a essa pessoa, bem dizer o bem, abençoe a vida dessa pessoa. E orai por aquelas que vos maltratam e vos perseguem. Como foi dito aqui, a chuva vai vir sobre os maus e sobre os bons. E essa chuva desce sobre os justos e injustos. E cada um vai colher do seu plantio, do seu fruto, daquilo que tem plantado. A semente que tem plantado, cada um vai colher. E que você nessa tarde decida a semear, a plantar o fruto de justiça, a semente da justiça, e ser fiel a Deus, de ouvir a voz de Deus em meio às suas dores, lutas, aflições, dificuldades, mas que você decidiu e decide escolher perdoar, escolher amar, escolher abençoar, escolher de alguma forma bem dizer aqueles que vos maldizem. Tenha certeza que o galardão, a recompensa, vem de Deus na sua vida. Amém? Vamos orar, que o Espírito de Deus fale mais em cada coração nesta tarde, em nome de Jesus. Feche os teus olhos, aqueles que podem fechar, e vamos orar neste momento. Senhor nosso Deus e amado Pai, graças nós te damos pela tua santa palavra, que vem nos ensinar nesta tarde. Quantos e quantas estão aqui nos ouvindo, homens e mulheres, jovens, meu Deus, adolescentes, aqueles que estão feridos, magoados, revoltados, quantas esposas estão feridas, magoadas, meu Deus, com ex-marido. Meu Deus, quantos também da mesma forma um ex-esposo está magoada, revoltada, meu Deus, pelo momento de uma traição, de dor, às vezes a dor da perda, do luto, meu Deus, onde muitas pessoas estão revoltadas dentro do coração e dizem, eu não perdoo. Às vezes foi traído pelo amigo, pela amizade, que até hoje essa pessoa está lhe acusando, e Deus está falando com você nessa tarde, se você quiser, se você perdoar, Deus também vai te perdoar no momento que você necessitar. Pai, que o teu Santo Espírito venha convencer este homem, esta mulher. E em nome de Jesus, o que ele necessita, o que ela necessita, que a cura interior dentro do seu coração está ferido, magoado, revoltado, indignado, indignada, entristecido, caído no chão, de alguma forma, não consegue se levantar mais a cabeça, não consegue acreditar mais em ninguém, não confia mais em ninguém, entrou em depressão e

0: A depressão vai cair por terra agora. Em nome do Senhor Jesus Cristo, eu repreendo esse espírito depressor, esse espírito da tristeza profunda na alma, essa obra do inferno que tem lançado sobre a vida deste homem, desta mulher, de caia por terra agora. E vai saindo toda a influência maligna que foi lançada na vida desta mulher para destruir a saúde dessa mulher, o emocional da vida desse homem, desta mulher, caia por terra agora. Do alto da cabeça até a planta dos pés, que toda dor e sofrimento que se arrasta há anos, que se arrasta meses, há dias, que caia por terra agora. Todo esse sofrimento, toda essa angústia, insônia, perseguição, afronta, todo esse mal caia por terra, seja repreendido do alto da cabeça até a planta dos pés. E eu digo, espírito opressor, todo espírito da cegueira, da contenda, da discórdia, da separação, da dor, da mágoa, da revolta, que caia por terra agora. Em nome de Jesus, em nome de Jesus, eu digo, saia e vá embora dessas vidas e não volte mais, em nome do Senhor Jesus Cristo. Pai, a tua palavra declara que operando o Senhor, ninguém impedirá que eles recebam a bênção de ti, Pai, o milagre da cura, porque o Senhor diz, une-te, pois, a Deus e tem paz, que esse homem e esta mulher receba a paz, que excede todo entendimento, a paz em seu coração, a paz na sua vida, Pai, que ele seja restituído em dobro de tudo aquilo que foi roubado na vida deles, para a tua honra e a tua glória. Eu os abençoo em nome de Jesus. Amém e graças a Deus. Louvado seja o nome do nosso Senhor e Salvador Jesus Cristo. Glória a Deus. Deus abençoe todos vocês nessa tarde aí sintonizados. Saiba que nada é por um acaso. Você não está aí ouvindo essa programação por um acaso. Deus, ele tem o endereço certo através da sua palavra, que é o seu coração. Amém? Deus abençoe ao pessoal aí do povoado São Vicente, sintonizado nessa programação. Deus abençoe grandemente. A irmã Domingas, Deus abençoe. A nossa irmã aqui da Igreja Internacional da Graça de Deus está aí. E as demais irmãos, né? Sintonizados nessa programação, ouvindo essa programação abençoada. Em nome de Jesus. Deus abençoe aos irmãos e toda a sua família sintonizada em nome de Jesus. Amém? Pastor Gilson.
1: Glória a Deus. Deus é bom, né? Fica ligadinho aí. Daqui a pouco, né, vai ter o louvor, mais um louvorzinho. Tchau para todos. Estamos encerrando. E só convidando para amanhã, né, pastor? Amanhã, reunião da família, quarta-feira, ali na Igreja Internacional da Graça de Deus, na Avenida Augusto Franco, 66, três horários de, né, da família, três reuniões da família. Estaremos ali às 8, às 15 e às 19 horas. Você é o nosso convidado especial. Seja bem-vindo, traga sua família, né? Venha buscar pela sua casa, pela sua família, crendo que Deus é poderoso para fazer além do que nós pedimos ou pensamos. Venha buscar pela sua casa, pela sua família. Deus abençoe a todos em nome de Jesus.
0: Amém. Então você é nosso convidado, está nos ouvindo. Que Deus abençoe grandemente. Temos também a sexta-feira de cura e libertação, às 8, às 15 e às 19 horas. Você que já foi desenganado pela medicina, nós sabemos que o homem é limitado, mas Deus é um Deus do impossível, que faz além daquilo que pedimos ou pensamos. Então, sexta-feira você está convidado a participar conosco também, como domingo, às 8 horas da manhã e às 18 horas, domingo, para a glória de Deus. Nosso endereço, mais uma vez, pastor Gilson.
1: Avenida Augusto Franco, 66, ali, a Igreja Internacional da Graça de Deus, aqui no centro de Lagarto.
0: Deus abençoe grandemente a sua vida, a todos vocês, em nome de Jesus. Também dia 28 agora de agosto, uma sexta-feira, às 19 horas, você é o nosso convidado especial, estará conosco aqui, nosso líder estadual, pastor Vanderlei Duarte, numa caravana de fé, trazendo a bênção sobre a sua vida aqui no nosso endereço, Avenida Augusto Franco, 66, dia 28, às 19 horas. E você é o nosso convidado, está conosco, em nome de Jesus. Nós vamos ficando por aqui. Encerramos essa programação te agradecendo pela presença, estar em sintonia conosco aí nessa tarde abençoada. Que Deus abençoe grandemente a sua vida, a sua família, todos vocês dessa cidade abençoada aqui de Lagarto, povoados dessa cidade, todos vocês sintonizados. Que Deus abençoe.

0: em nome de Jesus.
1: Vai soltar o último louvor agora.

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Pois é, boa tarde para todo mundo. A partir de agora, começando mais um Toca Tudo, aqui pela sua Juventude FM 104,9. De agora até às 18 horas, serão 3 horas para vocês ficarem à vontade aí no seu trabalho, em casa, na viagem, em qualquer lugar, viu? Onde quer que vocês estejam, a gente manda aí um alô todo especial e deseja que todos tenham uma tarde ótima, com muito amor, com muito carinho, com muita saúde. É o que nós desejamos do fundo do coração, nós que fazemos a rádio mais gostosa da cidade, Juventude FM em 104,9. Pois é, agora marcando 3:07 da tarde. Para você que ouve a gente aqui no centro, para você que ouve a gente aqui na periferia, para vocês que ouvem a gente também em todos os povoados e para vocês em todo o Brasil que nos ouvem através do aplicativo Rádios Net. Muito obrigado, gente. Uma boa tarde. Começamos o programa Toca Tudo.

0: Quem que é essa sirigaita?
1: Sei lá.
0: Tá de casa com ela? Jura? Quer que uma cobra te pica se estiver mentindo? Uma cobra cascavel?
1: Ô, Su, será que não dá pra você arrumar uma cobra mais mansa, não? Cascavel, Deus me livre desse trem, Su.

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2: Pois é, agora marcando 3h31. É, 13h30, tal. Pra você que gosta da boa música, e a gente tocou aí a música do saudoso de Cro, um dos maiores sambistas do Brasil, né? Pois é, é o bingo da sogra, né? Tem que levar, quem ganhou tem que levar a sogra dele, ganha com a pedra só, o bingo da gota. Já pensou? Pois é, então um abraço aí pra você, viu, que também tá fazendo bingo aí, viu, realizando bingo. Então, tomara que você não faça da sua sogra, viu, se fizer... A pessoa tem que ganhar com a pedra só, viu? Quem ganhou tem que levar. Leva essa velha pra lá. Pois é, agora marcando 3h32. A gente manda um abraço aí pra todos vocês que estão ouvindo a gente nesta tarde, viu? Meu amigo, o homem que eu vi há poucos instantes. Como é que é o nome dele aqui? É o nosso amigo Noel, da Rua da APAI, né? Ali no fundo do colégio Frei Cristóvão de Santo Hilário, né? Pois é. Um abraço, viu? Meu amigo Noel, o homem que tá ouvindo a gente agora. Pediu até o número do telefone da rádio, né? Porque ele gosta de ligar também, gosta de ouvir. Então, um abraço, viu, Noel? Tudo de bom, companheiro. E um abraço também para o nosso amiguinho Eduardo Lisboa, do Corralinho. Pediu hoje Zezé de Camargo Luciano, Por Amor Te Deixo Ir. Pois é, ele é fã do Zezé de Camargo Luciano, né? Pois é, um abraço, viu? É, deixa eu ver, tem mais gente aqui? Tem, sim, senhor. Daqui a pouquinho eu vou botar o pessoal para falar. Tem gente no outro telefone. Vou colocar o pessoal para falar no outro telefone daqui a pouquinho, viu? Vê se eu já preparei essa música aqui do rapaz. Qual foi a... Não, não preparei ainda não. Preparei não, mas eu vou tocar daqui a pouquinho, viu? Ah, mas tem uma música também do meu amigo Neto, de Zé Padeiro. Neto pediu uma música aqui do Alceu Valença, né? E ele disse que vai, esse ano vai brincar, vai esquilar em Riachão. Ó, sei não. Vamos ouvir o Neto, o que ele vai dizer. Ô Neto, boa tarde, Neto. Tudo bom, Neto?
3: Bom dia, aqui é o Neto Zé Padeiro. Com uma alegria, foi de noite, hoje é de dia. Seu filho Zé Padeiro, com maior satisfação, Isaú.
2: Sim.
3: Tiro meu braço, pego na tua mão. Viva Deus do céu, povo da região. Aí vem setembro com grande animação. Só tem uma coisa, o grupo de Cangaceiro não vai desfilar, não. Vai desfilar em outra cidade, o nome é Riachão. É o grupo de Cangaceiro, o Zé do Sertão.
2: Sim.
3: Não deu, não deu. A gente parte pra outra.
2: Isso.
3: Valeu.
2: Valeu.
3: Aquele abraço mesmo. Toca aí a música. Por uma longe da paixão que vem de dentro. E vai chegando pra mim, cara, me escutar. Tô bem, tô bem. E aí, Fernando, toca aí, meu irmão.
2: Valeu, Neto. Um abraço pra você, meu querido. Então, olha a música que o Neto pediu, rapaz. Cadê a música do Neto, hein?

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2: Pois é, de volta, né? Agora marcando 3h52 aqui na sua Juventude FM. E a gente vai ouvir o ouvinte, né? O ouvinte aqui tem vez e voz, né? Então, já que ele tem voz e vez, então vamos trazer a Elisa. Elisa, vai falar? Fala, Elisa.
3: Boa tarde, meu amigo Isaú Monteiro.
2: Fala, Elisa.
3: Gostaria de ouvir a música com o Alceu Valença, Anunciação, para oferecer para Edésio, Viana e Alice, Edith, do Sindicato, Helena Vieira, com a Devera da Rede Flocore.
2: Ah.
3: Marlene Professora, Maria Lisboa.
2: Sim.
3: Chico Riacho Piedade, Zú de Lois e Valdina do Loyola. Para todos vocês aí da rádio, muito obrigado.
2: Tá certo, Elisa. Essa música eu toquei há poucos instantes, viu? Para o nosso amigo Neto, Zé Padeiro. Eu vou tocar uma outra bonita do Alceu Valença para você, viu? A não ser que você mande outro áudio pedindo outra música, porque essa que você pediu, eu toquei há poucos instantes, viu, Elisa? Peça uma outra aí, Elisa.
4: Boa tarde, Isaú. É Cleonice de Itabaiana.
2: Oi, Cleonice.
4: Eu quero que você ofereça uma música bem brega mesmo.
2: Eita,
4: pé. Eu sou dos tempos antigos, eu gosto de brega.
2: Sim.
4: Pra oferecer pra mamãe, Helena do Loyola.
2: Sim.
4: Pra você ouvindo, que quando chega 3 horas, ele fica com o radinho ali. Oh. Ele senta lá no fundo do quintal,
2: que
4: e bota o radinho no pé.
2: Que bom.
4: Só desliga quando o seu programa acaba.
2: Que ótimo.
4: Pra você. Tá com saudade já, viu?
2: Ih, rapaz.
4: Pra todos os seus ouvintes.
2: Tá certo, linda, tá certo.
4: Tava morrendo de saudade.
2: Também.
4: Um cheiro.
2: Cheiro também pra você.
4: Que Deus dê saúde a nós todos.
2: A nós todos.
4: Por mais dinheiro que a pessoa tem, a pessoa não tendo saúde, não tem nada.
2: Verdade, verdade.
4: A gente só sabe quando a gente tem algum problema, a gente sabe, né?
2: Verdade, menina.
4: Que dinheiro não é tudo.
2: Não, dinheiro não é tudo.
4: Porque se o dinheiro fosse tudo, muitos ricos não morriam, né?
2: Verdade.
4: Porque tinha o dinheiro. Mas
2: o dinheiro só ajuda. O dinheiro só
4: de
2: ajuda.
4: Tudo, né, Isaú?
2: É verdade.
4: Isaú, tchau, cheiro.
2: Valeu, um beijo no seu coração.
4: Boa tarde. Tava morrendo de saudade já.
2: Pronto,
4: viu?
2: Fique à vontade. Pode
4: tchau.
2: Ligar. Quando você quiser, pode mandar seu áudio, viu? Será uma satisfação enorme você participar aqui. Você e sua mãe, quem quiser, pode ficar à vontade, tá bom? Certo? Elisa tá gravando, não sei qual é a música que ela vai pedir, mas a nossa amiguinha tá pedindo um bregão daquele rasgado. Eu vou procurar um bregão rasgado. Eu vou tocar essa daqui, ó. Essa daqui, ó.
5: Essa música eu quero oferecer para os meus colegas. Assim, os meus colegas chifudos, né?

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1: Pois é, agora marcando 16h, 8 minutos, aqui na sua Juventude FM. Um abraço para você que está ouvindo a gente aí, viu, no ônibus, para você que está aí no carro particular e para todos aqueles que estão viajando, passando por Lagarto. Obrigado pela carona que vocês estão dando a gente, viu? Muito obrigado mesmo. Continue sempre ouvindo a Juventude FM, a rádio do povão. Pois é, por falar em povão, a nossa amiguinha pediu um bregão, né? Um brega gostoso para oferecer à sua mamãe, a dona Helena, lá no Loyola 2. Tá certo? Um abraço, menina. Tudo de bom.

0: Pois é, agora em ritmo de forró, né? Essa daqui do Amado Batista, Moreninha, meu amor, com caviar, né? Então, você que tá do outro lado, gente, eu quero mandar um abraço aqui pra nossa amiguinha Luzia, Luzia cabeleireira, Luzia do salão, e também um abraço para o nosso amigo Railton, professor, o bom baiano, né? Ele que é de Acajutiba, tá morando agora aqui em Lagar, e hoje tá completando idade nova. É, gente boa, viu? Meu amigo Railton aí, um abraço, professor Railton, lá de Acajutiba, hoje lecionando aqui em Lagar, tá completando idade nova hoje. Um abraço, Railton, receba um abraço aí de toda a sociedade lagartense, viu? Já que você tá ensinando aqui o pessoal a ler e escrever aí. Pois é, ensinando também o pessoal a saber da história, né? Do Brasil e do mundo, já que você é um professor de história aí, viu? Valeu, Railton, um abraço, Deus te abençoe, dê muita saúde, meu filho. Vamos ao telefone, alô, boa tarde.
1: Boa tarde, meu amigo Isaú Monteiro.
0: Boa tarde, tu tá onde, ô bicho?
1: Tô aqui, próxima VIP-car.
0: Próxima VIP-car, tudo bem contigo?
1: A paz tá bem, graças a Deus, tudo na paz.
0: Tudo na paz, tá chovendo hoje?
1: Graças a Deus, tá ensolarado.
0: Rapaz,
1: até o dublado, né, como eles dizem, né?
0: É, o inverno esse ano tá diferente, né?
1: Graças a Deus, tá rico, hein? Tá agradando a todos, né?
0: É, pois é, eu tô preocupado é com o fenômeno El Niño que tá chegando aí aqui no Brasil. Muita chuva e muita seca também, né, velho?
1: É assim mesmo, é coisa da natureza.
0: Coisa da natureza, é o homem, né? A natureza se vingando do homem, viu?
1: Então, e após?
0: Pois é.
1: Pode ter certeza disso. O homem faz, mas ele paga também.
0: É verdade, não, o homem faz e a natureza se vinga, né?
1: É verdade, com certeza. É.
0: Então diz aí, meu filho, qual é a música que você tá afim de ouvir?
1: Toca aí, Titãs, Sonífera Ilha.
0: Sonífera Ilha, para oferecer a quem?
1: Oferecer aí a toda a galera que tá em sintonia. Tem uma galerinha hoje aí completando de nada nova. Para o bicho de ponta chamado Tonho, que trabalha aqui na Vipicá, que tá reclamando ali do volume do meu rádio.
0: Tá vendo? Você tem que deixar assim, mais ou menos, né? Deixar muito alto não, viu?
1: Não, deixa aí. Quem não aguentar se deixa, que a pancada é segura.
0: Rapaz.
1: Não tá em cima da cabeça dele, porque ele tá se incomodando.
0: Mas às vezes o cara quer conversar alguma coisa com o cliente e tal.
1: Não tá conversando nada, ele quer só a gazeira aqui, esse boi.
0: Rapaz.
1: É, esse bicho de ponta, só a gazeira.
0: Mas você, quando ele pedir, você tem que respeitar também a vontade dele. Tem que diminuir um pouquinho do volume.
1: Deixa ele ouvindo assim mesmo.
0: Como é que é o nome do rapaz aí, rapaz?
1: Tonho.
0: Tonho, né?
1: Tonho da VIP-K.
0: Tonho da VIP-K. É gente boa, né?
1: A gente boa, dormindo.
0: Dormindo, tá certo. Quer terminar de criar ele?
1: Esse língua roxa.
0: Rapaz, você vai tomar...
1: Então aí... Sim. Vai aí pra galerinha que tá aí aniversariando hoje, né?
0: Sim.
1: O amigo Fabiano da Refrigeração, Lelo do Mocotó e a esposa Silvia.
0: Ah.
1: É Índio Emplacador, Rinaldo Prata, Ozio Loyola, Grilo Mototáxi, Micael Lindolfo, Irene...
0: Sim.
1: O sindicato, Manel Vaqueiro, João Sapateiro, Zé Raimundo e Madame Anália, Everalda do Folclore, Silvestre da Madeireira, Espadeiro, Genivaldo Motos, meu neto Pedro Miguel, Genivaldo e Rosa Colinha, Mundo Mágico, Ivan Toicinho e a esposa, o homem do arroz com galinha, Pedro Gaia na horta, Neuza de Pipi, lá no Jardim Campo Novo, Marca de Fera, na Moita Redonda, Romário Nenezão, lá no Libório. E pra toda a galerinha que tá aí ligadinho ouvindo, né?
0: Tá certo, tá bom. Valeu. Então um abraço pra vocês. Já tá no ponto a sua música,
1: e
0: viu?
1: E quem tá sempre lhe ouvindo, que quando passa aí de moto na rua, que é nosso amigo Foguinho do Brasil,
0: né? Foguinho do Brasil.
1: É,
0: tá. Esse é ouvinte. Ligado. Esse é ouvinte assíduo, né?
1: É verdade. Aqui na área da oficina tem o Guri Eletricista, né? Juri Tira Risco.
0: Sim.
1: Tem o amigo Josia lá da Vaca Tolada, Bobô do Bahia, Ronaldo da Borracharia. E a galera toda aí?
0: Certo, certo.
1: Oi, Pele Osso, né, que já participou aí, não já mandou áudio?
0: Rapaz, até agora não mandou não o áudio, vou dar uma olhadinha daqui a pouquinho, viu?
1: Ah, eu acho que já.
0: Ele agora conhece todo mundo, sabe a história de todo mundo, né, rapaz?
1: É, além de boi, é fofoqueiro.
0: É detalhista, né?
1: É.
0: É detalhista o homem.
1: O bicho agora tá com a língua e a caneta afiada da peste.
0: Tá retado, entendeu? Tudo. Pois é.
1: É Vado do Mel, é Valdo do Cosmético, tem uma galera toda aí.
0: Tá certo.
1: Valeu.
0: Valeu, bicho. Um abraço pra você, tudo de bom. Então tá aqui a música que o Bicho do Mato pediu.

0: Pois é, cara, metade, viu? Morango do Nordeste. Em ritmo de pagode. Um abraço aí para você que tá ouvindo a gente nesta tarde gostosa de terça-feira, hoje, dia 4 de agosto. Pois é, um abraço aí para todo mundo que tá ouvindo a gente aí nas oficinas mecânicas, viu? Obrigado pela carona. Carona não, obrigado pela sintonia. Carona é quando você tá viajando, quando você tá no carro, meu velho. É. Pois é, agora marcando 4h28, vamos ver quem tá. Aliás, antes, vamos divulgar aqui, viu? É, serviço de utilidade pública. O nosso amigo José Newton dos Santos estava no posto de saúde lá do Campo da Vila, né? Aí, de repente, saiu, foi pra casa dele lá na estação e perdeu a sua identidade no percurso aí, tal. Se alguém encontrou essa identidade, você pode levar na casa dele, que fica lá no bairro Estação, número 135. Ou então você ligar para 99900-5294, viu? Que será gratificado com R$100. O nome do rapaz que perdeu a identidade, deixa eu ver aqui, é o nosso amigo José Newton dos Santos, viu? Ele está gratificando aí você com R$100, tá bom? Ou então você liga para 999-00-5294. Pois é, vamos trazer um ouvinte para falar aqui no programa, né? Tem gente doidinho para falar. Oi, Irene. Quero ver Irene dar sua risada.
1: Boa tarde, meu amigo Isaú Monteiro, aqui é a Irene. Eu gostaria de ouvir a música Meu Fracasso.
0: Eita, música boa.
1: Para oferecer a todos os ouvintes dessa rádio. E que Deus lhe dê uma boa tarde.
0: Ô,
1: saúde,
0: Irene.
1: Cheiro, meu amigo.
0: Cheiro também para você, Irene. É, Irene tem uma chácara lá na barragem, viu? Pense numa chácara boa de passar o final de semana, né, Irene? Pois é, um cheiro para a Irene, um cheiro para todo mundo que está ouvindo a gente nesta tarde de terça-feira. Pois é. Deixa eu ver aqui no outro telefone, porque são dois, aliás, são três, né? O que o bicho do mato falou já despluguei, já está ótimo, já está livre para quem quiser ligar, tá bom? Então vamos aqui nesse daqui. Então, para você que está ouvindo a gente, nosso amigo agora vai falar, é o homem que não bebe nada, esse detesta.
2: Meu amigo Isaú Monteiro, é um prazer participar deste maravilhoso programa Toca Tudo, meu amigo. Eu gostaria de ouvir, rapaz, a música Zé da Onça, oferecendo toda essa legião de ouvintes.
0: Sim.
2: A guria eletricista e no BNH. A Bicho do Mato em qualquer canto da cidade, a Edson do Ferro Velho Ribeiro, aqui o Marca de Fera e na Moita Redonda, a Índio Empracador e Família,

0: Lua, Pita, a seu Osiel do Loyola, Everalda, rainha do Procórico, a dona Helena Vieira do Sindicato, a dona Maria Correia.
1: Sim.
0: E não esquecendo, rapaz, também de todos esses ouvintes que estão na escuta aí, viu?
1: Tá certo, meu filho. Um abraço pra você. Tudo de bom, meu amigo Assuélio. Sua música vou tocar daqui a pouquinho, viu, meu rei? Então, já a Damina já tá no ponto também. E hoje toda a nossa programação é para o meu amigo Railton, professor Railton, o baiano de Acajutiba. Ele tá aqui em Lagarto e hoje tá completando idade nova.

0: Chiquinho.
1: Quer que tem, hein, Zé?
0: Hein?
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0: Hein?
1: Fala!
0: A primeira!
1: A primeira o quê, Zé?
0: A primeira!
1: A primeira o quê, Zé?

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2: Pois é, agora marcando 4h43. Um abraço para você que está ouvindo a gente aí na padaria, para você que está aí na oficina mecânica, né? Você da farmácia, você que está aí na loja de roupa, loja de calçados também, para você que está consertando calçados, né? O pessoal aí, o meu amigo João aí da Praça Rui Mendes. Então, você, meu compadre, como é que tá meu compadre, radiotécnico, né? Olha, tem tanta gente, os carroceiros de um modo geral também, ouvindo a gente, os pintores, o pessoal coloca aí, né, no aplicativo Radiosnet, fica ouvindo a gente, né? Meu amigo Teirinho, o Richard, um abraço, pintor também, viu? E todos os pintores que ouvem a gente, nós dedicamos esta programação, viu? Certo? Principalmente vocês também que mandam seus pedidos musicais, né? Aqui é Toca Tudo, já deu para perceber, né? Há poucos instantes, o rapaz pediu aí a música do Sá Chiquinha, se seu marido morrer. Pois é, e eu toquei, viu? Ó, isso tem janeiro pra caramba, viu? Tem janeiro. E se tiver a música aqui eu toco, porque aqui eu toco tudo, sabia? Minha amiguinha Joselita, a mulher do bicho lá em Adustina, Bahia. Fala, Joselita.
3: Boa tarde, Isaú Monteiro. Boa tarde, aqui é Joselita. Sim. Gostaria de ouvir a música de Chiclete com Banana, Selva Branca.
2: Boa, boa.
3: Para oferecer a você,
2: obrigado,
3: toda a sua família, todos os seus ouvintes e todos que fazem parte do meu grupo Clube Social.
2: Muito bem.
3: Boa tarde.
2: Boa tarde, Joselita, a mulher do bicho, lá em Adustina, na Bahia. Então, pessoal da Bahia, muito obrigado, viu? Obrigado mesmo. Vocês gostam de ouvir a juventude. Eu agradeço, viu? Agradeço de coração aí, viu?

Pode ter certeza disso, que nós gostamos de vocês de coração. Doutor Henrique Clay também pediu uma música aqui, viu? É, olê, mulher rendeira, olê, mulher renda, tu me ensina a fazer renda que eu te ensino a namorar, viu? É assim, certo? Então, Luzia, minha amiguinha Luzia do Salão, pediu aquela música, o Portão, né, do Roberto Carlos. Então, vamos pagar as músicas que nós estamos devendo. Eu cheguei em frente ao portão...

0: Pois é, olê mulher rendeira, olê mulher rendar. Foi para o nosso amigo, o homem da cocada boa, doutor Henrique Clay. Um abraço, doutor Henrique Clay, o homem que sempre pede músicas bonitas, né? Eu quero mandar um abraço aqui para o seu Bastião, tô vendo aqui a foto dele, né? É, Sebastião tem 98 anos. Pois é, vida pé. Esperto, rapaz, mais do que mão de parteira, viu? E da mãe aqui, ó. A foto dele aqui, ó. Passou na frente dele, é um flash. É, meu irmão, tá pensando o quê? É o cambista mais antigo de Lagarto e o mais esperto também, viu? Gente boa pra caramba. O dia todinho aí, na Casa Ideal, ele conversando com o pessoal, todo mundo. Sebastião! É, Sebastião já foi, no passado ele já foi, já teve uma fábrica, né, de pastel, coxinha, aquelas coisas todinhas, né? E também já foi carteiro, né, aposentado. E hoje leva a vida assim, né, conversando com os amigos no dia a dia. É um combustível, né, para o que ele faz durante o dia a dia, né, Sebastião? Um abraço, receba um abraço, seu amigo velho Isaú Monteiro, viu? Meu compadre tá aqui, ó, doido para falar. Vai falar sim, fala, compadre.
1: Boa tarde, meu compadre Isaú. Estamos aqui na Casa Ideal, aqui, escutando o seu programa, viu?
0: Certo.
1: Bastião tá mandando um cheiro pro senhor.
0: Bastião. Esse negócio de cheiro para homem, rapaz, presta não, Bastião. Fique na sua aí, viu? Tô fora, esse negócio de cheiro de homem aí, tô fora, viu? Certo. Joselita.
2: Boa tarde, seu Isaú Monteiro. Boa tarde, muito obrigado pela música, viu?
0: Ah, tá muito certo.
2: Obrigado mesmo.
0: Tá então, certo,
2: boa tarde, assim.
0: Sim.
2: Você coloque o link da rádio lá no meu grupo, né?
0: Sim.
2: Porque aí agora quem sabe que o pessoal do meu grupo não vão passar a ser seu ouvinte.
0: Boa ideia. Vou mandar, viu? Vou mandar o link.
2: Boa noite que vem aí.
0: Tá bom, Joselito. Um beijo no seu coração, mulher. Então, vou mandar daqui a pouquinho o link da rádio lá para o seu grupo, viu? Certo? Beijão no seu coração. Quem vai falar agora é... Deixa eu ver aqui. Ah, é o chefe dos tufões. Fala, meu rei. Cadê? Tá aqui.
3: Boa tarde, meu amigo Isaú Monteiro. Quem tá aqui na voz é o seu amigo Pele e Osso.
0: Pele e Osso.
3: É, ele mesmo.
0: E aí?
3: Mais uma vez.
0: O que é que você tem pra hoje?
3: A galera aí pedindo aí pra eu citar os nomes aí, que eu falo de uns e não falo de outros.
0: Sim.
3: Aí o que a gente acaba também esquecendo de alguns, mas pode ficar tranquilo que se for falar a lista de todo mundo aqui, é 15 dias.
0: Eita,
3: só
0: pé.
3: Falando e acaba o programa e nada de acabar.
0: E é, rapaz.
3: Bola pra frente, vamos lá aqui, dando uma... Eu quero hoje a música... Ele, de Adelino Nascimento, um corninho.
0: E
3: oferecer aí para os vigilantes, viajantes, caminhoneiros aí do grupo, os tufões. Rapaz, teve um mesmo. Esse ficou para a história. O cara viajou, ficou 10 meses no Maranhão. Quando voltou, a mulher estava grávida de 8 meses.
0: Eita peste.
3: Que situação. Tem o corno curió, diga aí, cabeça. Fica o dia todo na casa, fazendo os afazeres, enjaulado, aí a mulher chega do trabalho, depois vai pra academia, depois já sabe, né?
0: E tem isso também,
3: Tem o corno machixe, ponta em

0: Até na rama. O bicho tem ponta até na rama, coitado
1: na
0: do machista.
1: Rama,
0: manda caro.
1: Se lascou.
0: Tem tanta ponta que não dá sombra, o coitado. É, o cornioiô se separa. Passa 15 dias separado, depois volta.
1: É o ioiô,
0: vai e volta.
1: Sim.
0: Tem o corno cosmético. Tem o meu amigo aí, corno abelha rainha.
1: Sim.
0: É, tem o corno chiclete, né? Gruda.
1: E é?
0: É, tem o corno umbu. É, meu amigo, umbu.
1: E o que mais? Acabou já? Não. Tava tão bom pra você falando aí os tipos, né? Tem mais coisa. Fala aí, vai.
0: Azedo, né? Azedo pra descobrir quem é que tá pegando, né? Ela?
1: Quem?
0: Tô ligado em você. Pensou que eu não ia falar de você? Falei. Rapaz, agora hoje eu falando aí com o corno Sirene. E pela manhã, tomando um cafezinho lá no Piauí. Ele fala... rapaz, fala de todo mundo, não fala de mim. Aqui, o corno Sirene. O corno Sirene é aquele corno que chega a 1 quilômetro da rua, trabalha na ambulância, chega a 1 quilômetro da rua que ele reside. Ele começa já a acionar a sirene, já.
1: Ixi.
0: Para abrir os caminhos, porque ele tá chegando. Esse é o corno sirene aí, trabalhando hoje. Hoje tá na escala aí, meu amigo, corno sirene.
1: Sim.
0: É, também aí um alô todo especial aí pra você, meu filho. 1637, sempre esqueço de falar de você. O 1637, rapaz, é... O corno mora no 1637, eu acho que ele tá até dando risada, que ele pensou que eu não ia falar dele. O corno mora no 16, e com frente tem a casa de 37.
1: Que negócio
0: ele
1: é
0: esse? Ele fica o dia todo em casa, 15 dias, né, sem trabalhar, e ele fica o dia todo em casa.
1: E é,
0: fazendo os afazeres, a mulher sai logo cedo pra trabalhar, e ao decorrer... E volta, aí ele janta e vai de novo pra academia. E o que acontece? O cara do 37 é que traz em casa a mulher do cara.
1: Rapaz.
0: Todo dia, todo santo dia que vai pra essa academia, quem traz é o cara do 17.
1: Você tome cuidado. Ah, tá entregando.
0: Do 37 é o melhor, né?
1: Tá entregando.
0: E vamos aí de música agora. Corninho de Adelino Nascimento pra todos os tufões. E não. O que eu esqueci hoje, pode ter certeza que amanhã parte aí irei lembrar. Valeu.
1: Rapaz, tô sentindo.
0: Voz marcante aí de Isaú Monteiro.
1: Tô sentindo um cheiro de fumaça, rapaz. Você tá entregando todo mundo. Minha Nossa Senhora. Antigamente era o bicho do mato. Eu dizia, bicho do mato, cuidado. Aí o bicho do mato parece que pensou bem. Ou alguém andou dizendo, cuidado, que senão você vai deixar de vender picolé. Agora é o pele e osso. O pele e osso tá danadinho, viu? Tá descobrindo todos os podres aí. E eu não sei de nada não, viu? Tô surdo e mudo. Entendeu? Vamos de corninho, bora!

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1: Pois é, o seu pedido vale música aqui na sua Juventude FM 104,9. Hoje é aniversário do meu amigo Railton, professor lá de Acajutiba, o bom baiano que mora aqui em Lagarto. E a Silene hoje está a fim de parabenizá-lo, viu, doutor Railton? Vamos lá, fala aí, Silene.
2: Boa tarde, Zaú. Gostaria que você falasse no hoje é aniversário do nosso amigo
1: Railton.
2: Desejo para ele tudo de bom, que Jesus abençoe, que Deus dê muitos anos de vida e saúde a ele, né? Que ele é quase mente fosse uma família daqui da gente, né?
1: Sim.
2: Nós todos aqui amamos eles.
1: Isso.
2: Ama ele. Então, que Deus abençoe, muitos anos de vida e saúde e parabéns.
1: Certo.
2: Passa aí uma música aí, só como você ganha as músicas, ele gosta?
1: Sim.
2: Bota a música aí de... como é o nome? Passa a música de saúde
1: de...
2: aquele cantor, Asas Morenas, que ele gosta.
1: Asas Morenas.
2: Vi, eu me lembrei.
1: Certo.
2: Passa a música de Asas Morenas pra ele, que ele gosta. A música de Asas Morenas, de Pablo.
1: Pronto. Certo.
2: Oferece aí pra ele, que eu tô pedindo, viu?
1: Pronto, Silene. Tá bom, então daqui a pouquinho eu vou tocar uma música de Asas Morenas para o nosso amigo Railton, professor, bom baiano, tá em Lagarto, então tá aniversariando hoje, né? Valeu, um abraço para Railton.
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1: Muito bem, agora marcando 5h15. Faltando 45 minutos para as 18 horas. Então vamos tocar logo a música, né, que o nosso amigo pediu. É, aliás, foi a nossa amiga Silene que pediu Asas Morenas para oferecer ao meu amigo Railton, professor da Bahia.

0: Pois é, Mulher Fingida, uma música bonita para você, né? Agora marcando 5h28, tem o nosso amigo Jorge lá da Matinha, vai falar agora. Fala, Jorgão!
1: Boa tarde, meu querido Zé Monteiro. Quiser mandar um alô aqui para as dores daqui, o Bicho do Mato.
0: Sim.
1: A Web da Estação, todo mundo aí, todos meus amigos que estiver ouvindo. Essa programação aí, Top Stick, sua maravilhosa, valeu! Eu vou fazer uma visita aí nesses estúdios seu aí, viu?
0: Venha.
1: Tem estúdio novo, né? Eu vou levar um bolo e uma coca, aceita?
0: Pode trazer.
1: Fazer uma bagaceira lá, um bolo e uma coca.
0: Para pode trazer, pode trazer.
1: Conta aí, Sebastião, Boquinha.
0: Sim.
1: Né? Nevaldo, né?
0: Pode trazer.
1: Aí, juntos e misturados, Bicho do Mato.
0: Aqui tem mesa lá fora.
1: Bicho do Mato fora não. É. Bicho do Mato é gente da gente.
0: É gente da gente. Pois é, pode trazer que nós temos, né, o espaço, né, de... pra gente degustar aquilo que os ouvintes trazem, né? Ou então aquilo que nós compramos, certo? A rádio aqui tá bem, né, cheia de compartimentos e tal. Então tem os estúdios, né? Tem tem muita coisa boa aqui, velho. É linda a juventude. Depois que ela fez essas mudanças todinhas, ela ficou linda, viu? Tem podcast, tem os novos estúdios da gente, né? Tem a sala do prefeitinho, tem... Ó, tá linda. E ainda tem o local onde a gente faz... A gente lancha aqui, viu? Pode vir, Jorge. Você será bem-vindo, meu filho. Pode vir.

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11: Pois é, verdade, você está ligado aqui na Juventude FM. Eu vou ficar contigo até às 18 horas, neste fim de tarde gostoso, nesse crepúsculo legal. Então, gente, Toca Tudo da Juventude, viu? Daqui a pouquinho, a partir das 18 horas, tem Lagarto Anoitece Rezando. E vamos de música, música gostosa, música bonita, é aqui no Toca Tudo.

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1: Muito bem, agora faltando um minuto para as 18 horas, tô indo embora. Vou deixar vocês com a minha última, essa daqui do Bartô Galeno. Daqui a pouquinho tem Bispo da Paz aqui no Lagarto. Anoitece.

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0: 4:12-25.
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1: Muito bem, agora são 6:08, 6:08, estamos começando o programa Lagarto no ETS, rezando sempre com apoio cultural do restaurante Cantagalo, almoço PF, quentinhas, marmitas e comida quilo, e você já 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Aquele abraço. 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O telefone do Roberto é o 998320866. 6:09, já está por aqui o nosso amigo e irmão Bispo da Paz para apresentar o programa Lagarto Anoitece, rezando aqui pela Juventude FM nesta noite, né, de agosto, terça-feira, 4 de agosto de 2026. Boa noite, meu amigo e irmão Bispo da Paz.
2: Boa noite, meu amigo e irmão Jailton Silva. Boa noite, ouvintes da 104,9 Juventude FM. Hoje, dia 4 de agosto, dia dos padres. Então, hoje nós queremos rezar por todos os nossos sacerdotes. Vamos iniciar o nosso programa em nome do Pai, do Filho e do Espírito Santo. Amém. Vamos convidar o Espírito Santo para vir preencher as nossas vidas, os nossos corações. Vamos convidar o Espírito Santo. 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
1: São 18 horas e 16 minutos em Lagarto, Juventude FM 104,9, programa Lagarto Anoitece Rezando. Hoje, dia dos padres, eu quero rezar e convidar vocês a rezarmos junto por nossos padres, né? Todos os padres do Brasil e do mundo, os nossos bispos, o nosso Papa, entregando nas mãos do Senhor Jesus. Da paróquia Nossa Senhora da Piedade, os padres Rodrigo, que é o pároco, padre Paulo César e padre Pedro Vidal, nós entregamos nas mãos de nosso Senhor Jesus Cristo, para que ele dê muita sabedoria. Da paróquia Nossa Senhora de Fátima, padre Jodeclan e padre Vasconcelo, nosso padre Vasco, assim, o nosso Deus que abençoe grandemente a vida deles. A paróquia Santa Luzia do Alto da Boa Vista, padre Wellington e padre Pedro. Um abraço, que Deus abençoe. Também a paróquia Nossa Senhora das Graças, do povoado Ginipapo, padre Emílio. A paróquia de Santa Luzia, da Colônia 13, padre Raimundo Aguiar. A paróquia de Santa Terezinha, padre Wagner Batista. E todos os padres queridos que passaram por nossa

terra querida, terra da mãe da piedade, Lagarto Sergipe, e por todos os padres, bispos, papas, que não estão mais conosco, como por exemplo Padre Vicente Vidal. Descanso eterno dá-lhe Senhor, e a luz perpétua os ilumine. O nosso bispo da diocese de Estância, Dom José Genivaldo Garcia, e o nosso papa atual, Padre Leão XIV, eu entrego nas mãos Nosso Senhor Jesus Cristo, e peço assim a Nossa Senhora, a mãe dos sacerdotes, que interceda grandemente por todos eles. Então vamos rezar a oração de Santa Teresinha pelos sacerdotes. Convido todos vocês para rezarmos juntos. Ó Jesus, sacerdote eterno, guardai os vossos sacerdotes no vosso sagrado coração, onde nada de mal lhes possa acontecer. Conservai imaculadas as suas mãos ungidas, que tocam todos os dias o vosso sagrado corpo. Conservai imaculado os seus lábios, diariamente tingidos com o vosso preciosíssimo sangue. Conservai os seus corações, que selastes com o sublime sacramento da ordem, puros e livres de todo o terreno. Que o vosso amor os proteja e os preserve do contágio do mundo. Abençoai os seus trabalhos apostólicos com abundantes frutos. Fazei que as almas confiadas aos seus cuidados e direção sejam a sua alegria na terra e formem no céu a sua gloriosa e imperecível coroa. Amém. Nossa Senhora, rogai por todos os sacerdotes e intercedei. Ave Maria, cheia de graça, o Senhor é convosco. Bendita sois vós entre as mulheres. Bendito é o fruto do vosso ventre, Jesus. Santa Maria, Mãe de Deus, rogai por nós, pecadores, agora e na hora de nossa morte. Amém. Nossa Senhora, rogai por nós e por todos os sacerdotes do mundo inteiro. Amém. Vamos ouvir mais uma canção, meu irmão Jailton. Dedico a todos os sacerdotes.

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2: São 18 horas e 23 minutos em Lagarto, Juventude FM 104,9. Lagarto Anoitece Rezando. E agora vamos ouvir a palavra de Deus. Essa palavra que nos alimenta, nos fortifica, nos ensina, nos transmite amor. Vamos aclamar o Santo Evangelho.

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1: O Senhor esteja conosco, Ele está no meio de nós. Proclamação do Evangelho de Jesus Cristo, segundo Mateus. Glória a vós, Senhor. Naquele tempo, alguns fariseus e mestres da lei, vindos de Jerusalém, aproximaram-se de Jesus e perguntaram: Por que os teus discípulos não observam a tradição dos antigos? Pois não lavam as mãos quando comem o pão. Jesus chamou a multidão para perto de si e disse: Escutai e compreendei. Não é o que entra pela boca que torna o homem impuro, mas o que sai da boca, isso é que torna o homem impuro. Então os discípulos se aproximaram e disseram a Jesus: Sabes que os fariseus ficaram escandalizados ao ouvir as tuas palavras. Jesus respondeu: Toda planta que não foi plantada pelo meu Pai Celeste será arrancada. Deixai-os, são cegos guiando cegos. Ora, se um cego guia outro cego, os dois cairão no buraco. Palavra da salvação, glória a vós, Senhor. Queridos irmãos, queridas irmãs, que palavra forte neste dia. Hoje a igreja comemora a memória de São João Maria Vianney, um grande sacerdote e um grande coração que acolhia as pessoas através dos sacramentos e principalmente da confissão. Nós vamos meditar o Evangelho de São Mateus. Escutai

e compreendei. Não é o que entra pela boca que torna o homem impuro, mas o que sai da boca. O que nós devemos compreender deste evangelho de hoje? Que nós precisamos escutar, precisamos compreender, precisamos ter pureza do coração e também devemos nos distanciar de tudo aquilo que possa nos tornar cegos espiritualmente. O Senhor quer nos levar a uma verdade palpável do Evangelho para gerar em nós conversão. E nós precisamos de conversão a cada momento, a cada instante, porque o pecado está presente em nossas vidas. Mas é preciso estarmos de coração aberto para receber Jesus e estarmos juntos na caminhada, porque sozinho tropeçamos e caímos. Não somos fortes sozinhos. Jesus quer nos ensinar que a fé não pode ser apenas de aparência. A grande dificuldade no mundo de hoje é as pessoas quererem ser quem elas não são. De algum modo, em algum momento, toda a falsidade, toda a hipocrisia cai por terra. Jesus está preocupado que a nossa fé nos leva a viver uma vida de coerência e testemunho. Deus não olha somente os ritos externos que nós praticamos, mas olha para o interior do coração. Então, queridos irmãos e irmãs, é preciso termos muito cuidado com o que fazemos, com o que falamos, com o que apresentamos, porque não podemos fazer uma coisa, falar uma coisa e viver outra coisa. Temos que viver o que falamos e agir como falamos. O que o Senhor deseja de nós, meu irmão, minha irmã, é sinceridade, humildade e verdade. Quem não tem a coragem de viver esses três pontos vai viver somente na aparência. Pode até enganar as pessoas, pode até enganar aqueles com os quais convivem, mas a Deus você, irmão ou irmã, não enganará, porque ele vê não as aparências, mas sim o que está dentro do meu e do seu coração. Se não houver retidão, arrependimento, o nosso coração se torna estéril e vamos viver de máscara, falsidade. Por isso, Jesus quer, através deste evangelho, nos levar para a vida de São João Maria Vianney, o curador. Ele não era um homem de grande inteligência acadêmica, tinha dificuldade nos estudos, sofreu muito para ser ordenado, porém possuía um coração totalmente entregue a Deus. Ele era o que ele era. Ele não vivia de aparências, ele vivia com a coerência. Então, que São João Maria Vianney nos ajude a buscar este caminho de retidão e da verdade do coração. Louvado seja nosso Senhor Jesus Cristo, para sempre seja louvado, e a nossa Mãe, Maria Santíssima. Vamos ouvir mais uma canção, meu amigo Jailton Silva, dedicar aos nossos padres.

homenagem a todos vocês, meus irmãos padres, que eu canto essa canção. A vocês que são uma canção viva, que encantam pelo serviço e pela dedicação ao povo de Deus. Peço a bênção a todos vocês.

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2: São 18 horas e 36 minutos. Lagarto Anoitece Rezando, pela 104,9 Juventude FM, a rádio que veio para fazer a diferença também na evangelização. Quero mandar um abraço todo especial a todos os nossos ouvintes. Quero mandar um abraço para Dona Luzia. Um abraço, Dona Luzia. Que Deus abençoe grandemente a sua vida aí na horta, né? Que Deus abençoe. Seu Avelar. Seu Avelar está lá no Mais Viver, viu? Fazendo exercícios físicos com a gente. Seu Avelar. Um abraço, Avelar, aí na horta. Um abraço também para Maré,

Valdeires, Maré, que Deus abençoe a sua vida, viu? Maré, com muita paz, com muita saúde e muitas alegrias. Um abraço também para Paulo dos Patrícios, meu amigo Paulo, Paulo Oliveira dos Patrícios, está nos ouvindo, que Deus abençoe. Também essa semana estava ouvindo vocês, viu, rapaz? Semana passada, não foi? Estava ouvindo vocês. Um abraço também para... Deixa eu ver aqui. Vocês aí no Mercadinho Menezes, que Deus abençoe grandemente a vocês aí, minha família e todos que estão aí agora nesse momento fazendo suas compras, que Deus abençoe, né? Eu também vou dar um abraço para Ana Lúcia, né? A proprietária da loja. Esqueci a sogra de minha filha. Divina Vaidade, Divina Vaidade. Um abraço para a minha irmã e amiga Ana Lúcia, ela que está aniversariando hoje. Que Deus abençoe grandemente a sua vida, com muita paz, com muita sabedoria, com muito amor, né? Hoje está festejando juntamente com a sua família. Um abraço à minha irmã e amiga Ana Lúcia. Deixa eu ver aqui. Eu quero mandar sim dedicar esta canção a ela, né? A minha irmã e amiga Ana Lúcia e do Clube da Divina Vaidade. Clube da Moda é de minha filha e do filho dela. Essa ela é Divina Vaidade. Então, vou dedicar a ela esta canção. Vou tocar aqui, Jailton.

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1: São 18 horas e 42 minutos. Lagarto anoitece rezando. Também um abraço para... deixa eu ver aqui... Grupo de Círculo Bíblico Santo Inácio de Loyola. Que Deus abençoe a todos vocês. Todos aí do Conjunto Silvio Romero. Meu abraço a todos vocês aí do Conjunto Silvio Romero. Meus vizinhos e amigos. Também um abraço bem apertado para Maria dos Perfumes e seu filho aí. Que Deus abençoe grandemente. Toninho, Edilma e Alvinho, aí no Conjunto Silvio Romero, o meu abraço, viu? Que Deus abençoe a vocês aí, meus amigos. Que Deus abençoe grandemente. Márcia, Jailton, Rodrigo, também aí, e toda a sua família, né? O seu outro filho também, toda a sua família aí. Que Deus abençoe grandemente a vocês. Gal Pedreiro também, um abraço. Também para... Elvio, Luziene, Enzo, Thaís, Deus abençoe a vocês e com muita saúde e muita paz. Deus abençoe. Também um abraço para o pessoal da Panificação da Senhora de Fátima, Binho, toda a sua família e todos os seus funcionários aí. Deus abençoe grandemente a todos vocês. Então vamos agora, Jailton Silva, falar um pouco sobre o mês vocacional. Estamos no mês de agosto, dedicado às vocações. Por decisão formada na 19ª Assembleia da Conferência Nacional dos Bispos do Brasil, CNBB, desde 1981, a Igreja Católica celebra em agosto o mês vocacional. Por isso, a cada domingo, promove reflexão sobre uma determinada vocação. Primeiro domingo é dedicado às vocações sacerdotais e religiosas, diaconais, popularmente chamada de Dia do Padre. Ele é motivado pelo fato de que em 4 de agosto celebra-se a festa litúrgica de São João Maria Vianney, patrono dos padres, e no dia 10 de São Lourenço, patrono dos diáconos. O segundo domingo celebra-se a vocação matrimonial e marca o início da semana da família, além de ser o dia dos pais. Terceiro domingo recorda-se a vocação à vida consagrada, isto é, a de ser religiosa nos vários instintos e comunidades de vida apostólica e também nas novas comunidades. Essa recordação é inspirada pela celebração em 15 de agosto, do dia da Assunção de Maria aos céus. Quarto domingo, comemora-se o dia do catequista. Por isso, reflete-se sobre a vocação do cristão leigo na Igreja. Ao participarmos dessas celebrações, não podemos nos esquecer da vocação primeira e mais importante de toda a vocação à vida cristã e, consequentemente, à santidade. Todos somos vocacionados à santidade e fora desse caminho não temos como viver bem, qualquer que seja a nossa vocação pessoal. Então, somos chamados a vivermos a santidade, seja qual for as nossas vocações. Mas, queridos irmãos e irmãs, agora eu quero tocar uma canção que eu fiz dedicada ao chamado. Então, eu vou colocá-la aqui. Deixa eu ver se essa aqui, meu amigo Jailton. Não, peraí.

Um momentinho, meu irmão Jailton Silva, vamos colocar essa música que eu dedico a todos que ouviram o chamado de Deus e prestaram bem atenção. Deixa eu ver aqui, meu irmão Jailton. Prestaram bem atenção e seguiram em frente. E você, querido irmão e irmã, já ouviu o chamado de Deus? Qual é a sua vocação? Você parou para pensar? Eu, quando era jovem, eu tinha muita vontade de ser sacerdote, de ser padre. Mas, ao caminhar, eu vi que Deus queria que eu fosse vocacionado ao sacerdócio. E aí, eu deixei Deus sonhar em mim. E os sonhos de Deus são os meus sonhos. E hoje eu sou pai de 3 filhas, avô de três netinhos, tenho minha esposa, né? Então, é você. Qual o seu chamado? Escute a voz do Senhor. Dedique essa canção a você.

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1: São 18 horas e 51 minutos. Quero sim deixar as minhas orações, meus agradecimentos a todos vocês que estão sintonizados conosco neste final de tarde, início de noite, pela Juventude FM 104,9. Deus abençoe grandemente a vocês. E obrigado por rezar comigo, por todos os sacerdotes, por nossos padres.

abençoe grandemente a vida deles. Também vamos rezarmos pelos nossos seminaristas, pelas nossas irmãs. Nossas irmãs religiosas, todos os religiosos, pelos diáconos, por todos os religiosos e religiosas, quero rezar esse Pai Nosso e esta Ave Maria por todos.

seja o vosso nome, venha a nós o vosso reino, seja feita a vossa vontade, assim na terra como no céu. O pão nosso de cada dia nos dai hoje, perdoai as nossas ofensas, assim como nós perdoamos a quem nos tem ofendido. E não nos deixeis cair em tentação, mas livrai-nos do mal. Amém. Ave Maria, cheia de graça, o Senhor é convosco. Bendita sois vós entre as mulheres, bendito é o fruto do vosso ventre, Jesus. Santa Maria, Mãe de Deus, rogai por nós, pecadores, agora e na hora de nossa morte. Amém. Ó minha Mãe, Nossa Senhora, intercedei, guiai todos os nossos seminaristas, religiosos e religiosas. Também intercedei, guiai os nossos sacerdotes, livrai-nos do mal, das tentações do mundo. Dai sabedoria para guiar o seu rebanho, que são muito grandiosos. Precisamos de muitas orações, de muitas orientações espirituais. Ó Mãe do Céu, ó Mãe dos Sacerdotes, Mãe do maior sacerdote que é Jesus Cristo, olhai por todos os sacerdotes e para nós também, nós que somos leigos e leigas, para que compreenda a vida do sacerdote, para que entendam as dificuldades que eles passam e que nunca esqueçam de rezarmos pelos nossos sacerdotes. Nossa Senhora, passe à frente de tudo que eles empreenderem. E agora vamos... Estamos chegando ao final do nosso programa. Vamos ouvir mais uma canção, meu irmão Jair Silva, e logo após eu encerro. Dá tempo ainda?

Estamos chegando ao final do nosso programa. Que Deus abençoe grandemente a todos vocês. Um abraço grandioso aos nossos sacerdotes. Que Deus abençoe a todos eles. E que Nossa Senhora esteja sempre intercedendo junto ao seu Filho Jesus, o sacerdote dos sacerdotes, por todos eles. Fiquem todos em paz. Até a próxima terça-feira, se Deus quiser. Um meu abraço. Um abraço ao meu irmão Jailton Silva e a todos vocês que estão sintonizados conosco. Fiquem todos em paz. Até o próximo encontro, se Deus quiser.

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0: 7:06 em Lagarto, 19:06 na cidade de Lagarto. Boa noite a todos, boa noite a todas. Está no ar o programa Esporte para Todos. O seu programa esportivo da cidade de Lagarto e do interior e de toda a região centro-sul do estado está ligado na Juventude FM 104,9. Comando geral é de Aloiz Andrade, o prefeitinho, modulando para Lagarto, Sergipe, Brasil e Mundo, Jailton Silva. Vamos com as manchetes de hoje.
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0: 7:07 em Lagarto. Associação Olímpica de Itabaiana e Associação Desportiva Confiança, SAF, volta a jogar neste final de semana pelo Campeonato Brasileiro da Série C. Itabaiana, domingo às 18h30, 18:30 da noite, no estádio Etelvino Mendonça, contra o Caxias. Teremos um bom público, vai depender aí, já que o torcedor tricolor serrano pede ao presidente galego Wilson Mendonça para baixar o ingresso. Itabaiana, se vencer domingo no estádio Etelvino Mendonça, pode entrar no G8. Confiança, SAF, só uma vitória.

0: vitória. Só um milagre para o Confiança permanecer e sair dessas zonas de conforto da Série C. Amanhã, quarta-feira, mais uma rodada da Copa Governo do Estado. Copa Lotese, terceira rodada. Em própria, o América da Ribeirinha recebe o Atlético Gloriense do Agreste do Sertão, às 15h15. Já o Falco, o líder, enfrenta a Desportiva Aracaju, que é o vice-líder da Copa Lotese, às 19h, na Arena Batistão. Lagarto Futebol Clube enfrenta o Guarani, o Galo do Sertão do Agreste, aqui no Estádio Estadual Paulo Barreto de Menezes, às 20h. Lagarto que precisa da vitória para encostar aí na Desportiva Aracaju e também no Falco. Copa do Brasil, dois jogos acontecem hoje. Jogos de volta no Mangueirão, às 21h30, o Remo recebe o Santos da Vila Belmiro, com presença de Neymar. Já no Alfredo Jaconias, hoje, às 19h30, Juventude e Atlético Mineiro. E daqui a pouco, direto das Alagoas, é Dilson, que vai falar aqui no programa Esporte para Todos.
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e 10 minutos em Lagarto. 19 horas e 10 minutos, 11 minutos agora na cidade de Lagarto. Boa noite a todas, boa noite a todos. Hoje, terça-feira, dia 4 de agosto do ano 2026. Obrigado pela audiência, obrigado pelo rádio ligado, obrigado vocês que nos acompanham aí pela Raidonet, sempre sintonizado na melhor, na Juventude FM 104,9 aqui de Lagarto. Ligue, participe, mande seu áudio, sua mensagem para os números 99978-2763 ou 99926-5365 e participe, dê a sua opinião do seu clube aqui de Sergipe, do Brasil, do mundo. Fale conosco aqui no programa Esporte para Todos. 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

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Boa noite aí ao ex-deputado Augusto Bezerra, na capital sergipana, sempre sintonizado pela Rádio Net e é torcedor do mais querido, o Vermelhinho, o Sergipe. Também quem sempre está sintonizado é o Edmilson, no frigorífico Barbosa. 7 horas e 14 minutos em Lagarto.

0: horas e 14 minutos em Lagarto. Daqui a pouco a gente vamos trazer aí a participação de mais uma matéria do presidente da Federação Sergipana de Futebol, o Milton Dantas, quando ele esteve participando, né, aí no Ministério Público sobre essa reunião, né, com representantes das torcidas organizadas aqui da capital sergipana, né? Tanto do Sergipe como da Associação Desportiva Confiança, que são os clubes que têm maiores torcedores no estado de Sergipe, principalmente na capital e também no interior. Mas hoje a gente entrou em contato, com o presidente e não conseguimos o contato do presidente Milton Dantas, já que também ele visitou aí outras reuniões, falando com o presidente da comissão de arbitragem e aí sucessivamente. Então a gente tentou falar hoje para que a gente trouxesse aqui, através por telefone, né, o presidente da federação, para falar também das equipes da Série C, do Itabaiana, do Confiança, e como está a Copa Lotese, né, até a sua segunda rodada, já que amanhã teremos aí já mais uma rodada da Copa Governo do Estado, que tem uma organização aí da própria Federação Sergipana de Futebol. 7 horas e 16 minutos em Lagarto. Vamos trazer a participação do Danilo Siqueira, que a gente está tentando aqui o contato com o Edilson. E daqui a pouco a gente vai entrar em contato com ele para colocar aqui no ar. Mas antes, vamos falar dos jogos que vai acontecer hoje da Copa do Brasil, jogos de volta. Danilo Siqueira, boa noite.
1: Boa noite, Irã Chaves, e boa noite para você que está ligado no programa Esporte para Todos desta terça-feira, 4 de agosto, aqui pela Rádio Juventude FM. Fechando a rodada dos jogos de ida das oitavas de final da Copa do Brasil, o Atlético Paranaense venceu Vitória por 2-0. Palmeiras, Atlético Paranaense e Internacional foram os únicos clubes que encaminharam suas classificações. O Palmeiras, por exemplo, nunca perdeu uma classificação depois de abrir 3 gols de vantagem numa competição mata-mata. O Internacional e o Atlético Paranaense também não perderam a vaga em um mata-mata com 2 gols de vantagem. Ou seja, a missão de Fortaleza, Corinthians e Vitória vai ser muito difícil nas partidas de volta. Já os outros duelos ainda estão em aberto para o segundo jogo. E hoje já tem bola rolando pelos jogos de volta das oitavas. 2 partidas abrem a fase. Neste momento estão jogando Juventude e Atlético Mineiro. E logo mais às 21h30 a bola rola para Remo e Santos. Como ambos os primeiros jogos foram 0-0, a disputa está aberta. E quem vencer se classifica para as quartas de final da Copa do Brasil. Danilo Siqueira.

0: 7:18 em Lagarto, 19:18 na cidade de Lagarto. 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Tá aí os jogos da Copa do Brasil com o companheiro Danilo Siqueira, trazendo as informações dos jogos de hoje da Copa do Brasil. 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Já estamos na ponta da linha com Edilson. Edilson, boa noite. 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Boa noite, Edilson.
1: Boa noite a todos os ouvintes, todo o pessoal da bancada aí. Eu tenho uma enorme satisfação, mas nós estamos aqui atendendo a felicitação desse grande amigo aí, que é o Pinha. Vamos aqui bater esse papo aí, que vai ser bom para todo mundo.
0: Edilson, para a gente começar esse bate-papo aqui, qual é a cidade de Alagoas que você se encontra nesse momento?
1: Ah, na verdade eu estou aqui há um ano, na cidade de São Brás, né? Que representa a equipe de Miguelense, na verdade Miguelense, né? de origem de São Miguel, mas a prefeitura de São Brás, mais precisamente na pessoa do prefeito Pringer, trouxe esse projeto para cá há um ano, e aí a gente tem todo o apoio aqui necessário para que possamos fazer um trabalho bom, como tem sido feito, né, desde o ano passado para cá, com conquistas e revelando atletas. E respondendo mais precisamente a sua pergunta, na cidade de São Brás, aqui em Alagoas, quase que divide com o Sergipe, né? Em colégio já tem apropriado esse lado.
0: Certo. Eu estou vendo aqui que você, como técnico aí, já há um ano aí, né? Em São Brás, é isso, né?
1: Isso, exatamente. Já tem um ano.
0: Em São Brás já há um ano. Várias conquistas, né, Edilson? Segunda divisão. Conta aí um pouco aí essa trajetória, né? Durante o ano, com esses atletas aí, com um atleta também que já estão aí em outros clubes, né, com um contrato aí de 2 anos, conta aí um pouco aí dessa trajetória.
1: Sim, na verdade, embora seja a prefeitura de São Brás, né, que abraçou esse projeto, quem foi o idealizador do projeto aqui na cidade de São Brás foi Marcelo Bonfim, que esteve aí recentemente trabalhando no Lagarto. Marcelo Bonfim foi quem me convidou, trouxe o mundo pra cá o ano passado. Nós conseguimos ser campeões invicto da Série A2 Sub-20, né? E na Copa Lagoas, que daí reúne as principais equipes, que foi na sequência do campeonato, nós chegamos na semifinal, fomos eliminados para o CSA. Esse ano agora, o projeto é um pouco mais audacioso, né? Porque nós conseguimos colocar dois jogadores no CRB com contrato profissional, inclusive um é daí, jogou Lagar também, é daí de São Domingos, que é Eduardo Messena, e o Rony, recentemente, que é de Caruaru, está viajando essa semana por Emirados Árabes. Vou falar de Gabriel, que é de Ilha das Flores também, que hoje está apresentando no Fortaleza. Todos eles são contratos com os seus clubes aí. Então, esse ano nós começamos o trabalho disputando duas competições profissionais, que é a Copa Lagoas, né? E na sequência a segunda divisão, mas todas as duas competições nós disputamos com o Sub-20. Na Copa Lagoa. Na Copa Lagoa não foi muito bem, porque estava a formação e as equipes já CSA, CRB, todos já com rodagem no Campeonato Alagoano. Mas na segunda divisão alagoana conseguimos chegar na semifinal. Perdemos a semifinal para o time de investimento, que foi o Teotônico, o campeão da segunda. Então, assim, a gente vê como positivo

0: né? É, mais ainda por essa questão de oportunizar alguns atletas que daí do nosso estado aí muitas vezes não tiveram oportunidade, a gente conseguiu trazer eles para cá e todos, graças a Deus, foram bem, né? Aproveitando o caminho que nós trilhamos aqui com esse projeto. E agora nós estamos disputando a primeira divisão do Alagoano. O próximo domingo vamos na cidade de Pão de Açúcar, já contra o Tiobá. Aí a gente vê como positivo esse projeto, mas como eu falei anteriormente, muito por conta de poder estar encaminhando e revelando esse atleta.
1: Edilson, então, este ano você vai estar disputando aí a primeira divisão, é isso?
0: Exatamente, a primeira divisão alagoana. Na verdade,
1: além da primeira divisão, você vai aproveitar aí vários garotos, mais ou menos 70% aí dessa garotada aí, sub-20, é isso?
0: Exatamente. A gente, como eu falei também, tem muitos aqui desde o ano passado, tem muitos aqui desde Sergipe, né? Aí na situação é pra cá, e cada vez, na verdade a gente espera ter calendário até novembro agora, e, porque depois da primeira divisão, aí tem a Copa Lagoa, lógico, né? Os primeiros, os 8 melhores colocados passam para a Copa Lagoa, que é semelhante ali a Lopes agora.
1: Certo.
0: Só que aí da categoria, subindo. Então, assim, a gente, como eu falei, a gente vê como positivo essa situação, agradecendo sempre aqui a prefeitura, precisamente a pessoa do prefeito, que vem se desdobrando para nos dar a condição mínima possível, e aí a gente sabe que não é fácil, né, quando envolve política, né, principalmente nesses anos aqui, tem essa direção, tem sempre a oposição, tem tudo, mas graças a Deus a gente vem criando um caminho muito bom aqui, que a população tem abraçado também.
1: Ok, Edilson, eu tive a oportunidade de trabalhar com você no Socorrense, você teve uma trajetória, não querendo puxar o seu saco, mas eu não vejo aqui no futebol sergipano há muito tempo, alguns anos, né? Aquele meia esquerda, aquele meia direita, da sua qualidade, da qualidade de Elenilson e de outros que participou aqui do futebol sergipano, seja no interior ou nos clubes da capital sergipana. Hoje você aí como novo técnico, uma trajetória, esse projeto que você está aí há mais de um ano, isso é muito aproveitador, muito bom para essa garotada que não teve oportunidade aqui no seu próprio estado de Sergipe, né?
0: Na verdade, eu até acho que é meio suspeito você falar isso aí, porque além de ser amigo de longa data aí naquela fase da garra, a gente tem um carinho, né, muito grande pelo outro, mas assim, sem falsa modéstia, assim, na verdade a gente está muito no futebol, né, para poder oportunizar. Embora muitas vezes a gente não adere muito às pessoas, mas quem está no esporte, quem está no futebol, não tem medo de agradar ninguém. Né? Não pode ter medo. Ele sabe que o caminho não é fácil, né? O futebol, existe muitas coisas fora do futebol, né, que nos atrapalha, que são obstáculos, mas a gente entende isso, a vida só fizemos isso, né, desde lá, revelado na categoria de base do Sergipe, lá, né, com o saudoso Geraldão, aquela situação toda, a gente sabe que futebol não é esse mar de rocha que a televisão mostra, né, sabe que o dia a dia é muito difícil, muito, e especial no nosso estado, que a gente sabe das dificuldades, a gente sabe aí esse pessoal de escolinha, de sabe negar, tem muitos sérios e bons profissionais nessa área, e sabe quanto é difícil a gente lidar com o futebol. Mas graças a Deus, que a gente colocando sempre, nos colocando em locais que a gente possa vir no trabalho, e volta a repetir, a satisfação nossa é poder ver e encaminhar alguns jogadores. Tem ideia. A Marcelinho está no Remo hoje, começou com 19 anos de idade, lá no bairro, na escolinha, depois ele foi dito. Tem o próprio Zé Gabriel, que hoje está no esporte, ele de Carmópolis também, que é até primo de secretário do projeto Luizinho, e final de isso, lá de Carmópolis. Também está no esporte, jogou no Vasco Internacional. Né? Tem recentemente agora o Jardiel, que foi artilheiro da Copinha pelo Grêmio, há 3 anos atrás.

0: também que indiquei para o amigo empresário lá, que é o Silvio. Então, assim, a gente pode fazer isso, né? É, aparecer na vida das pessoas para poder ajudar. Às vezes eu preciso de um empurrãozinho, um atleta e tal, e a gente, graças a Deus, eu tenho essa concentração, e sem esperar muito, na verdade, a gente sabe que a gente pode esperar a doença, tem que esperar até Deus e as bênçãos de Deus, porque o resto a gente está aqui na Terra justamente para poder ajudar e oportunizar somente esse jovens aí do nosso estado, que a gente sabe que ama o caminho.
1: Ok, Edilson, eu quero agradecer a sua participação. Foi um prazer imenso de você estar participando aqui do programa Esporte para Todos com o Irã Chaves. Mais uma vez, tive o prazer de trabalhar com você no Socorrense, na sua comissão técnica, você como técnico, né? Você abriu as portas também para que eu ficasse lá no seu apartamento.
0: Estamos sempre à disposição, sempre que precisar de um amigo, estamos aí para qualquer informação. Um abraço.
1: Ok, Edilson, muito obrigado, viu? Ok, tivemos aí a participação de Edilson, né, lá direto de São Brás, nas Alagoas, né, onde ele há mais de um ano trabalhando aí, né, com essa equipe de futebol lá nas Alagoas. 7:29 em Lagarto. Daqui a pouco vamos trazer o repórter indo pra Cadô, mas vamos colocar aqui a matéria do presidente Milton Dantas, né? E daqui a pouco vamos trazer o repórter indo pra Cadô, que eu tenho uma matéria também aqui da assessoria de comunicação do Lagarto Futebol Clube, né? Aqui da equipe do Lagarto. Vamos trazer aí a matéria do presidente Milton Dantas aqui dentro do programa Esporte para Todos.
2: Meia Danielzinho.
3: Amanhã. Sim. É isso, não quer dizer que a gente não esteja trabalhando. Trabalhando hoje, mas se você tem uma ideia, eu estou na final da federação. Sim. Então eu já participei de 6 reuniões, 6:30 da manhã, e acabei há pouco de sair do Ministério Público do Estado de Sergipe, onde nós participamos de uma audiência pública comandada pelo Procurador de Justiça, doutor Danilo Jones, com a participação do promotor de justiça, doutor Rogério, com a participação da Polícia Militar, onde teve representado a Polícia Militar, o comandante do policiamento da capital, o coronel George, com o tenente-coronel, que me esqueci o nome agora, perdoe, e os representantes de torcidas organizadas do Confiança Jovem, da Trovão e da TEC, mas a organização da federação, que se fez presente com o secretário-geral da federação, o senhor Leandro, e da minha pessoa. Então a gente estava tratando da questão, todos nós sabemos que as torcidas, devido ao decreto estadual, está impossibilitada e aos estádios de futebol desde 2024, em fevereiro de 2024. Então nós estamos durante esses 2 anos trabalhando em parceria com as torcidas, parceria com os órgãos de segurança pública, com o Ministério Público, Federação, todos envolvidos para que possamos organizar como estão organizando agora. As torcidas têm CNPJ, as torcidas têm sede, as torcidas têm relação dos seus sócios, essas novas diretorias estão colaborando no sentido de conscientizar qual é o papel das torcidas, de ir ao estádio, incentivar os seus clubes. E nós vamos, na segunda-feira, às 9:00 da manhã, fazer o lançamento oficial do site para começar o cadastramento de todos os membros das torcidas organizadas. Ou seja, só vai se cadastrar no site que vai ser divulgado na segunda-feira aqueles torcedores que são sócios. Não adianta o torcedor que não é sócio, né, da Truval, da Jovem, da Tec, querer entrar no site para fazer o cadastramento, que vai ser bloqueado na mesma hora. E só vão entrar em catracas especiais para

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1: 7:33 em Lagartaí, o presidente da Federação Sergipana de Futebol, onde se reuniu aí no Ministério Público para solucionar e resolver, né, a questão de ambas as equipes aqui na capital sergipana. E parabéns aí o presidente Milton Dantas, né, pelo esse avanço, né, do que vai fazer esse cadastramento para ser liberado aquele sócio torcedor das torcidas organizadas. Então você que não é sócio, não adianta ir ao estádio, né, passar lá pelas catracas, que vai ter aquela, né, fugiu agora no momento, né, e você não vai passar. Então você primeiro tem que fazer o seu cadastramento na própria associação das torcidas organizadas, né? Então a federação avançando aí para punir aqueles, né, que vão ao estádio, as torcidas organizadas, né, que vai arrumar problemas, né, para todos torcedores, aqueles que vão assistir, né, a partida de futebol e torcer, né, ambas as equipes aí, e não, né, bagunçar como a gente vê aí sempre nos estádios, principalmente aqui no futebol brasileiro. Mas parabéns aí à Federação Sergipana de Futebol pelo esse avanço aí desse cadastramento aí das torcidas organizadas. 7:35, sempre em nome do Centro Espiritual Nossa Senhora da Conceição da Madame Anália, em Paripiranga, na Bahia. 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Vamos falar do Lagarto com o repórter Índio Emplacador. Boa noite, Índio.
2: Repórter Índio Emplacador.
3: Boa noite, Ed Silva. Boa noite ao público ouvinte do programa Esporte para Todos na 104,9 Rádio Juventude FM, líder em audiência no horário, no programa que leva as melhores informações do esporte. Ira Chave, eu estive hoje à tarde no estádio Paulo Barreto de Menezes e acompanhei aí o trabalho do técnico Douglas, né, que fez um trabalho hoje à tarde já visando o compromisso de amanhã às 7:30, né, todos já de plástico, todos estão sabendo que esse horário do jogo foi mudado, é às 7:30 da noite, né, a federação mudou o jogo. Era às 8 horas, passou para 7:30. Né? Então, torcedores, chegue mais cedo, porque o horário do jogo é às 7:30. Ingressos já estão sendo vendidos durante todo o dia da manhã na Sulitex, né? Ao preço aí de R$ 20, né? Lá na hora é.

0: 25. Então, o técnico Douglas fez um trabalho físico, técnico e tático, já liberou os atletas, né, para descansar, e às 5 horas da tarde já estão no estádio Paulo Barreto de Menezes, já para esse compromisso, terceira rodada do campeonato, ou melhor, da Copa Lotese, governo do estado, né? Copa Lotese, governo do estado, né? Eu observei, Irachau, que e alguém passou para mim, não foi o técnico Douglas, né? Mas alguém, né, da diretoria já passou que a provável escalação do jogo do jogo de amanhã é provável, pode ser a mesma equipe que enfrentou aí o Falco, né? Onde o Lagarto perdeu para o Falco pelo placar de 2-0. E Irã Chava aí, Irã, já tá com duas entrevistas aí, né? Que eu entrevistei os dois atletas aí do Lagarto, né? Tão confiante aqui, tão confiante numa vitória amanhã, e torcer para uma derrota da equipe da Desportiva Aracaju, que vai enfrentar o Falco, né? Então tá aí, essas informações, Irã Chava, que eu trago aí para o programa Esporte para Todos, né? Programa Esporte para Todos, amanhã estarei lá no estádio Paulo Barreto de Menezes, vou trazer de lá as informações para o programa Esporte para Todos na 104,9. Vou mandar aqui rapidão, Inachá, um abraço aqui para finalizar a minha participação por enquanto, que são essas informações que eu tenho no momento para trazer aí para o programa Esporte para Todos. Eu estou com uma novidade aqui, Inachá, mas não é necessário eu falar agora, né? Mas vou deixar para trazer amanhã, já que essa notícia aqui não é de certeza, né? Mas amanhã eu trago essas informações da equipe do Lagarto relacionado aí à diretoria do Lagarto. Então vou trazer amanhã para o programa. Então vou mandar um abraço aqui rapidão para o padre Marquinho, né? Que estava lá hoje no estádio Paulo Barreto de Menezes, o Tony da Chinerai, o Zé Domingo e seu irmão Edinaldo, Lelo do Mocotó, né? Lelo do Mocotó, que está ligadinho aí, e também aí o Palmeirinha do Loyola. Não esquecendo aí o Bicho do Mato, José Raimundo e a Banda Manara do Jardim Campo Novo, o Mael do CTR e Cocada do Sem Terra, a Dolores e a Dilson da Riva está ligadinho. Valeu, até amanhã, se Deus quiser, ele quer, uma boa noite.
1: 7 horas e 41 minutos em Lagarto, aí a participação do repórter Indo Emplacador. Vamos ouvir a matéria e daqui a pouco a gente traz nossa opinião em relação, né, a essa mudança do jogo Lagarto Futebol Clube amanhã no estádio Paulo Barreto de Menezes, pela terceira rodada da Copa Lotese, contra o Galo do Sertão, o Guarani de Porto da Folha, do Agreste do Sertão. Roda a matéria aí do repórter Indo Emplacador, que ele esteve hoje à tarde lá no estádio Paulo Barreto de Menezes. Quero mandar uma boa noite ao torcedor Romário, toda a sua família aí no bairro Libório, aqui em Lagarto.
2: Programa Esporte para Todos na 104,9 Rádio Juventude FM. Irã, ao meu lado aqui, Zanatelli, atleta da equipe Lagarto. Zanatelli, primeiro jogo, 1-0. Segundo, Lagarto perdeu por 2-1. Qual a expectativa já para esse jogo da manhã contra a equipe do Guarani? Boa noite, Rádio Juventude FM.
3: Boa noite, cara. Esse último jogo aí, eu creio que nossa equipe não jogou mal, né? Futebol é resumido em detalhe, né? A gente teve um desligue ali do jogo ali, aconteceu o pênalti, a gente ficou preocupado muito ali com a arbitragem e acabou atrapalhando o nosso jogo, né? Só que a gente já tá ajustando os erros, né? Para não acontecer novamente, e a gente entrar ligado desde o começo do jogo até o final para esse jogo aí poder sair com a vitória e buscar essa classificação aí.
2: O jogo contra o Falco, né? Como você acabou de frisar, teve um descuido, 1-0, depois a virada, né? Isso prejudica até o trabalho durante a semana, Zanatelli.

0: É, cara, atrapalha o nosso trabalho, né? Porque a gente entrou bem no jogo, né? A gente fez 1-0 ali. É, teve a oportunidade de fazer 2-0 para matar o jogo. Só que, eu falei, teve esse descuido aí do pênalti, que ó, pra gente não foi pênalti, né? Mas é só a gente que decide, né? Mas agora é, como eu falei, trabalhar em cima do Zé para não acontecer novamente.
1: Amanhã contra o Guarani, aproveita o espaço aí, Zanatelli. Convida a torcida, né? Para descer, já que a torcida tá meio assim, desconfiada da equipe.
0: Então, o grupo todo está todo focado aqui. Nosso objetivo é ser campeão. Essa torcida aqui do Lagarto merece título. Desde 1998 que a gente não conquista nada, né? Aqui, o maior objetivo nosso é esse, busca do título, convidar os torcedores, né, para comparecer aí, que não vai acontecer novamente se acontecer no último jogo. Aí a gente vai trazer só alegria daqui para frente.
1: Zanatelli, obrigado, boa sorte amanhã.
0: Obrigado, viu?
1: Aí na chave, conversando com Zanatelli, atleta da equipe do Lagarto, que falou aí para o programa Esporte para Todos. Rádio Juventude FM, programa Esporte para Todos. Ao meu lado, Léo, lateral direito da equipe do Lagarto. Léo, boa noite, Rádio Juventude FM. Qual a expectativa já para a terceira rodada amanhã contra a equipe do Guarani de Porto da Folha aqui no estádio Paulo Barreto de Menezes?
2: Boa noite a todos. A expectativa é a melhor, né? Infelizmente a gente vem de uma derrota, mas a gente sabe que nada está perdido e a gente vai atrás dessa vitória aí, que é de suma importância para a gente voltar a brigar ali na liderança da competição. E vamos trabalhar forte aí para, se Deus quiser, amanhã ser vitorioso.
1: Uma vitória contra a equipe do América. Falco, uma derrota. Amanhã será que vem essa vitória, Léo?
2: Se Deus quiser, né? A gente está trabalhando para isso. A gente sabe que a gente poderia ter feito um jogo melhor contra o Falco. A gente sabe disso, a gente já conversou entre nós. Sabemos que temos que melhorar. Mas se Deus quiser, amanhã sai essa vitória aí para a gente voltar nos trilhos da classificação.
1: Aproveita, convida a torcida para descer amanhã.
2: Com certeza, a gente sabe que todo torcedor que vem aqui nos apoiar faz a diferença, né? E aí eu convido a todos que possam vir nos dar uma força, nos apoiar, que se Deus quiser, a gente sai com a vitória amanhã.
1: Obrigado, boa sorte, Léo.
2: Obrigado, boa noite aí.
1: Valeu, boa noite. Aí na chave, conversando com o Léo, lateral direito da equipe do Lagarto, índio emplacador, falando aqui do estádio Paulo Barreto de Menezes, para o programa Esporte para Todos.
3: Irã Chave. 7:45 em Lagarto, 19:45 na cidade de Lagarto. Quero mandar uma boa noite ao Genivaldo e Rose, da Escolinha Mundo Mágico. Amanhã teremos aí em comemoração ao Dia dos Pais, lá no ginásio do CIA, no bairro Matinha, às 18h30, às 18h30 da noite, né? A participação de todos os pais, alunos e alunas, professores, professoras, que lá vão estar prestigiando mais um ano em comemoração esse torneio de futsal ao dia dos pais, né? Que acontece neste final de semana. Obrigado aí pela audiência, Genivaldo e Rose, torcedor do Mengão. 7:46 em Lagarto. Vamos ouvir aqui o torcedor Romário, do bairro Libório.
4: Boa noite, Irã Chaves, todos vocês ouvintes tá aí do programa Esporte para Todos. Estou aqui ligadinho no programa. Quero mandar um alô aqui, meu amigo, para nosso amigo Índio, para a Carmen de Família. Nosso amigo é o Pita, irmão do Índio, Asfeta Projetão, Bicho do Mato, Nenezão aqui no Libório. Enfim, aí a todos vocês ouvintes aí estão ligadinhos no melhor, viu? Das 7 às 8. Programa Esporte para Todos.
3: 7:47, tá aí o torcedor Romário, né, no bairro Libório. Obrigado aí pela audiência, a toda a sua família também. Mandar uma boa noite ao Zé Pretinho, aí no bairro Matinha. Também quem está ouvindo é o Jorginho Pintor, torcedor do Confiança, no bairro de Mato Carvalho. O Ronaldo, que é torcedor do Palmeira, aí na Praça São Domingos, no bairro Odemar de Carvalho. Também o Jorginho Sapateiro, na rua 13 de Julho, aqui no centro de Lagarto. Torcedor do Vasco da Gama, torcedor do Lagarto. Também o Jorginho, lá no João e Júlia Nogueira. Ele é funcionário aí do Mercado Municipal aqui no Lagarto. Obrigado pela audiência, obrigado pelo carinho.

0: Marinho. Tá aí a participação do lateral direito do Lagarto Futebol Clube e também do Zanatelli, que falou aí com o repórter Indy Emplacador, que Indy esteve aí no estádio Paulo Barreto de Menezes à tarde. Lagarto continua trabalhando, Lagarto que vai enfrentar o Guarani de Porto da Folha, Lagarto que precisa dessa vitória. Essa mudança, né, de horário que estava marcado na tabela às 20 horas foi para as 19h30. Então, Jailton, não mudou praticamente nada. Essa mudança, teremos aí, né, a Copa do Brasil. Claro que o futebol sergipano, né, o torcedor lagartense vai acompanhar a sua equipe da sua cidade, né? Agora, a própria Federação Sergipana de Futebol, os clubes, né, que possa achar que seja prejudicado, né, já que a Copa do Brasil é à noite, Lagarto, o comércio é aberto à tarde, temos iluminação aqui, colocava para 18 horas, né? Às 18 horas, 6 horas. Eu acho que era um horário que, após a partida, 8 horas já tinha terminado. E aí o torcedor ia assistir, né, a equipe que você torce do futebol brasileiro, né, que amanhã teremos os jogos, o cumprimento dos jogos de volta da Copa do Brasil. Mas temos ouvinte. Alô, boa noite, eu falo com quem?
1: Boa noite, Ed Silva, boa noite, Irã Chaves, aqui é Luciano. É, Irã, a respeito do Lagarto, eu estive lá no jogo, no sábado. Lagarto, é, em nome, em elenco, tem um time bom. Tá faltando algo a mais. Eu acho que tem que ter mais vontade para ganhar o jogo. Porque eu vi lá uns dois lances, o nosso ataque, olha, na zaga saindo como que queria, e ao contrário o time deles, teve o lance lá que os zagueiros deles lançaram o centroavante, e o cara deu um pique lá, que o zagueiro, que era o Recife, dividiu com o cara lá como parecia dos trator, e é isso que a gente não está vendo no Lagarto, time bom, mas tem que ter um pouco de vontade, na minha opinião, que a gente entende um pouco de futebol, tem que ter vontade para ganhar o jogo, só isso, tem cobrança da diretoria sobre isso. O time não é ruim, o elenco é bom, mas tem que ter vontade para ganhar o jogo. Um abraço aí a todos, foi bom ter vocês aí de volta, né, com o programa, para a gente ficar por dentro dos assuntos. Um abraço e uma boa semana aí a todos.
2: Tem medo de perder.
0: Chave. 7h51 em Lagarto. Eu quero agradecer aí a participação do Luciano do Vrido, obrigado pelo carinho da audiência, obrigado pela sua participação e dando a sua opinião. Tá aí o torcedor que acompanha os trabalhos do dia a dia, acompanha os jogos e dá a sua opinião. O programa Esporte para Todos quer isso, quer a sua opinião, torcedor. Esse programa, para se manter, né, ele precisa da sua voz para fazer a sua crítica construtiva, para fazer os seus elogios, né? É para isso que esse programa esportivo retornou. E às vezes a gente fala aqui, né, e algumas pessoas, algum presidente de um futebol, alguns presidentes de um futebol de uma cidade do Brasil, do meu Brasil, né, observa o programa totalmente diferente. Então o torcedor que acompanha, ele conhece. E esse algo a mais que falta no Lagarto não é de agora. Já é de um bom tempo. A gente é conhecedor, a gente que teve

também nas quatro linhas, é um pouco conhecedor do futebol. E a gente sabe que essas cobranças do torcedor, essa cobrança, nós, comunicador de imprensa, aqui, a gente sempre fala que o Lagarto tem que dar algo a mais. E isso a própria...

que sabe que hoje Lagarto não tem calendário a não ser o estadual, e eu falava ontem aqui no programa que é uma obrigação do Lagarto, desta equipe, buscar a vaga da Série D. Porque em plantel, em nomes, né? Lagarto é o favorito da Copa Lotese. Agora, tem que ter a determinação que o torcedor cobra, né? A vontade que o torcedor quer ver em campo. É isso. É esse algo a mais. É colocar o coração no bico da chuteira e dizer que aqui quem manda é nós. Lagarto não pode perder essa Copa, essa vaga e esse título para a cidade de Lagarto. Lagarto Futebol Clube já vai aproximadamente aí 18 anos. 18 anos fundado, né? E a própria diretoria do Lagarto Futebol Clube deve isso ao torcedor lagartense. Há poucos instantes eu vi o áudio aí. O áudio não. É o áudio. A reportagem do repórter indo emplacador com o Zanatelli. Quando ele falava que o Atlético foi o lateral direito, eu não lembro agora, que o lateral é que o Lagarto, o Atlético Clube Lagartense desde 1998. Não. Atlético Clube Lagartense é um. Lagarto Futebol Clube é outra entidade. É outro CNPJ. Agora, claro, a gente junta, né? A gente junta, porque a equipe é de Lagarto. É de Lagarto. Então, essa nova equipe, ela tem que dar algo a mais. Não quero aqui dizer que a turma aí não estão se dedicando, né, para dar esse algo a mais. Agora, o algo a mais que o torcedor quer, que nós queremos como comunicador, é vitória, é números, é pontuação, é títulos e acesso. É isso que o Lagarto Futebol Clube está devendo à torcida lagartense. E essa cobrança tem que existir de todos. Do que paga o ingresso a quem administra. Porque nós, como comunicador aqui de um programa esportivo, o que a gente quer é vitórias. É estar batendo palma, é agradecendo, é colocando a turma para falar. É sorridente, é feliz, é trabalhar com a cabeça legal. Mas para isso, tem que ter aquele algo que o torcedor quer. O torcedor está vendo, está observando. E o que é que falta? Né? É o algo a mais. Então amanhã, né, o torcedor tem que ir ao estádio Paulo Barreto de Menezes, tem que prestigiar a equipe do Lagarto Futebol Clube, porque o momento é bom do Lagarto. Lagarto tem 3 pontos e uma derrota. Lagarto vencendo o Guarani amanhã, né? E se a Desportiva e a equipe do Falco, o Lagarto vai ter que torcer para um empate. Porque aí o Falco

0: vai a 7 pontos, não vai se ficar muito distante, né? A Desportiva com 5 pontos e o Lagarto com a Vitória vai a 6 pontos. Já ultrapassa a Desportiva Aracaju, que o Lagarto ainda vai enfrentar. É um confronto direto. Então a Vitória amanhã é muito importante. E o Lagarto torcer para que não dê. O Lagarto torcer aí para dar um empate. Para que o Falco, né? Ou a Desportiva, se vencer, né? Já vai ficar distante mais do Lagarto. Então o Lagarto tem que vencer seu jogo, independente do Falco, independente da Desportiva, né? Porque o Lagarto vencendo vai a 6 pontos. O Lagarto perdeu um confronto importante que foi contra o Falco. Mas não pode perder amanhã, nem empatar e nem pode perder o próximo confronto, que é contra a Desportiva Aracaju. Já o jogo do América, das demais equipes, né? Lagarto vencendo, não tem tanta preocupação assim. Lagarto agora tem que se preocupar com a Desportiva Aracaju, né? E com o Falco. E amanhã, claro, com o Guarani. Mas amanhã, com certeza, teremos aí um bom público. Esperamos que o torcedor vá a campo, compre o seu ingresso, né? Pague o seu ingresso, né? E incentive a equipe do Verdão, do interior da região centro-sul do estado, né? O Lagarto Futebol Clube, para quem sabe aí mais uma vitória e 6 pontos e brigar aí, né, na liderança da Copa Lotese. 8 horas em Lagarto, em nome do Instituto Valmir Monteiro. Resultado da Copa do Brasil amanhã. A gente vai trazer aqui todos os resultados da Copa do Brasil. Mandar um boa noite aí à Dona Raimunda aí e ao Zé Carretinha, toda a família, aí no residencial Campo da Vila. E amanhã não vamos apresentar aqui o programa Esporte para Todos, já que eu tinha marcado uma viagem amanhã às 16h. E não vai dar tempo de eu chegar aqui no horário. Então amanhã a gente não vai estar aqui apresentando o programa Esporte para Todos, já que eu tenho um compromisso amanhã na cidade de São Cristóvão. Quero mandar um abraço aí a minhas tias aí na cidade de São Cristóvão, minha madrinha Aparecida, minha prima Nancy e também a Mônica, né? Que amanhã eu estarei aí na cidade de São Cristóvão, né, a capital, a cidade mais velha, né, Jailton? Do Brasil, é, Jailton? A quarta, né? A quarta cidade mais velha do Brasil. Então, voltamos o programa Esporte para Todos na próxima quinta-feira, se Deus quiser e Ele quer. E amanhã, não perca o torneio em comemoração ao Dia dos Pais da Escolinha Mundo Mágico, aqui no ginásio do CIA, no bairro Matinha. Até amanhã, até quinta-feira, se Deus quiser e Ele quer. Tchau.
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3: Juventude FM informa a hora certa.
4: 20 horas e 3 minutos.
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9: Atenção, aposentados, pensionistas e pessoas que recebem auxílio do INSS. O pagamento dos benefícios referentes ao mês de julho começa nesta segunda-feira, dia 27, e segue até o dia 7 de agosto. A data do depósito depende do valor recebido e do último número do cartão do benefício, desconsiderando o algoritmo que aparece depois do traço. Para quem recebe até um salário mínimo, o calendário começa com os benefícios de final 1, pagos no dia 27 de julho. Na sequência, recebem os finais 2, 3, 4 e 5. Até o dia 31. Os pagamentos dos finais 6, 7, 8 e 0 acontecerão entre os dias 3 e 7 de agosto. Já quem recebe acima de um salário mínimo terá o pagamento realizado entre 3 e 7 de agosto. 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Quem tiver dificuldade com a internet pode ligar para o número 135 de segunda a sábado, das 7 da manhã às 10 da noite. 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Desconfie de qualquer pessoa que peça dinheiro ou dados pessoais. 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

0: também faz parte da verdadeira educação.
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1: 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As notícias do governo federal que movimentaram o país no dia de hoje.
2: Olá, boa noite.
3: Boa noite para você que nos acompanha em todo o país.
2: Terça-feira, 4 de agosto de 2026.
3: Vamos aos destaques do dia.
2: Saúde mental e BETS.
3: SUS vai oferecer 100 mil teleatendimentos por mês a pessoas com dificuldades relacionadas a jogos e apostas. Thaís Araújo.
4: O serviço funciona como porta de entrada para a rede de atenção psicossocial e disponibiliza orientação, acompanhamento profissional e apoio também aos familiares.
2: E a propaganda e publicidade de BETS deve trazer alertas ao consumidor.
3: Quem conversa com a gente sobre isso é a secretária de Prêmios e Apostas do Ministério da Fazenda, Daniele Correia.
5: Você tem aposta não é investimento. A outra é apostar pode causar dependência. E uma questão de que apostar faz você perder dinheiro. Então é justamente nessa perspectiva. Seja da saúde mental, seja da saúde financeira.
2: Crimes no ambiente digital.
3: Operações identificam grupos envolvidos em crime de ódio e incentivo à violência. Márcia Fernandes.
6: O Laboratório de Operações Cibernéticas atuou na análise de evidências digitais e na articulação entre as forças de segurança envolvidas.
2: Hoje, na apresentação da Voz do Brasil, Luciana Vasconcelos e Luciano Seixas.
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2: Foram realizadas duas operações para desarticular grupos criminosos que utilizam plataformas digitais para disseminar violência e propagar discursos de ódio.
3: As operações foram executadas em conjunto com as polícias civis de diferentes unidades da federação.
2: E os resultados foram apresentados hoje. Os detalhes você vai ouvir agora na reportagem de Márcia Fernandes.
6: A Operação Rede Interrompida da Polícia Civil do Distrito Federal apura a existência de uma organização extremista que utilizava comunidades do aplicativo Telegram para planejar atos violentos e disseminar conteúdos preconceituosos contra determinadas raças, religiões e também contra mulheres. O diretor de Operações Integradas e de Inteligência do Ministério da Justiça e Segurança Pública, Anchieta Neri, destacou algumas das medidas adotadas.
7: A partir dessa articulação, a gente teve medidas de busca cumpridas em 8 estados da federação. A gente cumpriu algumas medidas de internação provisória e um mandado de prisão. O que se investiga ou o que se apurou não diz respeito meramente a opiniões, mas sim à própria intolerância e planejamento de atos severos de violência. Por isso, havia a necessidade de uma atuação rápida para que a gente não tivesse a possibilidade de ocorrer qualquer sinistro.
6: Já a Operação Lívia investigou uma rede criminosa que utilizava de plataformas virtuais para atrair adolescentes e incentivá-los à prática de violência. A investigação foi conduzida pela Polícia Civil de Mato Grosso do Sul após a morte de uma menina de 13 anos. A Secretária Nacional de Acesso à Justiça, Sheila de Carvalho, comentou que a operação conseguiu impedir outros crimes.
8: A operação permitiu evitar que mais uma menina fosse vítima, que já estava mapeada para isso acontecer nos próximos dias. Então, esse esforço integrado que a gente tem realizado é para manter as nossas mulheres vivas.
6: Nas duas operações, o Laboratório de Operações Cibernéticas atuou na análise de evidências digitais, na identificação de conexões entre investigados e na articulação entre as forças de segurança envolvidas. O ministro da Justiça e Segurança Pública, Wellington César Lima e Silva, destacou a importância do trabalho integrado.
9: Nós temos um fluxo de cooperação permanente com a Polícia Federal, com as polícias civis dos diversos estados, com os ministérios públicos dos diversos estados, com os diversos órgãos de inteligência. Esse tipo de colaboração possibilita uma atuação integrada e qualificada no combate a esses crimes.
6: As investigações permanecem em andamento para análise do material apreendido.

0: a identificação de outros envolvidos e a responsabilização dos investigados, conforme o avanço dos respectivos inquéritos policiais. Lembrando que os casos de violência contra mulheres podem ser denunciados pelo Ligue 180, que funciona 24 horas por dia, gratuitamente. Reportagem Márcia Fernandes.
1: E estão abertas as inscrições para o curso Gestoras em Rede, voltado à formação de gestoras estaduais e municipais que atuam com políticas públicas para as mulheres.
2: A capacitação é gratuita e será realizada de forma online.
3: Estão abertas as inscrições para o curso Gestoras em Rede, formação em gestão de políticas públicas para as mulheres. A iniciativa é destinada a gestoras estaduais e municipais responsáveis pela elaboração, coordenação e implementação de ações voltadas à promoção dos direitos das mulheres. O curso é gratuito, tem carga horária de 96 horas e vai ser realizado com atividades online, ao vivo e também em formato assíncrono. A formação integra uma estratégia nacional de fortalecimento da gestão pública e de cooperação entre União, estados e municípios. O objetivo é oferecer instrumentos para planejamento, execução, monitoramento e avaliação das políticas públicas, além de criar uma rede permanente de troca de experiências entre as equipes que atuam nos organismos de políticas para as mulheres. Ao final do curso, as participantes devem elaborar diagnósticos e planos de ação voltados aos próprios municípios e estados. Para se inscrever, acesse gestorasemrede.com.br. Claudimário Carvalho, para a Voz do Brasil.
2: As propagandas e publicidades sobre apostas de cota fixa, as chamadas bets, passaram a ter novas regras voltadas à proteção aos consumidores.
1: Elas estabelecem, entre outras coisas, limites sobre o que pode ser dito nessas propagandas, responsabilização solidária de quem veicula, as publicidades e proteção às crianças e aos adolescentes.
2: Além disso, as propagandas de bets terão também que exibir mensagens de alerta sobre os riscos envolvidos nas apostas.
1: Sobre tudo isso, nós conversamos com a secretária de Prêmios e Apostas do Ministério da Fazenda, Daniele Correia.
2: Eu e Mariana Jungmann também falamos com ela sobre saúde e bets. Acompanhe.
4: Secretária Daniele Correia, muito bem-vinda à Voz do Brasil. Vamos falar um pouco sobre essas duas portarias que regulam a publicidade sobre as apostas de cota fixa. A gente pode traduzir que é uma regulamentação sobre as propagandas de bets, assim, para ficar mais claro para o nosso público. E o que estabelecem essas portarias?
5: Bom, obrigada. Para a gente é sempre importante aqui na Secretaria de Prêmios e Apostas ter a oportunidade de tratar sobre o tema. E, de fato, quando a gente está falando dessas duas portarias, as portarias mais recentes aqui, a gente está falando desse universo de publicidade, propaganda e ações de marketing nesse mercado de aposta de cota fixa. Acho que é sempre importante dizer que esse mercado de aposta de cota fixa é um serviço público, né? E a lei, a 14.790, é a lei que traz ali a regulamentação e traz ali diretrizes legais na implementação não só desse tema de publicidade, mas diversos outros temas. E a nova portaria interministerial ali, a 73, ela traz ali, reforça alguns conceitos, acho que amplia ali a questão da proteção ao consumidor apostador, mas também traz ali a distribuição da responsabilidade solidária em todo esse veículo de comunicação, de divulgação, seja pessoas físicas e jurídicas, nesse mercado de apostas. E a gente tem uma outra portaria que altera a portaria que trata de jogo responsável, que trata dessas obrigações também legais que os agentes operadores precisam cumprir entre publicidade, ações de marketing e propaganda, que é justamente as frases de advertência, né? O 18+, e foi importante para a gente ali trazer e clarificar sobre o tema.
2: Essas frases de advertência, né, que vão ter que conter nas publicidades, elas devem dizer o quê? E que tipo? E por que que esse tipo de mensagem é importante, secretária?
5: Bom, as frases é: o Ministério da Fazenda adverte. E aí você tem: aposta não é investimento. Essa é uma das frases. A outra é: apostar pode causar dependência, né? E uma questão de que apostar faz você perder dinheiro. Então, é justamente nessa perspectiva, seja da saúde mental, seja da saúde financeira, do endividamento.
2: Ainda falando das mensagens, ela tem um tamanho mínimo, né? Ou seja, tem que estar num formato legível, facilmente visível, né, para o consumidor.
5: Exatamente. A gente traz ali, e aí, de novo, né, a necessidade de que eles estejam ali num tamanho mínimo.

0: de 10%, e a gente reforça, inclusive, nessa nova portaria, que eles precisam estar de uma maneira horizontal, né? Porque muitas vezes, né, tornar essa frase de uma maneira muito mínima e verticalizada dificulta até a leitura por parte, né, da sociedade.
1: Praticamente escondendo a frase,
0: exatamente.
1: Né?
0: Então, a necessidade de se ter isso de maneira legível, né, num contraste visual ali também, né? Você ter um fundo ali que a pessoa consiga ler. E eu acho que são todas essas informações que são importantes.
1: Agora, um outro ponto importante dessa nova regulamentação sobre a publicidade de jogos é que ela passa a responsabilizar também quem faz a propaganda, né? Quem veicula a propaganda. E aqui a gente está falando, inclusive, dos influenciadores digitais, secretária, dos veículos de comunicação, e aí enxergando os influenciadores digitais também como uma espécie de veículo de comunicação, é isso? O que está previsto nessa responsabilização?
0: Sim, a ideia é a portaria, ela traz isso tanto voltado para pessoas físicas quanto para pessoas jurídicas, né, que veiculem, que distribuem, que impulsionem, né, que propaguem, não só a questão das bets ilegais, aí eu acho que é importante também, né, você ter essa responsabilização, porque quando você está falando de um ambiente ilegal, você não tem essas ferramentas à disposição daquele consumidor, daquele apostador, então, né, você fica muito mais frágil no desenvolvimento de riscos e de transtorno de jogo e do endividamento, então elas não precisam cumprir as regras e também no processo, né, de junto com as operadoras legalizadas, mas no processo de cumprir o que está dizendo ali a lei, né, no sentido e das portarias, reforçado agora pela portaria interministerial, no sentido de que o jogo, ele tem restrições na sua publicidade. Né? Você não pode dizer que o jogo ele substitui a renda, você vai ficar socialmente aceito, né? Você é mais bonito porque você joga. Então, a própria proteção que a gente comentou aqui, né, da criança e do adolescente, então você não pode veicular a publicidade para a criança, né? A criança não pode ser alvo da publicidade, ela não pode estar na publicidade. Então, eu acho que a distribuição da responsabilidade aí, eu acho que é importante, né, nesse mercado.
2: Secretária, esse tipo de regulação sobre a publicidade deve ter efeito para reduzir a quantidade de apostas, né? Especialmente nos casos de compulsão, não é isso?
0: A ideia é justamente isso, né? Se você está num ambiente ou no mercado onde você está falando de entretenimento, né? E quando isso passa, isso não é mais um entretenimento, isso não, você está colocando aquela pessoa em risco, né? Então, de novo, essa é uma série de mecanismos que eu acho que é importante, né, colocar à disposição. E aí eu queria ter a oportunidade aqui para dizer que a gente lançou no final, obviamente, o Ministério da Fazenda, junto com a SPA, isso já estava na agenda regulatória, a gente lançou a plataforma centralizada de autoexclusão. Então, hoje, se um cidadão ele não quiser apostar, ou ele não quiser estar nessa atividade, ou, enfim, estar nesse mercado, ele pode utilizar essa plataforma, onde você fica auto-excluído de todas as plataformas autorizadas pela SPA em âmbito nacional. E aí você pode dizer se é por um prazo determinado ou por um prazo indeterminado. Então, você pode se auto-excluir por um mês, por 3 meses, por 6 meses, por 9 meses, por 12 meses, ou indeterminado. E lá, você pode dizer o motivo também. E a gente percebe que um dos principais motivos é justamente a perda de saúde, de controle mental, né? Então, acho que, de novo, essa é uma outra ferramenta também à disposição de qualquer pessoa da sociedade, obviamente, né, que queira utilizar. E a gente traz ali uma série também de outras questões, como ferramenta de autoteste da saúde, autoteste financeiro. Enfim, são todos os mecanismos e ferramentas nessa questão do jogo responsável.
1: É importante aqui a gente lembrar também que quem tiver identificando que tem problemas de saúde mental relacionados à questão do jogo, deve procurar ajuda,
0: sim,
1: né, secretária?
0: Exatamente.
1: E aí dentro do SUS a gente tem possibilidades, sim, de acompanhamento e de tratamento, né?
0: Exatamente. A gente tem um acordo de cooperação técnica com o Ministério da Saúde, que é um grande parceiro. A gente, ano passado, começamos com um grupo de trabalho interministerial, junto com o Ministério da Saúde, Ministério do Esporte, a Secretaria de Comunicação Social, justamente nesse trabalho de se pensar, né, quais são as ferramentas. Porque quando você tem identificação de que você tem um risco, né, ou desenvolvimento de um potencial risco ali, você também precisa procurar caminhos. Então, o SUS, ele desenvolveu ali, ele fez um trabalho junto com toda a rede de colaboradores, não só da Unidade Básica de Saúde, mas também do próprio startups, né, na formação, né, no desenvolvimento da capacitação dessas pessoas, no

0: recebimento dessas pessoas, na identificação dessas pessoas. É, também fez ali um teleatendimento, então eles construíram, desenvolveram um teleatendimento voltado para essa parte de transtorno do jogo, de identificação, e o desenvolvimento ali de capacitação junto às unidades do CAPS, né, mais próximo da localidade da pessoa. Então, a gente também, na página da plataforma centralizada de autoexclusão, a gente fornece todos esses telefones, esses endereços, a página do DataSUS, se a pessoa também quiser fazer o seu autoteste da saúde, né, porque você se identifica, mas você precisa também achar um caminho ali.
1: Muito bem, nós conversamos com Daniele Correia, secretária de Prêmios e Apostas do Ministério da Fazenda. Secretária, muito obrigada pela sua entrevista à Voz do Brasil.
0: Obrigada a vocês.
2: Como nós ouvimos, o Sistema Único de Saúde oferece ajuda para quem enfrenta problemas relacionados a jogos e apostas.
3: O serviço de teleatendimento em saúde mental teve início em março e, a partir de hoje, oferece 100 mil acompanhamentos por mês.
2: O atendimento é remoto, sigiloso e pode ser o primeiro passo para o acesso à rede pública de cuidados.
4: Segundo o Ministério da Saúde, mais de 25 milhões de pessoas fizeram apostas em 2025. Desse total, cerca de 4,4% apresentam dependência de jogos, condição que pode causar prejuízos à saúde mental, às finanças e às relações pessoais. Alguns sinais podem indicar a necessidade de buscar ajuda, como o aumento do tempo ou do dinheiro gastos com apostas, preocupação constante com jogos e mudanças no sono, no humor, na rotina ou nos relacionamentos. O Sistema Único de Saúde oferece atendimento sigiloso para pessoas que enfrentam esse problema. O serviço funciona como porta de entrada para a rede de atenção psicossocial e disponibiliza orientação, acompanhamento profissional e apoio também aos familiares, como explica o ministro da Saúde, Alexandre Padilha.
5: Então, além de abrir a porta do cuidado individual, de quem sofre com o vício e dos seus familiares, a gente está abrindo uma outra porta, que é ter um diagnóstico cada vez melhor do problema, para ter ações cada vez mais preventivas, regulatórias.
4: Para acessar o atendimento remoto, basta entrar no aplicativo ou na versão web do Meu SUS Digital, fazer login com a conta gov.br, acessar a área de mini-apps e selecionar a opção Problemas com Jogos de Apostas. Em seguida, o usuário responde a um autoteste que auxilia na identificação do tipo de cuidado mais adequado. Quando o resultado indica risco moderado ou elevado, o encaminhamento para o teleatendimento é feito pela própria plataforma. Nos demais casos, são apresentadas orientações sobre os serviços disponíveis na rede de atenção psicossocial. De acordo com o Ministério da Saúde, o serviço remoto teve início em março e passa a oferecer 100 mil atendimentos mensais, explica o diretor do Departamento de Saúde Mental, Marcelo Quimate Dias.
6: Então, nessa primeira ação, nós tínhamos uma média de mais ou menos uns 600 atendimentos por mês. Tivemos uma procura muito grande e, a partir de agora, a gente vai passar a oferecer até 100 mil atendimentos por mês.
4: Quem preferir, também pode procurar atendimento presencial em uma unidade básica de saúde. No local, a pessoa e seus familiares recebem acolhimento, orientação e avaliação inicial. Quando necessário, a equipe pode encaminhar o paciente para o Centro de Atenção Psicossocial, o CAPS, onde é oferecido atendimento multiprofissional. Reportagem Thaís Araújo.
3: E relembrando, pela plataforma de autoexclusão é possível solicitar o bloqueio do acesso às plataformas de apostas.
2: Para isso, basta acessar a página da ferramenta e entrar com a conta gov.br.
3: Doadores de sangue que colocaram piercing, fizeram tatuagens ou cirurgias não precisam mais esperar 12 meses para voltar a doar.
2: Pois é, as regras para doação foram atualizadas e devem estar implantadas nos hemocentros do país até setembro.
3: O objetivo é aumentar os estoques de sangue, garantindo a qualidade e a segurança do material.
7: Doar sangue salva vidas. Para se ter uma ideia, uma única doação pode ajudar até 4 pessoas. A funcionária pública Axa Cruz, que mora em Brasília, já doa sangue há 16 anos.
8: Um ato tão simples, rápido e que pode salvar vidas. Então eu me sinto muito honrada. 3 vezes por ano, inclusive uma delas é no dia do meu aniversário. Para mim já virou uma tradição.
7: E quem recebe esse sangue pode ficar tranquilo. Todo o material coletado passa por um rigoroso controle de qualidade e por testes que garantem a segurança das transfusões. Para reforçar

0: Reforçar ainda mais esse controle e ampliar a segurança de doadores e pacientes, o Ministério da Saúde atualizou os regulamentos técnicos que orientam os serviços de hemoterapia em todo o país, como explica a gerente de captação de doadores do Hemocentro de Brasília, Kelly Barbie.
1: Cada vez mais no sentido de aprimorar, de melhorar os exames para testar uma qualidade cada vez maior desse sangue coletado. Então, você não vai precisar esperar mais 12 meses para muitos impedimentos. A maioria agora é de 4 meses. Como eu falei do piercing, da tatuagem, de medicamentos, de cirurgia, enfim, a novidade é muito boa e muito bem-vinda.
0: O Felipe, que doa sangue há 30 anos, sabe da importância desse ato de amor.
2: Ah, me traz um sentimento muito bom, né? Um sentimento de solidariedade com o próximo. E, além disso, a gente nunca sabe quando vai precisar, um familiar também, né? Então, é muito importante. Eu saio com o coração aquecido.
0: E para você que nunca doou sangue, é muito simples. Basta procurar um hemocentro mais próximo, ter entre 16 e 69 anos, pesar no mínimo 50 quilos e estar em boas condições de saúde. Não apresentar sintomas de gripe, resfriado ou febre. Não precisa estar em jejum, mas nas 4 horas que antecedem a doação, deve evitar a ingestão de comidas gordurosas. Reportagem Cleide Lopes.
3: Se você é responsável por crianças ou adolescentes com menos de 15 anos, fique atento.
4: A campanha nacional de multivacinação já começou em todos os postos de saúde do país.
3: Essa é a chance de proteger o público infanto-juvenil contra doenças como poliomielite, influenza e hepatites.
4: O dia D da campanha vai ser em 22 de agosto e a mobilização vai até 1º de setembro.
5: A campanha nacional de multivacinação teve início nesta segunda-feira e vai até 1º de setembro. Crianças e adolescentes menores de 15 anos são o foco principal para atualizar a caderneta de vacinação. Pela campanha, são ofertados os imunizantes previstos no calendário nacional de vacinação do Ministério da Saúde, como poliomielite, tríplice viral, hepatites A e B, febre amarela, HPV, influenza, Covid-19 e dengue. Para receber a vacina, basta comparecer à unidade básica de saúde mais próxima da sua residência e levar documento de identificação, cartão do SUS, se tiver, e a caderneta de vacinação. Já o dia D da mobilização será em 22 de agosto. Para informações sobre horários de atendimento e disponibilidade das vacinas, basta consultar a unidade de saúde do seu município.
3: Priscila Machado, para a Voz do Brasil. Contribuintes que têm pendências com a Receita Federal, começou a valer hoje mudanças no atendimento presencial relativas ao imposto de renda.
4: A portaria proíbe o fornecimento de cópia de declaração do imposto e recibo de entrega nas unidades de atendimento.
3: Saiba o que muda no atendimento com Daniele Popov.
6: Portaria publicada nesta segunda-feira traz mudanças como a proibição do fornecimento de cópia da declaração do imposto sobre a renda da pessoa física. A entrega do recibo relativo à declaração também foi proibida nas unidades de atendimento da Receita. As mudanças foram adotadas para reduzir os riscos de acesso indevido a informações protegidas por sigilo fiscal, já que documentos como a declaração do imposto de renda contêm dados pessoais sigilosos e que podem ser usados indevidamente. A partir de agora, a cópia da declaração e o recibo de entrega passam a ser disponibilizados exclusivamente por canais que utilizam mecanismos de autenticação e controle de acesso. Outras alterações que a portaria traz são ajustes relacionados ao atendimento presencial, ao atendimento orientado e à recepção de documentos em processos de atendimento digital. Daniele Popov para a Voz do Brasil.
4: O Curso Nacional de Escrita Criativa tem inscrição aberta até quarta-feira, dia 5 de agosto.
3: Com ele, o participante vai aprender a produzir textos que buscam envolver, emocionar ou prender a atenção do leitor ou ouvinte por meio da criatividade na linguagem, na estrutura e na narrativa.
4: A chamada pública vai selecionar 1.000 participantes.
3: Os selecionados vão receber de forma gratuita formação em escrita criativa em todas as regiões do país.
4: Mais informações no site da Universidade Federal do Rio Grande do Sul, em ufrgs.br/territórios da escrita.
3: E é essas foram as notícias do governo federal.

0: Realização da Secretaria de Comunicação Social da Presidência da República.
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0: Fique agora com as notícias do Poder Judiciário e do Congresso Nacional. Boa noite.
1: Boa noite para você e até amanhã.

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1: Você vai ouvir agora notícias do Poder Judiciário.
2: CNJ aprova perda do cargo de juiz e extingue a aposentadoria compulsória como punição máxima.
3: Para o STJ, olheiro que atua durante venda de drogas responde por tráfico, não por colaboração.
2: Eletricista terá plano de saúde mantido, mesmo após ter sido demitido.
3: Boa noite, eu sou Marcela Luiza.
2: E eu sou Marta Ferreira.
3: O Conselho Nacional de Justiça aprovou nesta terça-feira a perda do cargo de juiz e acabou com a aposentadoria compulsória como punição máxima a magistrados que cometerem infrações graves.
2: Pelas novas regras, nos casos mais graves, o juiz poderá ser colocado em disponibilidade com proposta de perda do cargo.
3: Nessa hipótese, o magistrado será imediatamente afastado das funções e passará a receber remuneração proporcional ao tempo de contribuição até a decisão definitiva do Supremo Tribunal Federal.
2: Com isso, o CNJ adequa as normas ao entendimento firmado em maio pela primeira turma do STF, segundo o qual a aposentadoria compulsória deixou de ter fundamento constitucional como sanção disciplinar após a reforma da Previdência.
3: Em 10 meses, gestão do ministro Edson Fachin responde por 10% das aposentadorias compulsórias do Conselho Nacional de Justiça.
2: Hoje, o plenário do CNJ extinguiu a aposentadoria compulsória como punição máxima a juízes que cometerem infrações graves. Pablo Lemos.
4: No início da sessão desta terça-feira, o presidente do STF e do Conselho Nacional de Justiça, ministro Edson Fachin, destacou alguns dados sobre os processos disciplinares julgados pelo Conselho.
5: Do final de setembro a julho deste ano, esse plenário concluiu o julgamento de 24 processos administrativos disciplinares, aplicando 11 penas de aposentadorias compulsórias, 8 disponibilidades, 4 censuras e 1 advertência. Ainda em sede de revisão disciplinar, foram aplicadas outras 2 penas de aposentadoria compulsória e mais 2 de disponibilidade. Assim, 14 juízes que cometeram faltas gravíssimas foram afastados dos quadros da magistratura. Trata-se de 10% do total de aposentadorias compulsórias até hoje aplicadas pelo CNJ, sendo essa penalidade administrativa mais grave até então vigente.
4: Fachin destacou que a atuação disciplinar é uma das competências constitucionais mais relevantes do CNJ para a preservação da confiança da sociedade no judiciário.
3: Quem atua como olheiro ou vigilante de forma integrada e indispensável à comercialização de drogas responde pelo crime de tráfico e não por colaboração como informante.
2: Essa conclusão é do STJ, Fátima Uchoa.
6: Moradores de Goiânia enviaram um vídeo a policiais militares com 2 homens comercializando drogas. Um vendia entorpecentes enquanto o outro permanecia ao lado, observando a movimentação. Os policiais os abordaram e concluíram que o segundo homem era um vigilante durante a negociação. A Justiça de Goiás considerou que ambos atuavam na comercialização das drogas, cada um com papel específico no crime. A 5ª turma do STJ negou provimento ao recurso da Defensoria Pública que buscava desclassificar a condenação por tráfico de drogas para o delito de informante. Segundo o relator ministro Ribeiro Dantas, quem permanece ao lado do vendedor e ajuda a garantir a segurança da negociação participa diretamente da prática do crime.
3: Eletricista terá plano de saúde mantido mesmo após ter sido demitido.
2: Para o TST, por se tratar de contrato de trabalho, a Justiça Trabalhista tem competência para julgar o caso. Larissa Batista.
7: O eletricista foi demitido após 37 anos de trabalho e foi informado que poderia continuar com o plano de saúde da empresa. Porém, a única opção oferecida pela companhia de energia representava um aumento de mais de R$ 5 mil na mensalidade.

0: No TST, ficou decidido que a empresa deve garantir, tanto para o eletricista quanto para os dependentes dele, o mesmo plano de saúde dos trabalhadores ativos. Ainda cabe recurso da decisão.
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1: Uma boa noite.
2: Boa noite.
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4: Está no ar o Jornal do Senado.
5: Eu sou Paula Groba.
6: E eu sou Humberto Pinheiro.
5: E estes são os destaques de hoje do Jornal do Senado, que começa agora.
6: Botão do pânico para corridas por aplicativo avança no Senado.
5: Incentivo à violência contra a mulher pode virar crime específico.
6: Leis ambientais aprovadas pelo Congresso serão analisadas pelo STF.
5: Boa noite.
6: Boa noite.
5: Mais segurança para motoristas e passageiros de aplicativos de transporte. Um projeto em análise no Senado prevê a criação de um botão do pânico para ser acionado em situações de violência durante as corridas.
6: A proposta já foi aprovada pela Comissão de Ciência e Tecnologia e agora será discutida pela Comissão de Transparência e Defesa do Consumidor. A reportagem é de Herman Kulitz.
7: O botão do pânico tem por objetivo aumentar a segurança, tanto dos passageiros quanto dos motoristas de transporte por aplicativo, como Uber e 99, e deve ser acionado em casos de violência. O texto original do senador Carlos Viana, do PSD de Minas Gerais, determinava um cadastro prévio com foto do titular da conta e do cliente que irá embarcar, e reconhecimento facial antes de cada viagem. Mas, na Comissão de Ciência e Tecnologia, o relator, senador Carlos Portinho, do PL do Rio de Janeiro, conseguiu aprovar duas alterações. Eliminou a exigência de reconhecimento facial e exigiu identificação visível nos veículos usados para o transporte pago privado de passageiros. Portinho falou sobre a importância da regulamentação.
8: O motorista também vai estar seguro, porque ele, sabendo quem é o usuário, se amanhã ele sofrer algum crime, ele fica muito vulnerável e ele poder identificar, não só com os dados na plataforma, mas reconhecimento da foto, né, ou de um documento com foto.
7: O projeto aguarda a análise da Comissão de Transparência e Defesa do Consumidor. Se aprovado, segue para a Câmara dos Deputados.
5: E já está na Comissão Mista de Orçamento, a medida provisória que abre crédito extraordinário para garantir o pagamento do apoio financeiro do governo a produtores e importadores de combustíveis.
6: O objetivo é evitar que a elevação de preços por causa da guerra no Oriente Médio gere aumento da inflação nos custos de transporte, com efeito em cascata nos demais setores da economia. Repórter Alexandre Campos.
9: São R$ 3,473 bilhões de reais que serão usados para compensar o aumento do valor de compra desses insumos no mercado internacional em decorrência dos conflitos no Oriente Médio. O senador Jax Wagner, do PT da Bahia, lembrou que se nada for feito, a elevação do preço dos combustíveis poderá prejudicar toda a economia.
10: Aí o presidente tem que reagir para evitar que, inclusive, se comprometa a economia nacional, provocando uma inflação acima daquilo que a gente já tem da meta que está colocada.
9: Líder da oposição no Congresso Nacional, o senador Isalci Lucas, do PL do Distrito Federal, cobrou fiscalização.
11: Tem que ver agora o controle disso, né? Tem que controlar para ver se realmente, na bomba, se o consumidor vai sentir isso, né? E corre o risco de você dar isenção, fazer tudo isso e o preço continuar do mesmo jeito.
9: Como a medida provisória tem força de lei, a Agência Nacional do Petróleo já pode repassar aos produtores e importadores de combustíveis e óleo diesel os valores do apoio financeiro nessas operações, desde que comprovadas as importações.
5: Já está em vigor a lei que destina parte do dinheiro das BETs para o Fundo da Polícia Federal.
6: O FUNAPOL foi criado em 1997 para financiar e estruturar as operações do órgão. Repórter Pedro Pincer.
12: A lei determina que o Fundo para Aparelhamento e Operacionalização das Atividades FIM da Polícia Federal, o FUNAPOL, deverá receber até 3% dos recursos obtidos pelo governo com apostas de cota fixa, conhecidas como BETs. Esses recursos, antes montantes direcionados à Seguridade Social vão cobrir gastos

0: com a saúde dos servidores da PF, além de retribuição por atividade extraordinária. O repasse dos recursos das apostas está previsto para ocorrer de forma gradual, 1% em 2026, 2% em 2027 e 3% a partir de 2028. O senador Randolfe Rodrigues, do PT do Amapá, ressaltou a importância desse dinheiro para a Polícia Federal.
1: O morador dos morros cariocas, o morador das favelas desse país, são igualmente vítimas do crime organizado quanto o cidadão que mora nos locais nobres. Para combater, precisa de polícia estruturada e precisa de fortalecimento, sobretudo, das instituições federais que têm a função precípua, com inteligência de investigar o crime e de desarticular o crime. Sem recurso e sem estruturação, não se faz o combate adequado ao crime.
0: Além dessa receita, o Funapol conta com transferências voluntárias de entes federativos ou de organismos internacionais vinculadas a programas de enfrentamento ao crime organizado, doações de pessoas físicas ou jurídicas, nacionais ou estrangeiras, e outras receitas legalmente previstas.
2: Quem incentivar, instigar ou ameaçar outra pessoa para que pratique violência doméstica e familiar contra a mulher poderá ser condenado até 2 anos de reclusão, além do pagamento de multa. É o que prevê um projeto de lei em análise na Comissão de Segurança Pública.
3: A proposta também estabelece aumento de pena quando o crime for cometido durante a vigência de medida protetiva de urgência, utilizar anonimato e envolver compartilhamento ou ameaça de divulgação de dados pessoais, imagens ou informações sensíveis da vítima. O autor do projeto, senador Efraim Filho, do PL da Paraíba, ressalta que a medida é necessária porque a instigação de terceiros, inclusive por meios digitais, contribui para aumentar o ciclo de violência contra a mulher.
4: As medidas protetivas que hoje a lei permita que sejam tomadas contra o agressor possam ser também tomadas contra terceiros que porventura venham a também infligir a ameaça no sentido de desestabilizar a vítima, intimidá-la a ponto de retirar a denúncia ou algo desse tipo.
2: E uma série de ações que questionam decisões do Congresso Nacional com impacto no meio ambiente serão julgadas neste mês no Supremo Tribunal Federal.
3: Os pedidos à Justiça tratam da Lei Geral do Licenciamento Ambiental e do Marco Temporal das Terras Indígenas. Quem explica é o repórter César Mendes.
5: Aprovada em maio do ano passado no Congresso, a Lei Geral do Licenciamento foi criticada pela senadora Elisiane Gama, do Maranhão, por flexibilizar as licenças.
6: Quanto mais flexível, mais possibilidade de desastres.
5: O presidente da República vetou a mudança, mas a derrubada do veto no Congresso, em novembro, foi elogiada pelo senador Marcos Rogério, do PL de Rondônia.
7: Não somos poderes subalternos, somos poderes iguais.
5: Agora, a Lei Geral do Licenciamento vai passar pelo crivo do STF no julgamento de ações movidas pela Rede, o PSOL e o Partido Verde, questionando a flexibilização das licenças para Sueli Araújo, do Observatório do Clima, inconstitucional.
8: São dispositivos que afrontam a nossa Constituição, e é dever do Supremo afastar essas inconstitucionalidades.
5: O STF julga ainda neste mês ações contrárias ao Marco Temporal das Terras Indígenas e à suspensão da moratória da soja.
2: Nas eleições de outubro, o eleitor vai precisar escolher 2 candidatos ao Senado, mas não vale repetir o mesmo nome.
3: Se isso acontecer, o segundo voto será anulado. Saiba mais na reportagem de Marcela Cunha.
9: 2 votos, 2 nomes e 2 vagas. Essa é a conta que o eleitor precisa guardar nas eleições de 2026 para o Senado Federal. Na urna eletrônica, o cargo de senador vai aparecer 2 vezes. Primeiro, o eleitor digita o número de um candidato, confere a foto e confirma. Em seguida, uma nova tela será aberta para a escolha do segundo candidato. Mas não adianta repetir o número para reforçar o voto no candidato preferido. Os votos precisam ser dados a pessoas diferentes. Se o eleitor escolher o mesmo candidato nas 2 vezes, apenas o primeiro voto será válido e o segundo será anulado. A votação em 2 nomes ocorre porque, neste ano, cada estado e o Distrito Federal vão preencher 2 vagas no Senado. O eleitor só poderá escolher candidatos que disputem a eleição na unidade da federação onde ele vota. Mas, segundo o consultor legislativo do Senado, Gilberto Guerzoni, muitos eleitores podem chegar ao dia da votação sem saber que tem direito a 2 escolhas.
10: O eleitor, na hora que ele responde à pesquisa, muitas vezes ele até desconhece que tem 2 votos, ele desconhece a lista de candidatos e...

0: ele não escolheu, né, o seu senador, especialmente o seu segundo senador.
1: A dificuldade aumenta porque o voto para senador divide a atenção do eleitor com as escolhas para presidente, governador e deputados. Para não esquecer nenhuma das escolhas, a recomendação da Justiça Eleitoral é levar uma colinha de papel com o número dos candidatos.

0: 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Câmara dos Deputados.
1: Plenário pode votar medidas provisórias e projetos ligados ao agronegócio.
2: Câmara aprova a regulamentação da atividade profissional do salva-vidas.
1: Vítima de violência poderá usar recursos de conta conjunta com o marido.
2: Boa noite. A Comissão de Constituição e Justiça da Câmara aprovou proposta que autoriza a mulher em situação de violência doméstica a utilizar recursos depositados em conta conjunta com o marido para se reacomodar em local seguro.
1: A repórter Maria Neves traz mais detalhes sobre o projeto que foi encaminhado para análise dos senadores.
3: Pela proposta da deputada Laura Carneiro, do PSD do Rio de Janeiro, a medida protetiva deverá ser autorizada pelo juiz e a utilização do dinheiro pode ocorrer em qualquer regime de bens adotado pelo casal. Laura Carneiro lembra que a Lei Maria da Penha assegura que mulheres em situação de violência sejam afastadas do lar e acolhidas em abrigo ou local seguro quando houver risco de vida. Entretanto, segundo afirma, levantamento do Instituto Brasileiro de Geografia e Estatística de 2018 mostrou que somente 2,4% dos municípios mantinham casas-abrigo. Os estados gerenciavam outras 43 unidades. Diante disso, a parlamentar ressalta que muitas vezes a vítima de violência é obrigada a permanecer na mesma casa que o agressor e continuar submetida a maus tratos, situação que a proposta busca evitar.
4: Ação de separação demora muito, divórcio demora muito. Durante esse período, ela vai viver como? E como ela não tem como viver, ela acaba não se afastando do lar e continua sofrendo as agressões. Vai chegar um ponto que ela vai acabar o feminicídio. Então o objetivo é que quando ela peça a medida protetiva, quando ela começa a sofrer a violência doméstica, ela tenha uma oportunidade de ter essa violação patrimonial e essa violação econômica minimamente resolvida.
3: Laura Carneiro ressalta ainda que contas conjuntas podem ser livremente movimentadas pelos seus titulares, o que poderia tornar a medida proposta desnecessária. No entanto, recorda que não são raros os relatos de violência patrimonial nos quais o agressor impede ou dificulta o acesso da mulher à gestão do patrimônio ou desvia recursos financeiros do casal. Permitir que a mulher disponha dos bens conjuntos, portanto, seria uma forma de contornar esse problema e permitir que a mulher reconstrua a própria vida longe do agressor. Da Rádio Câmara de Brasília, Maria Neves.
0: Segurança Pública.
2: Da Vitória, do PP do Espírito Santo, apresentou projeto que determina a suspensão imediata da posse e do porte de arma de investigados por violência doméstica. O texto prevê a apreensão da arma em até 24 horas, sem necessidade de decisão judicial específica.
1: Da Vitória explica que o objetivo é diminuir o risco de agressões fatais enquanto houver investigação, processo ou medida protetiva. A matéria está sendo analisada em conjunto com outros projetos semelhantes e, caso seja aprovada nas comissões, pode seguir direto para o Senado.
2: Avança na Câmara projeto de Félix Mendonça Júnior, do PDT da Bahia, que bane das redes sociais condenados por crimes contra mulheres quando as plataformas forem usadas na prática do delito. Pelo texto, as empresas de tecnologia têm 48 horas para excluir as contas.
1: Félix Mendonça Júnior lamenta o fenômeno de monetização e espetacularização da violência de gênero nas redes sociais e que o Brasil figure entre os 5 países com maior número de feminicídios. Por estas razões e para proteger a dignidade humana, ele pede a aprovação da matéria.
0: Justiça.
2: Rodrigo Hollenberg, do PSB do Distrito Federal, questiona o sigilo imposto sobre o registro das visitas ao empresário Daniel Vorcaro na prisão. Ele afirma que a população tem o direito de conhecer eventuais vínculos e relações que possam ser relevantes para o caso do Banco Master.
5: Me causou uma grande surpresa a notícia de que a Polícia Federal teria pedido o sigilo sobre as visitas a Daniel Vorcaro.